cobranças e sem julgamentos. Pensemos nisso. Somos espíritos imortais, fazendo uma rápida viagem educativa pela escola e oficina do planeta. A Terra é tão somente uma estalagem aonde chegamos ontem e da qual partiremos amanhã pela manhã. Ao término dessa jornada, levaremos conosco apenas aquilo que aprendemos e o amor que semeamos. Não deixemos que o nosso irmão continue caído na estrada da vida. Sejamos a mão estendida, trazendo de volta a luz e a esperança àqueles que o mundo, na sua indiferença, deixou semi-mortos.

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14: Joga na palma da mão. 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
11: Vitor Mijek, Mato Grosso e Matias.

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0: 11:48.
1: Olha aí que garotada maravilhosa! Beleza! Será que é a garotada dos canarinhos de Petrópolis? E olha aí, Joãozinho.

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0: Meia-noite e 7.

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2: Meia-noite 48.

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6: 1:03.

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3: 1:39.

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4: Duas e quatro.

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3: 2:44.

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7: 3 e 4.

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3: 3:46.
4: Dinheiro não é tudo, porém é alguma coisa. Então.

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6: 4 e 4.

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1: Ô parceiro, o meu amigo Paulinho, que é sonoplasta aqui do nosso programa, conheci um caminhoneiro marceneiro. Aí eu comentei com ele: como assim, Paulinho? Sujeito consegue conciliar as duas coisas? Bom, resumindo, eu fui conhecer o estradeiro e marceneiro Claudinei. E ele me recebeu na sua oficina de trabalho. E aí, vamos ouvir o papo?
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1: Olha, turma, aqui dentro da oficina do Claudinei me surpreendeu uma coisa. Eu olhei aqui no estoque dele, eu não vi nenhuma chapa de compensado de 15, folha de fundo de guarda-roupa de 5 milímetros, nada disso. O que eu encontrei no estoque dele aqui, ó, foram pallets, tem material aqui, ó, daquele material que é de pinos, né, que é tudo resto de caixaria, quer dizer, tudo reciclado, nada zero quilômetro de madeira você não coloca aqui dentro da oficina.
3: Nada de compensado, MDF, é só pinos, pallet.
1: Como é que surgiu esse teu interesse, cara? Você desde pequeno começou a mexer com madeira? Tinha alguém na família que era marceneiro, carpinteiro? De onde surgiu essa paixão aí?
3: Ó, eu tenho uma história que minha tia me contou, que meu avô, ele fazia uns caixão. Naquela época antiga. Aí eu acho que eu peguei o hobby dele, né?
1: Não tem gente mais empreendedora no mundo do que o brasileiro, gente. E mesmo o Claudinei, num cansativo trabalho que é encarar o volante todo dia pela cidade grande, mas mesmo assim, junto com a esposa, querem partir para um negócio próprio. Só que a gente tem que ficar atento, viu, gente? Porque quando a coisa não começa a dar certo, você só está tomando prejuízo, não está conseguindo o negócio ir para frente e cria problemas dentro de casa pela questão financeira, melhor coisa é parar, pensar, fazer alguma outra coisa e assim a gente colocar essa energia num negócio bacana. Né, Claudinei?
3: É isso mesmo, você falou a verdade, porque o casal tem que ser unido, né? Uma coisa, eu sou motorista, a mulher não gosta que essa função de motorista. Aí, sou marceneiro, não gosta. Não, tem que. Graças a Deus, eu chego do serviço, venho pra cá, faço minhas coisas. É cansativo, né? Ali as horas no volante.
1: Um ou outro que de fecha no caminho.
3: É, motoqueiro, né? Esses pessoas que parece que comprou a carta hoje, amanhã já comprou o carro e pensa que já sabe dirigir. Minha área de motorista é uns. Acho que eu tenho uns 15 anos de motorista e não tenho o que reclamar. E os pessoais que andam comigo não reclamam.
1: Boa.
3: Porque a qualidade lá no serviço.
1: Funciona.
3: E aqui, melhor ainda.
1: Boa, Claudinei, boa! Exemplo de força de vontade. Um grande abraço, viu, meu irmão? Ó, logo, logo vou encomendar uma estante pra minha casa contigo aí, tá bom, meu velho? Aquele abraço, tamo junto!
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4: Atenção, você está cansado. Pare, você está dormindo.
1: Você ouviu, parceiro? Paulinho, roda mais uma vez aí, por favor.
4: Atenção, você está cansado. Pare, você está dormindo.
1: É, parceiro, hoje o caminhão deixou de ser apenas motor, câmbio e volante. A tecnologia embarcada está transformando a rotina do caminhoneiro e ajudando a tornar as viagens mais seguras e econômicas.
0: Esse é o assunto que o Francisco Garonce vai abordar hoje com a gente. Garonce, é contigo, meu irmão.
5: A tecnologia se aproxima do caminhoneiro e faz um acompanhamento com uma câmera que está ligada a sistemas de inteligência artificial e que indicam os primeiros sinais de cansaço ou desatenção. Mas o objetivo desse sistema não é só dar o alerta, é principalmente chamar a atenção do caminhoneiro para que uma situação de risco não se transforme em tragédia. E nós estamos aqui, ó, com o Daniel, que é estradeiro da antiga, né? E já está há muito tempo lidando com essa tecnologia. Como é que foi, Daniel, quando você passou a trabalhar o tempo todo com essa câmera apontando para sua cara?
6: Primeiramente foi aquele choque, né? Falei, nossa, vou ser monitorado o tempo todo, tudo. Mas não. Depois que você começa a trabalhar, você começa a ver que isso te traz uma segurança. Faz com que você trabalhe tranquilo, ela te alerta de coisas de risco que pode acontecer e vai fazer com que eu volte no final do meu turno com o meu bem maior para minha família.
5: Daniel, tem muito estradeiro, companheiro na estrada que acha que, pô, essa câmera aqui tá me vigiando o tempo todo, tá me acompanhando, isso me incomoda. Em algum momento isso passou pela tua cabeça?
6: Não. Isso não me incomoda. Eu acho que isso aí me traz uma segurança.
0: Quem também falou com o Garonce foi a estradeira Angélica.
5: Depois de ver tantas câmeras, inteligência artificial, telemetria, mapas digitais, fica uma dúvida. Será que essas tecnologias estão caminhando para substituir o caminhoneiro?
7: Eu acho que o papel do motorista ou da motorista, por mais que a gente tenha a tecnologia embargada, que nos ajuda muito... O motorista, ele é o papel principal, é insubstituível, não tem... Nós temos que estar aqui no comando dessa marcha.
0: Se antigamente o caminhoneiro tinha que ficar de olho na estrada, hoje o caminhão também está de olho, viu? Tem sensor para cá, câmera para lá, telemetria acompanhando tudo. O bruto tá tão tecnológico, gente, que daqui a pouco vai pedir até a senha do Wi-Fi. Você tá doido?
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0: Tem música na boleia. Michel Teló.
8: Essa energia tá boa demais, sertanejinho. Vambora, vai. Bora junto.

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2: E aí, parceiro, você tá atento à manutenção do catalisador do seu cargueiro? E um catalisador novo para caminhão, parceiro, pode custar nada mais, nada menos do que 20 mil reais. Não tá fácil não, viu? Eu estive numa oficina especializada em catalisadores. Quem me recebeu por lá foi o Caleb, especialista no assunto. Ele estava com um catalisador usado em petição de miséria. Ô Caleb, conta pra gente, rapaz, o que aconteceu aí com a peça?
3: Isso aqui é uma cerâmica que levou um excesso de calor por estar obstruída, né? E chegou a derreter internamente, virou tipo um cupim aqui, aí não dá passagem de gases de jeito nenhum. Então não adianta só fazer a limpeza, porque isso aqui não resolveu, tem que trocar a cerâmica e colocar uma cerâmica nova.
2: Agora, Caleb, o que causa esse superaquecimento normalmente aí dentro do catalisador?
3: Tem vários fatores aí, né? Alguma coisa desregulada no sistema do Arla, como um bico injetor, alguma coisa assim, ou a qualidade do Arla compromete muito também. O próprio óleo diesel, o caminhão é indicado a usar o S10 e a pessoa passa a usar o S500, também vai dar esse problema no catalisador.
2: Isso aqui é para chegar numa situação dessa daqui, ô Caleb? Quantos graus mais ou menos esse bichinho aqui ficou cozinhando?
3: Aí é um dos motivos, que entupiu o catalisador, obstruiu totalmente e dá esse problema aqui também na cerâmica depois, excesso de calor.
2: Quer dizer que são medidas simples que você comentou, né? De você utilizar um Arla 32 de qualidade, você utilizar o diesel S10, não querer fazer esse negócio de ficar chipando aí o motor do caminhão, usar a ureia agrícola. Com esses cuidados básicos, dá para prolongar por demais a vida útil no catalisador, então, né, Caleb?
3: Com certeza. A gente tem feito trabalhos aqui em caminhões com um ano de uso, com 2 anos, e já fizemos catalisador até de caminhão 2014, com 800 mil quilômetros rodado, e nunca tinha tirado o catalisador para fazer nenhuma limpeza.
2: Quer dizer, esse camarada que você então tirou um catalisador 2014 é que fez tudo direitinho conforme manda o figurino.
3: Tudo certinho, usou o Arla bom, de boa qualidade, manteve sempre o sistema do Arla funcionando perfeitamente, ele vai longe.
2: Agora, Caleb, eu queria ter uma ideia de preço. Quanto que fica hoje, mais ou menos, o custo que o caminhoneiro vai gastar, ou o transportador no máximo, para poder fazer o trabalho da troca desse filtro e fazer uma checagem completa aí no sistema? Ele vai gastar o quanto equivalente a um catalisador novo?
3: Hoje vai gastar em torno de 10 a 15% do valor de um catalisador zero. Caso a cerâmica esteja danificada, aí vai gastar em torno de 40% a 50% do valor de um catalisador novo para substituir as cerâmicas.
2: Caleb, você consegue dar umas dicas legais aí para a gente que está acompanhando aí esse bate-papo de como que o motorista faz para prolongar a vida útil do seu catalisador?
3: Olha, ele deve usar um Arla de boa qualidade, que atinja os 32,5% de ureia. É, abastecer com o óleo diesel correto, que é o indicado, o S10. Se ele abastecer com S500 ou outro óleo diesel comum, ele vai estar danificando o catalisador.
2: Quer dizer, aquele camarada que fica ainda optando em comprar aquele pessoal que faz aquela mistura de água com ureia agrícola também vai estar comprometendo a peça do caminhão, né?
3: Com certeza. Esse Arla de má qualidade aí entope rapidinho o catalisador. E isso aí, o catalisador estando entupido, obstruído, né? A turbina do caminhão é que sofre. Então a gente tem pego vários caminhões que chegam aqui com a turbina estourada porque o catalisador estava entupido.
2: Quer dizer, além da questão do dano no catalisador, se o camarada insistir em rodar com ele assim, acaba afetando outras peças do motor então, né?
3: Com certeza, ele acaba tendo que substituir a turbina, quando não passa até o óleo do motor para dentro do catalisador.
2: Dá para dizer qual que é a vida útil de um catalisador?
3: Olha, a gente faz caminhão aqui com 1 ano de uso, como a gente já fez limpeza de catalisador de caminhão 2014, com 800 mil quilômetros rodados e que nunca tinha tirado o catalisador. Então vai muito do cuidado, manter o sistema do Arla todo funcionando perfeitamente, usar um Arla de boa qualidade, um diesel correto, não tem problema.
2: Tá legal. Tá vendo só, gente? Dicas de ouro que o Caleb passou pra gente e que vai prolongar por demais a vida útil do catalisador do teu caminhão. Assim, ao invés de ele estar parado na oficina, ele vai estar ali, ó, na rodovia, gerando lucro para você e para sua empresa. Caleb, obrigado pela gentileza, até uma próxima, sucesso nos negócios aí, tá bom, meu irmão?
3: Estamos às ordens.
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2: E agora tem música.

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3: Em tempos de grana curta, na hora da manutenção, muita gente aposta nas peças remanufaturadas. Mas será que vale a pena? E quais os cuidados para não ter prejuízo lá na frente, hã? Nem tudo que parece vantagem no preço garante segurança na estrada. Eu conversei sobre esse assunto com o estradeiro Cláudio. Paulinho, roda a matéria aí, meu irmão.
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4: Esse é o Cláudio. É dono desse FH de 420 cavalos. Peça de procedência duvidosa nele, ó, mas nem pensar.
5: Pô, a gente comprar uma peça aí no desmancho ou em outro, qualquer outro tipo de comércio assim, acaba que não seja, pode ser uma peça roubada ou não uma peça genérica, né? E aí o prejuízo é dobrado. E aí nós estamos alimentando também, segundo a família do roubo, né? E aí a gente prefere gastar mais um pouco e comprar num local que seja garantido e tenha nota.
3: É, e quando se trata de aumentar a vida útil das peças e também do seu caminhão, a manutenção preventiva ainda é uma das melhores atitudes a serem tomadas, viu? Só que muitos donos de frota e até mesmo caminhoneiros ainda encaram a preventiva como custo extra. Aquele negócio é, pode ser dispensado, só que com isso acabam deixando para enviar o cargueiro para a oficina o caminhão só quando ele quebra. E tá errado, né, gente? Manutenção preventiva sai muito mais barato do que um conserto. Porque com a preventiva, você reconhece os problemas ainda no início. Fica fácil corrigir, é serviço rápido. Você evita que um probleminha se torne um problemão. O deixa pra depois, gente, ó, vai raspar sua conta do banco, acabar com as suas economias, sem falar no risco de acidentes graves na tocada.

0: R$ 300.
1: Prejuízo dobrado.
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4: Comecei na profissão de caminhoneiro porque veio no sangue, né? Porque eu gosto mais de caminhão. Desde criança que eu tinha vontade de ser caminhoneiro. Já tem 16 anos que eu tô na estrada. Eu já mexi com graneleiro, com caçamba. Já puxei óleo diesel, carga inflamável, né? Mas a melhor carga que eu já trabalhei até hoje foi boiadeiro. Mexer com os animais é muito melhor que mexer com o ser humano. A gente sente muita saudade da família, mas não tem o que fazer, né? Precisa trabalhar.
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3: Tempo que passa ligeiro, rapaz. Tá chegando ao fim mais um Brasil Caminhoneiro. Sempre na companhia de quem move o Brasil aí pelas estradas. Brasil Caminhoneiro é uma produção da Cobran, Companhia Brasileira de Marketing. Um reco-reco nas costelas aí a todos vocês, bons quilômetros e até amanhã!

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1: Chegamos para mais uma madrugada. Chegamos para mais uma manhã. Para o Clubinho da Insônia da Rádio Catarinense FM. Bom dia, bom dia. 4h58. Manhã do dia 22 do mês de setembro, a temperatura é de 14 graus. Há pancadas de chuva ainda na nossa região. Na área central em Joaçaba tem aquela neblina um pouco mais densa, né? Um pouquinho mais fechada. Não quer dizer que seja chuva e também não quer dizer que não seja chuva também. Então, se você está se programando para sair da sua casa, do seu lar agora, leva consigo aí uma sombrinha aqui ou guarda-chuva, que a chuva ainda será presente na nossa manhã, ao decorrer das próximas horas desse dia 22, dessa terça-feira, 22 do mês de setembro. Um ótimo dia para os amigos, uma manhã lindona pra gente. Estamos chegando pela Rádio Catarinense, já de cafezinho na mão, a cuia já tá cevada, a água já tá quente pro nosso chimarrão de todo santo dia, nosso companheiro de toda madrugada, aquele chimarrão, e espero que a erva mate seja barbacoa aí, né, turma? Pelo amor dos meus filhinhos. 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É uma erva gostosa. Experimente, você vai se surpreender. Um ótimo dia, já está liberado 98437-7982. Para você mandar aquele beijo, abraço, sorriso e amasso para geral. Você que já está programando o dia de hoje, você que já está delineando o dia, faltam 12 dias para as eleições gerais. 12 dias ainda de campanha política. 12 dias para você escolher aí os seus candidatos, as suas candidatas. 5-2. Uma outra informação que eu quero começar esse programa de hoje falando que estamos também de olho sobre o helicóptero que estava o Rick, da dupla Rick Renner, junto com o empresário Bruno Avelar, mais um videomaker, e piloto e copiloto. O helicóptero perdeu o controle, o contato, na região aí de Urubici. Inclusive, na madrugada, teve algumas incursões e muitas informações desencontradas. A hora que você for compartilhar, procure saber, né? Porque trata-se aí de pessoas, de família, né? Tem criança esperando. Então procure saber antes de você compartilhar se procede ou não a informação que você está em busca, que você está compartilhando, tá bom? A aeronave partiu de Porto Belo, ela tinha como destino São Joaquim, na Serra do Estado Catarinense, e ela perdeu a comunicação em Urubici. Sim, é uma aeronave muito tecnológica, muito confiável e segura, 7 passageiros ela pode levar. É uma aeronave, até então, é nova, né? 2001. O Corpo de Bombeiros e a FAB estão fazendo as buscas necessárias para encontrá-los. Esperamos e desejamos que estejam bem, que só fizeram um pouso de emergência, né? Assim que a gente espera, esse é o nosso desejo. 5-4! Falamos demais já, né, produção? Meu Deus do céu! Mas são informações pertinentes para começar esse dia, não é mesmo? Então dá volume na cachola, bebê, dá volume no teu rádio. E a partir de agora, dá uma cutucadinha no galo aí, bem de leve, para nosso tal garnizé, produção. Tá na hora, né? Tá na hora, meu irmão! Ô, minha mana, não quero te apressar, não, mas tá na hora, viu, turma? Já são 5 e lá vai fumaça. Rasga a viola aí, produção.

Tá rasgando a viola na madruga, né? 5:07. Quanto que já choveu já, produção, aí na região de Joaçaba? É, não é um dado oficial, mas é uma estação que mede parcialmente em Joaçaba, Verbal do Oeste, nas últimas 24 horas, 37 milímetros. Nesse mapa que temos aqui, produção, por exemplo, lá na região mais sul de Santa Catarina, em Timbé do Sul, por exemplo, nas últimas 24 horas, quase 200 milímetros de chuva, assim como Morro Grande, Forquilinha, Nova Veneza, também todos esses municípios com mais de 150 milímetros de chuva no valor acumulado nas últimas 24 horas. Meu chapéu. 5:09. Perde o bonde não. 15 graus e a temperatura da Avenida 15 de Novembro, no centro em Joaçaba. Estamos sempre no ar e bem alto nessa manhã gostosa catarinense. Gratidão pela sua audiência, pela sua companhia, acordando cedinho, cedinho com a catarinense. Sentadão. Que o dia seja maravilhoso! Dá uma chacoalhada na galera, hein, produção? Já já o giro WhatsApp, 15 graus, bom dia!

0: aquela chacoalhada velha bem medonha. Bom dia, 5:12. Rapaz, confesso pra vocês que na madrugada de hoje, antes de vir trabalhar, eu tentei comer um saguzinho. Mas não tem jeito, não. O creme a gente fez. Ele ficou meio aguado, né? Aquele creme que faz de baunilha. Dá pra tomar de canudinho, né, produção? Não, mas ficou gostoso. É isso que eu quero chegar. É que ficou gostoso, viu, produção? Agora, mas o sagu não tem jeito, não, rapaz. Aí depois que eu falei ontem aqui no programa, o pessoal me parou na rua e disse assim, Mincha, mas não é... Como é que você fez o sagu? O sagu tem um processo pra fazer, não é assim? Eu peguei o sagu, dei uma fervida no... na água e no vinhote, né, pai? Vinho bom, aquele vinho de colônia bom. E meti no sagu lá dentro, rapaz. Ah, mas quem disse que demancha? Ou ele fica, sabe aquele... aquele maciozinho pra você comer? Não, pelo amor de Deus. Não desmanchava nunca. Aí desliguei o fogo e aí ele começou a desmanchar. Só que o pessoal tá me ensinando que não é assim que faz sagu. Não, eu vou me redimir com a galera. Eu ainda não pode, um homem do meu tamanho, com a minha idade, não saber fazer um sagu, viu? Eu acho inadmissível, viu, produção? Não é verdade, pelo amor de Deus.
1: Não,
0: o cara faz tanta coisa, né? O cara mexe com tanto trem. Não saber fazer uma panela de sagu, meu Deus do céu. Não, é uma pouca vergonha, né, cara? Não, pode abandonar. Como é que é a receita de sagu que você faz aí? Não. Tá, eu não deixei de molho o sagu, não fiz nada disso. Meu Deus do céu. 5:15. Você tá girando aonde? Aonde que você tá ouvindo a catarinense?
2: Alô, grande Michel. Bom dia, meu nome.
0: Bom dia, pancada. Um abraço, pancada. Deixa o pancada falar, produção. Ah, ele mandou só isso aí? Só um bom dia? Tá bom, só um bom dia, então, pancada. Alô, Marilene, do bairro Jardim Alvorada. Alô, marido da Marilene Uneri. Bom dia. Bom dia pro Osmir, né, Osmir? Bom dia, meu irmão. Obrigado pela sintonia, um dia lindo.
3: Bom dia, Michel, tudo bem? É a Miriam. Oi. Você tá no Sujaborá?
0: Tudo bem, Miriam.
3: Tá mais a música da Sula Miranda, Pé na Estrada.
0: Boa.
3: Vocês, todos os vídeos estão ligados à Catarinense, pra vocês e da
0: tá
3: rádio.
0: Bem.
3: O marido do Marlene, porque todos nós falamos só em terça-feira.
0: Ô, pancada, se você tiver aí uma receita de sagu, manda pra nós, né? Barra, agora fiquei com vontade de comer sagu de novo, meu Deus do céu. 5:15. Tá na hora, viu, a turma que tá no sítio, tá na varanda, ouvindo a Rádio Catarinense, esperando amanhecer o dia, 5:15.

0: 5h19. Não, pelo amor de Deus, né, produção? Falar em esquentar água que já esfriou de novo, rapaz. Eu não sei, mas as térmicas hoje em dia não seguram mais aquela quentura, né? Antigamente tu aquecia, quentava uma chaleirona da água. As térmicas bombavam, né, turma? Não. 14 graus. Bom dia. Estava zapeando agora pela internet e, segundo o portal Léo Dias, o celular do cantor Rick emitiu um sinal às 19h49. Então as equipes passaram a utilizar o local como norte agora para as buscas da aeronave desaparecida. Um helicóptero que o cantor, o empresário Buna Velar e também o filmmaker, o piloto, encontram-se desaparecido desde o meio-dia de ontem. Acredita-se que a aeronave tenha caído ou realizado até um pouso forçado próximo à região de Urubici, na Serra Catarinense. Agora eles trabalham com essa nova hipótese, né? Com essa nova hipótese de ter relançado esse sinal aí. 5h20, né, galera? 5h20! Estamos atentos. Qualquer novidade, a gente traz para vocês que estão aí do outro lado do rádio. Combinado assim? Ah, ó, o Pancada mandou mais áudio aí, produção. Deixa eu ouvir.
1: Alô, grande Michael, bom dia, meu nome, amigo.
0: Tudo bom?
1: Tudo bem, tudo certo, só alegria. Pancada,
0: calma,
1: do céu. Se for possível aí, solta aí uma moda garrucha pra nós aí. O palco do momento aí, passando aí, Bruno Novos aí.
0: Ô, tá Bruno Novos.
1: Tá acelerando 12 aí.
0: Positivo.
1: O Portal Gaúcha aí, tiro no galpão, se tocar, nós agradecemos aí.
0: Deixa eu ver.
1: E o seu Mandio aí, que tá ligado aí, um amigo meu aí. O seu B3 aí, também não podemos esquecer. O seu Dalê Vargas aí. O seu Vargas, trabalhando do posto de Joaçaba, os dois aí, tá ligadinho aí na Toda Poderosa aí. Também o seu Padovan, italiano aí, seu Ivo Sobrinho e o grande Rodrigo Barbeiro aí. Positivo?
0: Positivo, meu irmão.
1: Um abraço aí, uma boa semana. E tudo de bom, meu nobre amigo.
0: Tudo de melhor, querido. Um abraço, viu, Pancadão. Um dia maravilhoso pra ti, querido. Uma boa rodada, né, meu irmão? Uma boa rodada. Quem mais? Libera o áudio e deixa eu falar com a turma, produção.
2: Bom dia, Michel.
0: Bom dia.
2: Então, quem tá na 282 aí, ó.
0: Pois não.
2: De Lages até aqui no Rio Leão. Muita fumaça, viu?
0: Ei,
2: mas fechado na G8.
0: Pelo amor de Deus, meu irmão.
2: Aí quem sobe o Erval Velho aí, começa um pouco de novo. Aqui no Erval do Oeste que já tá tudo limpinho. Mas aí pra trás aí mijaram no chão com vontade, viu? O negócio tá feio aí. Muita tensão aí de quem tá no trecho aí.
0: Tá bom, meu irmão, tá bom. Vai atento aí da 282, você ouviu aí, né? Valeu, seu Zé, obrigado, meu irmão. É esse tipo de informação que nós gostamos. Quando eu falo que é a melhor audiência do rádio brasileiro, é a melhor audiência, viu? Porque eles auxiliam a gente, né? Eles dão alerta pra você que tá aí botando o pezinho na estrada. É, pra você saber das condições da rodovia, os nossos amigos aí do interior, né? Os moradores aí dos sítios, das fazendas, já vão falando como é que tá a situação também. E aí você já vai programando o seu dia. É essa corrente que a gente faz através do Bom Dia Trabalhador, para inúmeros trabalhadores e trabalhadoras da imensa grande região, bebê. Alô, meu amigo! Alô, minha amiga! Dá volume aí, ô Pancada. Mas esse Pancada é gente boa, rapaz.
3: Sentador.
0: Um abraço, meu irmãozão.

Oh, moda linda, rapaz. O Luiz Marenco com o José Cláudio Machado, dobrando os pelego. Dá uma chamada, viu, produção? Dá uma chamada pra despertar a galera. São 5h25. 14 graus a temperatura. Que o dia seja.

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5h27. Um ótimo dia. Alô, Sirineu, obrigado pela companhia. Bom dia, meu irmão. Gratidão pela tua audiência, pelo teu carinho. Todas as madrugadas, todas as manhãs. Aliás, para você que acorda cedo, gratidão, né? Tem uma galera, produção, que acorda cedo, passa a mão na sua cuia, na sua água quente, fica ali na varanda, encosta a barriga aí na janela para ver o dia clarear, escutando os pássaros, e de fundo a Rádio Catarinense faz uma trilha sonora para o despertar ser mais gostoso, não é? E mais motivação, que o dia seja maravilhoso. 5h29, você fica à vontade. 49-98437-7982. Para você mandar seu beijo, abraço, sorriso e amasso, tá? 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É, rapaz, tudo de melhor. 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Fala pro pessoal aí que eu tô ao vivo. Fala pro pessoal aí, produção, por favor. O Alexia, o Misha tá ao vivo aí, Alexia. 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Ah, pelo amor de Deus, né? Gira esse WhatsApp aí. Bora, meu irmão, bora. Tá boa, né, queridão? Valeu, gringo. Tomando aquele chimarrão gostoso da madrugada da Catarinense. Que o dia seja maravilhoso. No bairro Jardim Alvorada, Marilene. Seu marido já estão de pé, acordados. Acompanhando a programação da Catarinense. Milionários é rico, bom dia.

0: Bande um caminhoneiro, milionário José Rico na madrugada, 5h35. Bom dia, 15 graus. Boa manhã, tá na hora, um dia lindo.
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0: Boa manhã pra gente, bom dia, bom dia. Quem mais tá chegando aí, produção?
1: Bom, no caso ali, então, bom dia,
0: tia. Bom dia, meu irmão.
1: Bom dia aí pra ti, gurizada da rádio aí,
0: amém.
1: Teus ouvintes, gurizada
0: amém.
1: Da rodagem.
2: Vamos aqui, liberdade.
0: Amém, meu mano,
1: velho. De bom, tem aí retornando do Xixerê.
0: Ô, oh, meu gurizada.
1: Cruzando o trevão aí, do
0: maravilhoso, né? Positivo.
2: Um ótimo dia pra toda a galera também.
0: Valeu, mano, velho.
1: Neblina baixando, beleza?
0: Tô valeu, de querido. De com bom. Deus, com Deus. Confirmando a neblina na região, né? Mais um Motona confirmando a neblina na região. Ai, ai, ai, ai, ai.
3: Bom dia, Micha.
0: Bom dia, meu irmão.
3: Ô, senhor. Quero mandar a programação para a Dayana Fonseca, mãe dela, minha bom esposa dia. Natália, o Marco Chaves de Luzerne.
0: Positivo.
3: Tem minha prima, esposa dele. Também do Cláudio Araújo, lá do
0: Cinzão. Bom Cláudio. Bom dia.
3: E, o pessoal lá do Ricardo, o Dugo, o Rosalei.
4: Tá bem.
3: E todos os meus amigos que vejo a Saba, Luzerne, Nervaldo West.
0: Feito.
3: A música é Delícias de Amor.
0: Rapaz, baita modão esse, hein?
3: E pra Simone Mazzarino também.
0: Tá bom, meu irmão. Tá bom, meu irmão. Bom dia, bom dia.
5: Bom dia, meu amigo, Micha. Aqui é o Sair de Campos Novos. É, Micha, é verdade mesmo. Aqui em Campos Novos, aqui tá tapado dessa serração.
0: Tá fechadinho,
5: depois
0: né?
5: Depois que saiu essa barragem ali de Celso Ramos aí, essa serração é direta pra cá.
0: Eita, nós.
5: Micha, toca uma aí pra nós aí, uma franguinha na panela aí.
0: Boa, né, meu irmão?
5: Minha prima Luana aí, para todos que gostarem da música.
0: Tá bem.
5: Então diga assim, Mi... E daí ela chora.
0: Alô, Rodrigo! Rodrigo Oliveira, o nosso contador de capivaras. Quantas já passaram por aí, viu, Rodrigo? Ah, umas 14 já, né? Bom dia!
6: Bom dia, Michael!
0: Bom dia!
6: Tudo bem?
0: Bom! E aí,
6: toca
0: meu irmão?
6: Pra nós aí, o... João Luiz Correia, o Bagual Corcoviador.
0: Mazá, bicho velho!
6: Ô, oh, esse aí que tá cantando aí, o Rick... Ali tava sobrevoando ali
0: em
6: Urubici, acho que caiu o helicóptero dele, né?
0: Pois é.
6: Tava vendo aqui nas redes sociais.
0: Pois é, rapaz, é.
6: Ah.
0: É isso mesmo, né? Isso mesmo, ele estava num... Ele tinha saído de Porto Belo com destino a São Joaquim, onde faria aí uma reunião com o prefeito e mais alguns empresários aí naquela cidade de São Joaquim. E na região de Urubici, o helicóptero acabou perdendo a comunicação. O pessoal, enfim, as pessoas que estão envolvidas nas buscas acreditam que precisaram fazer um pouso forçado. Precisaram fazer um pouso forçado, é o que a gente está acreditando, viu? As buscas, elas vão retomar, aliás, elas continuaram na madrugada, porque às 19h49 o celular do Rick acabou emitindo um sinal. Então acabaram emitindo um sinal. E as equipes estão ainda em busca aí do Rick, do Bruno Avelar e, é claro, do piloto desse helicóptero que precisou fazer esse pouso forçado, que perdeu a comunicação. Não se sabe direito, né? Não se sabe direito. Tem uma informação onde possivelmente o helicóptero esteja, mas devido às condições da chuva, com pontes submersas, com quedas de barreira, de árvore, a polícia por terra não chegou. E pelo ar, também não conseguiu fazer o voo devido às condições climáticas da região, tá? Mas assim que tiver uma novidade, um fato novo, a gente interrompe a programação e traz junto com o jornalismo da Rádio Catarinense FM. Tá combinado assim, meus amigos? São 5h42, vamos meter moda na turma! Delícias de amor. Que baita moda, né?
7: Cê tá doido.
0: Manhã linda, boa madrugada. 19 Braicei.

Delícias de amor do Teodoro Sampaio, às 15 para as 6. Alô, Lago! Tudo bem, meu amigo Lago? Bom dia, meu irmão. Tá curtindo a Rádio Catarinense, né, meu mano velho? Aquele forte, longo e caloroso abraço, bom dia.

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11: Bom dia, bebê. Bom dia, bom dia. 5h48. Aqui, catarinense, tá bem aí? Aqui é o Bom Dia Trabalhador, meu irmão. Alô, minha maninha. Já acordou? Então dá volume na caixa, bebê. Lago, bom dia, meu amigo Lago. Um dia incrível pra ti, meu queridão.
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0: Mano Lima, o homem fora do seu tempo. Como é que faz sagu, fia? Você sabe como é que faz sagu? Sabe certinho? Eu fiz lá em casa, ele ficou bem babado, sabe? Grudento. Quase não... Não, eu comi porque eu sou teimoso, viu? Eu cozinho ele direto no vinho com água ali. Não, não é assim? Meu Deus do céu. Depois você passa então a receitinha pra mim, como é que faz. Ô Marco Velho, bom dia Marco Velho. Tá acordadinho já, filho? Tá com o zóio que é um pila, meu irmão. Um ótimo dia, são 5h52 da madrugada. A galera manda beijo, abraço, sorriso e amasso pra geral.
1: Bom dia, Misha.
0: Bom dia, filha de Deus.
1: Hoje tem uma pessoa muito especial de aniversário no Centro 2.
0: Quem? Quem?
1: E a equipe do Centro 2.
0: Quem?
1: Tem muito a agradecer ao seu Eloy, o grande motorista. Ei, da Eloy. Saúde. Então queremos desejar um feliz aniversário. E a música Lobisomem do Alvoredo.
0: Azar, Eloy.
1: E Misha, toca essa música pro seu Eloy.
0: Tá bem.
1: E um feliz aniversário, Eloy.
0: Alô, seu Eloy, parabéns, meu irmão. Tudo de bom, meu querido. Os primeiros 100 anos ninguém esquece, né, Eloy? Um abraço, meu gurizinho. Fica na boa, queridão. Continua na Rádio Catarinense, que Papai do Céu te protege, né? Enche a sua vida de muita bênção, de tudo que é de melhor nesse
2: mundão
0: de
2: meu Deus. Bom dia, Misha.
0: Bom dia.
2: Terço, né, Misha?
0: Terço, né, meu irmão?
2: Oh, meu Deus, que Deus abençoe todo mundo, a você.
0: Amém, amém.
2: O teu programa aí, do mundo, todos que estão escutando o teu programa. Mas, tamo aí, né, Misha? Vamos à luta.
0: Vambora, né, meu irmão?
2: Deus abençoe a todo mundo aí.
0: Que assim seja.
2: Todo mundo que está trabalhando.
0: Amém.
2: Bom dia, com Deus.
0: Bom dia.
2: Você, a tua produção, Rádio Catarinense, é muito poderosa, que pega muitas regiões, né?
0: Amém, né, meu irmão?
2: Muitas informações, pra gente escutar, né, Michel? Um abraço.
0: Vambora, meu querido.
2: E bota lá, na música pra nós, se puder. E lá vou eu tirando meu chapéu.
0: Aí, Deus, meu irmão.
2: Que todo mundo gostasse dessa música, que Deus abençoe a todos. E que nós, amém, né, Michel?
0: Que abraço, assim seja.
2: Essa família também, que Deus no mínimo.
0: Que assim seja, abraço, né, meu mano velho? Bom dia. 5 minutos só do Brasil, 6 horas. Tá na hora, viu, turma? Tá na hora, tá na hora. Aumentou, grudou na Catarinense, deixou no ar bem alto.

0: 6:36, a canga do tempo. Lourenço e Lorival, bom dia.
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8: 6:01. Bom dia. Bom dia, de fato, para as pessoas, para as famílias. Estão desabrochando nesse dia, acordando, enfrentando mais uma terça-feira. Que a terça-feira possa reservar para a gente boa nova, né? Possa reservar saúde, prosperidade e felicidade nesse dia. Que tenhamos uma terça-feira gostosa. Que possamos tratar o ser humano como ele merece ser tratado. Que possamos tratar a raça humana com respeito, com carinho, com amor, com cuidado. E o melhor, que sejamos éticos em nossas profissões, em nosso trabalho. Que a gente não roube a ideia do coleguinha. Que a gente não passe por cima da outra pessoa, de uma negociação, só para ter mais, obter mais. Em todas as esferas. Não é só na educação que eu estou falando, não. É, meu amigo, tem muita testa olhosa se achando mente brilhante por aí. E a gente vai se fazendo, né? A gente vai tomar uma, toma duas, dá uma esquivada lá, toma a terceira. Só que ficamos calejados. Cansa, né? Cansa da gente tá tomando ruim e tá sorrindo. Aí o pessoal já me fala que o fruto podre, o fruto que não está bom, não leva a pedrada. E é isso que a gente precisa ter, preparar para os dias. As coisas mais importantes da vida são valorizadas depois que elas passam. Sabia disso, produção? Então que a gente possa se preparar para essa terça-feira, para essa vida. Saúde, o sono, a razão, os fenômenos digestivos, os órgãos, os sentidos, os movimentos. Tudo isso é tesouro. É presente na nossa vida. E o que que você está fazendo com esses tesouros? O que acha você recomeçar hoje aquele projeto que você fracassou ontem? O aparente fracasso é uma forma pela qual o Papai do Céu ensina a gente a corrigir uma maneira de atuar, ocultando-lhe repetir experiências com mais sabedoria. A vida é constituída de lições que se repetem até a gente fazer corretamente. Hoje tem problemas para resolver que parecem insolúveis. Considere o seguinte: ninguém vai resolver por você. Você só vai resolvê-los se estiver disposto a enfrentá-los. É preciso equacionar os seus problemas, ou seja, resolver um de cada vez até resolver todos. Não sobrecarregue os outros com as suas queixas, reclamações, problemas. Você sentiu uma pontadinha de mau humor hoje? Lembre-se que a irritação é o espinho cravado nas carnes da emoção, que deve ser retirado. Quando ele mais permanece, mais piora o estado de quem o conduz. Pode gerar até uma infecção. está na iminência de se desesperar, lembre-se ainda, deve treinar a coragem e a resignação. Sem esses dois fatores, esses dois valores, permanece uma criança. Deixe de se conduzir pelas ocorrências que não pode mudar. Altere com amor aquelas que irão lhe beneficiar. Nosso papai do céu é misericordioso e está velando por você. Você já exercitou perdoar hoje? Se amanheceu disposto e disposta a perdoar, o perdão real é sempre acompanhado pelo esquecimento do mal recebido. Quem guarda rancor, coleciona lixo moral. Seu filho, sua filha, você já abraçou ele hoje? Já falou o quanto ele é importante na sua vida? Eles necessitam de oportunidade de amor para alcançar o triunfo. Abençoa teu filho, abençoa tua filha com palavras de amor, palavra de carinho, fazendo-se amigo dele e dela em todas as situações. Você já rezou hoje? Quando você acordou? Não desconsidere o valor que a oração tem. O corpo necessita de alimento adequado para se manter em pé, né? Saudável. E assim a nossa alma, nosso espírito. Nós precisamos praticar. Do seu jeito, faça a sua oração. Peça sem buscar palavras, textos. Simplesmente peça, ora, agradeça. Na prática, você é o senhor da sua cabeça, do seu dia. É você que decide como gostaria que hoje fosse. Decida trabalhar por isso. Quem quer, faz. Não manda fazer. A água não ocupa mais espaço do que realmente necessita, por isso equivale à moderação. Nesses dias agitado, a angústia caminha disfarçada de medo, de ansiedade, de sentimento de culpa. Naturalmente, as pressões que todos estamos sujeitos a responder por tal situação. Ansiedade pelo prazer exorbitante frustra. Os fatores agressivos amedrontam. A timidez encontra uma forma de levar ao complexo da autopunição, inclusive. Afaste-se a mente dos fantasmas responsáveis por males inumeráveis. Você é escolhido por nosso Papai do Céu. Ele te ama, te protege, te abençoa. Não se afaste das suas leis, do seu amor. Não tente se enganar. Não entregue seus conflitos desnecessários. Retorne ao seu caminho como deve ser, sem receio algum. Lembre-se daquela afirmativa de Jesus: eu sou o caminho, a verdade e a vida. Lembre-se que o dia de hoje é o seu dia. É o dia para você ser feliz, para fazer alguém feliz. Muitas enfermidades do nosso corpo vêm lá da alma, do espírito. É um conflito de emoções. Não bastará dormir, dar descanso ao corpo, você permanecer emocionalmente inquieto, ansioso. Que você possa ter um dia de paz para aproveitar tudo aquilo que está pertinho de você. Para você contagiar as pessoas que estão junto contigo no teu convívio. Para você ser um homem e uma mulher de fato de bem. Que você hoje, amanhã e sempre possa ser aquela pessoa que conecta, que une, que ama, que perdoa, que fala sobre o perdão, que fala sobre a gratidão, que vive o perdão e a gratidão. Que você possa entender que você é um filho de Deus. E como filho e filha de Deus, nós viemos para cá, por esse dia 22, às 6:10 da manhã, para propagar o bem, sem mais e sem menos. Só simplesmente, puramente, faz o bem para as pessoas, para as que a gente não conhece, não convive, em especial fazer o bem para as pessoas que a gente ama, que a gente convive todo santo dia. Faz sentido para você que tá ouvindo a Rádio Catarinense? Vamos pôr em prática juntos e juntas. É um exercício diário, ele não é fácil. Não é fácil a gente sorrir quando que na verdade a gente queria só sentar e ficar chorando quietinho. Não é fácil quando a gente é pressionado de tudo que é lado. Não é nada fácil quando nós temos em nossas mãos, às vezes, uma única alternativa. A de seguir em frente. A de lamber as feridas, como se diz no ditado popular. Erguer a cabeça, sacudir o poeirão e seguir em frente. Eu sei que falar é muito fácil. Mas assim, tem uma quantidade enorme de brasileiros e brasileiras, de pessoas ouvintes da Rádio Catarinense, nesse exato momento, querendo seguir em frente. Existe um caminhão de pessoas que às vezes perderam até o amor próprio, estagnadas ao caminho. Encontramos essas pessoas, estendemos as mãos, aquele abraço apertado, caloroso, reconfortante, para essa pessoa entender que ela não está sozinha e que tem muito amor pela frente e tem muita vida boa pela frente. Eu acredito em todos os seus dons, em todas as suas capacidades, na sua inteligência de mudar a realidade. Que tal você mudar a realidade de alguém hoje? 6:12.

0: 6:16, bom dia.
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Alô, Eloy, nosso aniversariante! Parabéns, hein, Eloy? Tudo de bom, meu irmão? Saúde e prosperidade. Os seus amigos, seus colegas de trabalho, seus manos, suas manas. Tô mandando pra ti o lobisomem do arvoredo.

0: O Lobisomem do Alvoredo, Mano Lima, bom dia, 6h22. Tá na hora, viu, piazada medonha. 15 graus, um dia lindo.
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9: 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Minuto do Agro, uma produção do Sistema CNA Senar.
10: O mercado catarinense de terneiros manteve a trajetória de valorização no primeiro semestre de 2026. Os preços dos animais de desmama encerraram o período com crescimento de aproximadamente 19% em relação aos registrados no mesmo período de 2025, consolidando o segundo ano consecutivo de alta após 3 anos de retração. Os dados fazem parte do levantamento realizado pelo Grupo de Melhoramento Genético da UDESC. O estudo conta com o apoio da FAESC, parceira dos eventos agropecuários de Santa Catarina. Entre janeiro e junho de 2026, foram contabilizados 85 leilões, número ligeiramente superior aos 82 registrados no primeiro semestre de 2025. Minuto do Agro, uma produção do sistema CNA, FAESC, Senar e sindicatos rurais.
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0: Rasga sanfona, produção. São 6h26, aqui Catarinense, bom dia outra vez. Um dia lindo para você ligado na Catarinense. Alô, Zampiva, é Marcelino Ramos curtindo a gente, né, Zampiva? Como é que tá a nossa querida Marcelino aí, preparando-se para mais um final de semana de Romaria. Tivemos final de semana a procissão luminosa, né, Zampiva? E agora esse final de semana propriamente dita Romaria, os romeiros e romeiras, vinda de toda a grande imensa região do Brasil, para um ato de fé e também conhecer um pouquinho mais da cultura marcelinense. São 6h26 da madrugada, 15 graus. Para os amigos, o dia já clareou. Já é hora de você botar o pezinho na estrada. Bom dia, bom dia, bom dia, viu, bebê? Não vai perder o horário, não. Não vai perder seu compromisso. Chama, produção. Tem que chamar na buzina. Não adianta e não adianta. Que o dia seja lindo, que amanhã seja gostosa. Posso ouvir a galera que tá no WhatsApp aí bem ligeirinho, produção, hein? A turma que tá curtindo a Catarinense.
17: Michael, meu querido,
0: bom dia.
17: Que saudade de você.
0: E aí, guria? Tudo bem?
17: Quero oferecer o programa para todas as minhas amigas do Monte Belo, do
0: tá
17: Menino
0: bem.
17: Deus. E para toda a Rádio Catarinense, que eu amo de paixão.
0: Oh, maravilha.
17: Não pude dar um abraço em vocês, mas estou aqui em Balneário Camboriú curtindo você.
0: Coisa boa.
17: Um grande beijo no coração. Beijo. Que Deus o abençoe.
0: Bom dia, viu, filha? Tudo de bom, tudo de bem. Um dia lindo! Que mais, que mais, que mais?
17: Bom dia, Michael.
0: Bom
17: tudo
0: dia.
17: Bem? Aqui
0: tudo.
17: É a Marlene.
0: Oi, Marlene.
17: Muito linda a tua mensagem.
0: Ah, isso obrigado.
17: Tudo, meu. Né, na vida.
0: Muito obrigado.
17: Então, vou ter carona com a próxima música, tá?
0: Bem.
17: Ofereço vocês aí da Rádio Catarinense.
0: Tá bom.
17: Um forte abraço para todos vocês aí.
0: Valeu,
17: fiquem com Deus. E que tenham um ótimo dia. Obrigada.
0: Valeu, valeu, valeu. Bom dia, bom dia, bom dia. Um dia maravilhoso, né? A galera tá curtindo a gente. Bicha, tá amanhecendo com um pouquinho de neblina e Marcelino. Atenção os condutores, né? Tudo pronto, organizado, bonito pra Romaria. Alô, Irval Velho, alô, Gabinão, bom dia, meu irmão. 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Um abraço, querido. Te chama na buzina de novo, produção.
14: Você tá doido.
0: Aqui, Catarinense, é o bom dia pra você.

0: Sonho de amor, Zezé e Luciano, 6:30.
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0: 6h34, trazendo as condições climáticas pra gente, meus amigos, minhas amigas, para você com a Catarinense nesse dia, nessa madrugada, nesse comecinho de terça-feira. Bom dia, bom dia. Vamos ter uma terça-feira de pancadas de chuva ainda ao decorrer do dia de hoje. Fiquem atentos, fiquem atentas. Cerca de 2 milímetros ainda é para chover na manhã de hoje. Aí a chuva vai diminuindo, vai perdendo força em nossa região. A quarta-feira, dia 23, terá mínima de 6, máxima de 22. Aliás, hoje é o primeiro dia da primavera, né? Seja bem-vindo à primavera em nossas vidas. Estamos começando o dia, terça-feira propriamente dita, com 13 graus. Vamos ter uma quinta-feira de sol entre as nuvens. Vamos ter uma sexta-feira de sol entre as nuvens. A sexta, o sábado e o domingo, temperaturas parecidas, né? Mínimas de 11 e máximas aí de 29, 31 graus. A segunda e a terça-feira, a quarta da próxima semana, tem previsão de pancadas de chuva para a região de Joaçaba. Eu repito que em Joaçaba, nas últimas 24 horas, choveu quase 38 milímetros. Os pontos onde mais choveu no estado de Santa Catarina é próximo a Timbé do Sul, né? Timbé do Sul, Morro Grande, Nova Veneza, inclusive Nova Veneza com quase 180 milímetros de chuva nas últimas 24 horas no estado de Santa Catarina. O que a gente traz de informação sobre o tempo e a temperatura para amanhã. Para amanhã dessa terça-feira, dia 22 do mês de setembro. Um ótimo dia para você, que o dia seja realmente lindo. Uma boa terça, viu, bebê?
1: Alô, meu irmão. Manda pra nós aí.
0: Tudo bem, né, Gazete?
1: Ô, de casa, quando lá, Bertus. Temos indo pra videira, né?
0: Temos. Meu Deus, né, mano, velho?
1: Não podemos parar o serviço.
0: Não dá pra parar,
2: bom,
0: né, meu
2: dia,
0: irmão?
2: Bom dia, Michel. Manda a música mal pra morar em dia de chuva.
0: Tá bem.
2: Ou resposta do Tordinho Negro, pode ser também.
0: Pode ser.
2: Oferecer pro meu amigo Eloy, que está no aniversário.
0: Positivo, né?
2: Parabéns a essa pessoa maravilhosa que ele é.
0: Valeu.
2: E pro Vivão aí da Celeste, nosso amigo.
0: Eita!
2: Tá sempre lá junto com nós, Ana.
0: Positivo. Alô,
2: valeu,
0: valeu, meu irmão. Um abraço, felicidade pro nosso parceiro. Completando mais um aninho de vida, sinta-se abraçado por toda a equipe do Bom Dia Trabalhador, por toda a galera aí da Catarinense. Tudo que há de melhor nesse mundão de meu Deus, tá bom? Só coisa boa. 6h36. É amanhã, Catarinense, no ar e bem alto. Walter Moraes, um dia de chuva, tchê!

0: Walter Moraes, dia de chuva, 19 para as 7, bom dia.
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5: 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Bom dia, Auto Volks. Alô, você ligado na Catarinense, um dia lindo.
6: Bom dia, abraço, Michael.
5: Bom dia.
6: Tudo certo?
5: Tudo,
6: como
5: meu irmão.
6: Das coisas.
5: Só alegria,
6: eu,
5: né,
6: Michael, dá os parabéns lá pro Eloy, um abraço para ele.
5: Parabéns, tio Eloy, né?
6: Tudo de bom para ele aí, que dê tudo certo.
5: Amém, né?
6: Tá bom, meu amigo Michael, um abraço.
5: Valeu,
6: lá.
5: Valeu, meu gurizinho.
6: Pro Pedro Radiadores, lá pro Coelho, pro Tito lá do Santa Helena, pro seu João Malaquia e tudo que estiver na escuta aí, aquele abraço.
5: Positivo, meu irmão.
7: Bom
5: dia, lindo.
7: Bom dia, bicho.
5: Bom dia.
7: Uma abençoada e feliz terça-feira pra todos nós.
5: Amém, aí, né, meu irmão?
7: Toca pra nós aí o revólver do tropeiro.
5: Baita moda, né, queridão? Bom dia.
7: É, o Elisandro de Vargem Bonita.
5: Ô, Elisandro, bom dia, meu irmão.
7: Tamo indo aí, bicho, do Vargem Bonita, o Tangará.
5: Com Deus, né, meu irmão? Com Deus.
7: Só motivo de encher os canos, viu? Tudo abandonado.
8: Você tá doido.
5: Um abraço, meu mano velho. Vai com Deus, né? Cuidado na rodagem. Cuidado na rodagem. 984377982. O MacGyver tá ligado com a gente. Desejando um bom dia. Alô, Cleucir. Bom dia, meu irmão. Um dia lindo. Grupo Cordiona. 14, faltam para as 7.

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0: 6h53, 7, Valdo Braz 7, começamos o Bom Dia de hoje, trazendo informação aí do Rick, da dupla Rick Renner. Estava em um helicóptero que o helicóptero perdeu o contato em Urubici. Agora, ouvindo as emissoras de rádio em Urubici, as buscas foram retomadas nessa manhã e há esperança ainda que se tenha alguma notícia ainda na manhã de hoje sobre o helicóptero, enfim, o estado de saúde e as pessoas envolvidas. Não dá tempo de absolutamente mais nada, viu, gente? Senão somente agradecer a sua audiência, o carinho, a sua paciência nessa manhã. A sua interatividade, vem aí 5 minutos com Jesus, na sequência propaganda eleitoral no rádio, e a gente se reencontra no jornal Primeira Hora. Pra gente um bom dia, pra você uma gostosa terça-feira e até breve.
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5: Olá, bom e abençoado dia. Este é o programa 5 Minutos com Jesus, oferecido pela Igreja Evangélica Luterana do Brasil, Congregação Santíssima Trindade de Joaçaba, em parceria com as paróquias de Luzerna e Catanduvas. 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Quem vos fala é o pastor Julian e vos convido a meditar sobre o tema Perseverantes na Fé, baseado em Tiago 1:3, que diz assim: pois você sabe

atendida, Sadraque, Mesaque e Abednego se recusaram a adorar a estátua de Nabucodonosor e, mesmo tendo sido sentenciados à morte, não negaram a sua fé. O que essas pessoas possuíam em comum? Todas elas, mesmo diante de aflições e ameaças, se mantiveram firmes em sua fé no Deus verdadeiro. Todas elas confiaram em Deus com muita fé e venceram as provações que tiveram, perseverando firmes. O apóstolo Tiago escreve: pois vocês sabem que quando a sua fé vence essas provações, ela produz perseverança. Essa firmeza na fé só é possível quando Deus atua em nós. Precisamos alicerçar nossa confiança em Jesus, que continuou firme em sua missão de nos salvar. Jesus trilhou um caminho amargo, de dor e de sofrimento. Foi abandonado, condenado e submetido a açoites e zombarias, mas não desanimou. Foi obediente a Deus até a morte, tudo para nos salvar. Quem crê nisso alicerça a vida na rocha eterna que é Jesus. Mesmo assim, muitas aflições atingem a vida de quem crê em Cristo. Mas não devemos ter medo, pois Jesus venceu o diabo e as aflições do mundo. A fé em Jesus nos ajuda a sermos sempre perseverantes. Oremos ao Senhor. Amado Senhor Jesus, agradecemos-te por teres perseverado firme na tua missão de nos salvar. Concede-nos uma fé perseverante para que, mesmo em meio a muitas aflições, nos apeguemos a ti. Em nome de Jesus, o meu Salvador. Amém.

0: Amigo ouvinte, se você, por um motivo ou outro, se sente aflito ou angustiado, queremos recomendar que você acesse os seguintes endereços virtuais: vivenciar.net, deusconecta.org.br, livrogratis.org.br, oraluterana.org.br. Nesses locais, você encontrará a ajuda que tanto precisa. Bom e abençoado dia, na paz do Deus triuno, Pai, Filho e Espírito Santo. Amém.
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35: Olá, hoje é terça-feira, 22 de setembro. A temperatura marca 15 graus. A partir desse momento você acompanha as principais notícias de hoje.
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35: Santa Catarina bate recorde histórico nas exportações de carne suína. Voto parcial. Justiça Eleitoral esclarece dúvidas quanto ao processo total de votação na urna eletrônica. Joaçaba avança no IDEB é destaque entre os municípios de Santa Catarina. E ainda nessa edição, o giro de notícias, o comentário do jornalista Carlos Henrique Roncalho, o resultado das loterias, a informação do esporte e do setor de segurança pública. Da agência PD Radar, o meteorologista Daniel Parobianco traz todos os detalhes sobre a condição climática.
1: Uma frente fria avançou nas últimas 24 horas por Santa Catarina, espalhando estragos em vários municípios do estado. Chuvas volumosas e ventos intensos, além de granizo, deixaram muitos municípios com danos, principalmente na Serra e no Meio-Oeste. Hoje a previsão já é de tempo estável com a entrada do ar frio polar. A maior cobertura de nebulosidade na faixa leste, mas sem condição para chuva. O tempo vai seguir assim, firme e com aumento gradativo das temperaturas pela tarde, a partir de quinta-feira. Volta a chover na sexta, principalmente no setor oeste e nas demais áreas catarinenses. A chuva vai ganhar força no decorrer da semana que vem, com sinalização para volumes elevados, especialmente entre o período de 26 a 30 de setembro. A temperatura máxima hoje não vai passar de 18 graus. Faz frio nesta quarta-feira de até 7 graus em Capinzal, Catanduvas, Concórdia, Erval Velho, Fraiburgo e Joaçaba. Daniel Palobianco, da agência PD Radar, com exclusividade para catarinense.
35: Santa Catarina bateu um recorde histórico nas exportações de carne suína. Japão amplia compras e ajuda a impulsionar o faturamento catarinense, que passa de US$1,250 bilhões de janeiro até agosto. A reportagem é com Carol Denardi.
2: Santa Catarina registrou em agosto o melhor desempenho da história nas exportações de carne suína para o mês. Foram mais de 63 mil toneladas embarcadas, uma alta de 13,3% em relação a agosto do ano passado. O engenheiro agrônomo Alexandre Luiz Gil, que é analista de socioeconomia e desenvolvimento rural da Epagri-Sepa, destaca também o resultado acumulado do ano.
3: Em agosto, Santa Catarina exportou cerca de 64 mil toneladas de carne suína, com receitas de US$185 milhões. Esse foi o melhor desempenho da história para um mês de agosto, tanto em quantidade quanto em valor. Na comparação com agosto do ano passado, as vendas cresceram pouco mais de 13% em volume e quase 10% em receitas. Já no acumulado dos 8 primeiros meses do ano, o estado exportou cerca de 501 mil toneladas, com faturamento de US$1,250 milhões. Isso representa um crescimento de 2,4% em quantidade e de 3,4% em receitas, quando comparado com o mesmo período do ano passado.
2: Segundo a Epagri, o Japão é o principal destino da carne suína catarinense.
3: Os resultados desse ano representam o melhor desempenho da história para esse intervalo de janeiro a agosto. Entre os principais destinos, o Japão se destaca, respondendo por cerca de um terço das receitas desses primeiros 8 meses do ano. É importante destacar que os embarques para esse país cresceram quase 70% nesse período, compensando as quedas registradas nas vendas para a China e Filipinas.
2: O estado catarinense respondeu por mais da metade das receitas brasileiras com exportações de carne suína entre janeiro e agosto deste ano. De Florianópolis, da Rede de Notícias AKERT, Carol Denardi.
35: 7:33, ainda nessa edição, todas as informações sobre as buscas do helicóptero que desapareceu em Urubici com o cantor sertanejo Rick, da dupla Rick e Render. É instante, 7:33.

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11: 7:36.
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11: Olá, Carlos, bom dia, seja bem-vindo a seu horário, meu amigo.
16: Muito bom dia, Michel Oliveira. Que você e os nossos ouvintes tenham uma excelente terça-feira e uma primavera muito especial. 22 de setembro começa a primavera às 9:05 no hemisfério sul. Hoje ainda é o Dia Nacional de Defesa da Fauna, é o Dia do Contador, Dia da Juventude do Brasil, Dia Nacional da Saúde do Adolescente e do Jovem, Dia Mundial Sem Carro, Dia do Atleta Paralímpico e o Dia Mundial da Leucemia Mieloide Crônica. O tempo atmosférico me faz falar do que está ocorrendo. Chuvas constantes provocam apreensão, um estado de angústia. Hoje as imagens que chegam em tempo real das ocorrências em outros lugares, próximos ou distantes, já ligam um alerta dentro de nós mesmos, na verdade, um certo medo do que possa ocorrer. De novo está presente o fenômeno El Niño. Sua característica é transportar através dos rios aéreos que vêm da Amazônia uma quantidade impressionante de nuvens que, cheias d'água, vêm provocando esses altos índices pluviométricos sobre o sul do país. Novamente, os gaúchos são os mais atingidos. Mas em meio a isso tudo, Santa Catarina registrou nas últimas horas dois incidentes relacionados ao tempo. Um acidente com aeronave de enorme repercussão, fruto, segundo se sabe, do mau tempo, embora alertas tenham sido expedidos sobre um céu impraticável. O outro, um tsunami. É isso mesmo. Um tsunami atmosférico ocorrido em praias do sul do estado. Era o que faltava. O estado tem sido atingido por ciclones, tornados, chuvas torrenciais, ventania e nossos céus estão sendo cortados por milhares de raios. Não temos terremoto e ainda nos falta um vulcão para preencher o portfólio das anomalias. Cruz credo! Mas o que temos já provoca uma série de transtornos, prejuízos imensos e se precaver é a palavra de ordem. Finalmente, com a chuva que caiu e cai insistentemente, caiu também a ficha e o El Niño passou a ser respeitado. Mãos à obra, os prefeitos, secretários, defesa civil, não podem parar. Deve levar em conta os alertas. Se nada acontecer, o que seria ótimo, a opinião pública por certo entenderá. Não irá compreender e nem aceitar caso o gestor público deixe de direcionar ações, recursos e atenção para aquilo que está ocorrendo agora. Se o tempo melhorar, não é só de limpeza que a cidade precisa. Ela precisa de trabalho sendo agilizado para se evitar o pior. De obras, muitas obras. Tenham todos um bom dia e até amanhã.
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11: 20 faltam para as 8, começando com o Loto Fácil. Concurso 3.785, 15 acertos, 2 apostas, um bolão de 35 cotas de Uberlândia, Minas Gerais, e uma aposta simples de Guaraí, Tocantins, estão recebendo R$711.908. 14 acertos, 282 apostas ganhadoras, estão recebendo R$1.512. Há prêmios menores para 13, 12 e 11 acertos. A estimativa de prêmio para o próximo sorteio hoje é de R$2.000.000. Quina, concurso 7.123, números sorteados 14, 19, 42, 53 e 60. Com 5 acertos não houve ganhador. 31 apostas fizeram 4 acertos e estão faturando R$8.316. Há prêmios menores para 13 e 12 acertos e 2 acertos. A estimativa de prêmio para o próximo sorteio hoje é de R$2.000.000. Lotomania, concurso 2.979. Não houve ganhador com 20 e 0 acerto. 4 apostas fizeram 19 acertos e estão faturando R$56.477. A premiação para sorteios menores, 18, 17, 16 e também nos 15 acertos. A estimativa de prêmio para o próximo sorteio amanhã é de R$4.200.000. Dupla Sena e o concurso 3.011, números sorteados do primeiro sorteio: 17, 18, 19, 24, 29 e 40. 6 acertos, não houve ganhador. 8 apostas fizeram 5 acertos e estão faturando R$10.804. Segundo sorteio da dupla, números sorteados: 6, 10, 19, 30, 33 e 50. Com 6 acertos, não houve ganhador. 15 apostas fizeram 5 acertos e faturam R$5.186. Há prêmios menores para 4 e 3 acertos em ambos os sorteios. A estimativa de prêmio para o próximo sorteio amanhã é de R$5.200.000. Dia de sorte, concurso 1.303, números sorteados: 11, 13, 17, 21, 25, 28 e 31. O mês da sorte é o mês de agosto. Nos 7 acertos não houve ganhador. 32 apostas fizeram 6 acertos e faturam R$ 2.452. Há prêmios menores para 5 e 4 acertos. A estimativa de prêmio para o próximo sorteio hoje é de R$ 850 mil. Super 7, concurso 901. Coluna 1, resultado 2. Coluna 2, resultado 2. Coluna 3, resultado 6. Coluna 4, resultado 7. Coluna 5, resultado 2. Coluna 6, resultado 4. E coluna 7, resultado 5. Nos 7 acertos não houve ganhador. 8 apostas fizeram 6 acertos e faturam R$ 9.379. Há prêmios menores para 5, 4 e 3 acertos. A estimativa de prêmio para o próximo sorteio amanhã é de R$ 8.800.000. 7h44. 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
10: Nos últimos dias, esteve circulando nas mídias sociais uma informação de que os eleitores que efetuarem apenas o voto para presidente e votar em branco ou anular os votos para os demais cargos, deputados, senadores, governador, anularia a votação como um todo. A nossa reportagem ouviu a chefe do cartório da 85ª Zona Eleitoral, Simone Almeida, e ela esclarece.
11: Então, veja bem, o cargo de presidente é o último cargo que o eleitor vai ter que registrar o voto. Para ele chegar nesse último cargo de presidente, ele precisa ter registrado ou um voto em branco, que tem a tecla ali da urna, né, para o eleitor. Não tem um candidato específico para deputado federal, estadual, senador, enfim. Ele registrou o voto em branco. Ou ele deu um número inválido, nulo, né? Se o eleitor registrar ali um número que não existe, a urna vai dizer que aquele voto é inexistente, e se ele confirmar, vai ser um voto nulo. Voto em branco e voto nulo, eles não existem, mas ele foi registrado para que o eleitor chegue até o final, né? E para que ele chegue ao voto de presidente. Então, o eleitor votando no candidato, ou votando branco, ou votando nulo, e chegue até presidente, conforme for o caso ali, os votos dele ou valem ou não. Se ele votou nulo, não vai valer. Se ele votou em branco, não vai valer. Se ele votou no candidato que ele escolheu, que é o que a gente orienta, né? Para que ele não precise anular, votar em branco, que ele escolha realmente o que é a oportunidade da gente escolher os nossos representantes.
12: O voto para cada cargo, ele é registrado e contabilizado separadamente pela urna eletrônica, Simone?
11: Depende o caso. Se ele votou num candidato, vai ser computado para o candidato. Existe também o voto de legenda, né? Se o eleitor colocar ali num cargo que seja para deputado federal ou deputado estadual, ele pode votar na legenda, que é o número do partido, os dois primeiros números ali, esse voto vai para o partido. Ou se ele votar um número que não existe e confirmar, é um voto que não é contabilizado. Mas a urna, quando eu digo que a urna registrou, é que a urna vai passar aquele cargo adiante para o eleitor poder chegar no pisar, né? Então, ele está ali votando para o primeiro cargo, que é deputado federal. ele precisa finalizar aquele voto para que ele consiga passar para o segundo cargo, que é deputado estadual. Né? Se ele não faz nada na urna, aí é o caso do mesário ter que conversar e às vezes até ter que suspender uma votação.
12: E existe na urna eleitoral alguma coisa chamada voto parcial, Simone?
11: Não existe voto parcial. Existe o voto no candidato, né? Quando o eleitor sabe em quem votar, escolhe ali o seu candidato e confirma. O voto na legenda, né? Para os cargos de deputado, federal ou estadual, há a possibilidade do eleitor votar só no partido e aquele voto vai para o partido. Existe o voto nulo, que não é registrado para ninguém, é um voto perdido, que não é contabilizado. E o voto em branco, mesma coisa. A diferença da finalidade do voto em branco e voto nulo é a mesma. Eles não vão ser computados para nada. Eles são inexistentes.
12: Então, assim, dentro do que você colocou, se eu votar em um candidato a presidente e anular os outros 5 votos, o meu voto para presidente, ele continua válido?
11: Com certeza.
10: 10 minutos faltam para as 8. Joaçaba foi reconhecida em nível estadual durante a segunda edição do Pacto de Excelência pela Educação Pública de Santa Catarina, no primeiro seminário da escola alfabetizadora. O evento reuniu representantes dos municípios de Santa Catarina e destacou as redes de ensino com o melhor desempenho no Índice de Desenvolvimento de Educação Básica, o IDEB, de 2025. A secretária de Educação de Joaçaba, dona Rosane Cunha, comentou sobre os feitos alcançados pelo município.
13: É motivo, sim, de comemoração, de muito orgulho, porque sabemos hoje que cada décimo de crescimento no IDEB representa um esforço muito grande dentro das nossas unidades escolares. E tivemos a grata, então, satisfação, né? O Estado de Santa Catarina, juntamente neste evento que ocorreu na semana passada, em relação ao Pacto de Excelência, que estamos em busca da melhoria da qualidade de ensino básico em todo o estado, né? E também o Seminário de Escola Alfabetizadora, porque hoje se faz necessário para a gente atingir esses índices, né, de desenvolvimento da educação básica, passa muito pela alfabetização dos nossos alunos. Então temos um motivo aí, toda a comunidade joaçabense, em especial a comunidade escolar, para celebrar o resultado do IDEB em anos finais, onde ampliamos aí 0,8, né, no resultado de 2023 para 2025.
12: Até para explicar para o ouvinte, secretária, o que significa, né, o que é o IDEB na realidade, né? É um indicador, né?
13: Isso, exatamente, é um indicador de educação. Na verdade, a cada 2 anos ocorre o SAEB, que é o Sistema de Avaliação da Educação Básica em todo o país. Então, em 2025, foi feita a última avaliação de proficiência para a gente saber como estão os nossos alunos em desenvolvimento das habilidades, com foco principalmente em língua portuguesa e matemática. E em 2025, então, foi evidenciado esse avanço desse indicador. Cabe esclarecer para toda a comunidade, levar ao conhecimento, né? Hoje há um investimento robusto em educação no município de Joaçaba, onde esse investimento passa por material didático, capacitação dos profissionais e principalmente uma plataforma que nós estamos utilizando desde 25 e ampliamos em 2026, onde nós temos dados, evidências, né, científicas do desempenho e da qualidade de cada aluno em sala de aula. Então, hoje nós monitoramos o processo de ensino e de aprendizagem para melhorar este indicador que mede a educação básica, que também está atrelada ao índice de aprovação, número de alunos aprovados. Então, quanto mais alunos a rede aprova, entende-se que melhor está o desempenho escolar desse aluno, com melhores condições de avançar, né? E em 2025 já colhemos os frutos dos anos finais e estamos atentos, claro, investindo nos anos iniciais, porque nos anos iniciais ainda, agora sim, fechamos o ciclo dos alunos que vem lá do tempo da pandemia, que a gente vinha com uma recuperação do desempenho escolar.
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10: Passado o desafio internacional de futsal, com a conquista do troféu para o Joaçaba Futsal, concentra suas forças para a disputa da fase regional dos Jogos Abertos de Santa Catarina, que acontece em Videira. A equipe comandada pelo Zé Henrique conseguiu a vaga na disputa após a desistência de uma das equipes. O time joaçabense está na chave B, junto com Catanduvas e Ituporanga. Caçador, Joaçaba estreia amanhã contra Ituporanga. Na quinta-feira, enfrentará Catanduvas e encerra essa primeira fase se enfrentando com o Caçador. Na

hoje às 19h30, em função das fortes chuvas que atingiram o sul de Santa Catarina ontem. Internacional está trabalhando para encontrar o treinador que comanda o time nas últimas 10 rodadas do Brasileirão, com a missão de evitar o rebaixamento. Dois nomes avaliados para substituir o demitido Paulo Pezzolano são o Maurício Bernabé, do Juventude, e Luiz Ubeldia, atualmente sem clube. Ambos, porém, com dificuldades eventuais na negociação. Barbieri trabalhou com o diretor técnico de Abel Braga no Vasco e tenta recolocar o Juventude na Série A. O profissional conta com a admiração do ídolo colorado. Para retirar Bernabé de Caxias do Sul, todavia, entretanto, o Inter teria de depositar uma multa ao clube Alfredo Jaconi. Zubeldia já negociou com os gaúchos no passado para substituir o Roger Machado. No entanto, o Inter optou por Ramon Dias. O argentino está desempregado desde 13 de agosto, quando foi desligado do Flusão. O próximo compromisso do Grêmio é dia 7 de outubro, quando visita o Remo em Belém pelo Brasileirão. E o técnico Renato Portaluppi não vai contar com dois jogadores que receberam o cartão amarelo contra o Palmeiras no domingo. Gustavo Martins e Noriega estão suspensos. A parte positiva é que eles voltam na rodada seguinte do clássico Grenal na Arena. Kahneman deve substituir o zagueiro. Principal questão, o treinador vai manter o esquema com três zagueiros ou se vai colocar com uma dupla. Na vaga de volante, Danilo Barbosa deve ser escolhido. A principal questão é a condição física, mas a parada para a data FIFA deve ajudá-lo. Mais informações do esporte na Hora do Esporte, após o Grande Jornal, com Paulo César.

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5: Prossegue buscas por helicóptero que desapareceu com o cantor Rick.
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5: As buscas para encontrar o helicóptero do cantor Rick, da dupla com o Renner, seguem hoje, terça-feira. Equipes dos bombeiros usam drone térmico para tentar localizar a aeronave numa zona rural de Urubici, onde o último sinal do transponder do helicóptero foi emitido na segunda, dia 21. Além de Rick, estavam no helicóptero o empresário Bruno Avelar e o videomaker Paulo Soares e o piloto da aeronave, que não teve o nome divulgado até a última atualização. O equipamento capaz de capturar o calor emitido pelo corpus é o objetos e pertences da Defesa Civil Estadual e sobrevoa a região de Santa Bárbara nessa manhã. Ao longo do dia, outro drone com as mesmas características, pertencendo aos bombeiros.

militar também será usado na região. A aeronave decolou de Porto Belo, no litoral norte, com destino a São Joaquim na Serra, e não chegou no local previsto. Estão mobilizadas equipes de buscas, equipes dos bombeiros, da Polícia Militar, Defesa Civil e da Força Aérea Brasileira. O helicóptero é um Bell 430, fabricado em 2001, capacidade para um piloto e mais 7 passageiros. Na versão com trem de pouso, tipo esqui, o peso máximo de decolagem é de 4.218 quilos. Segundo a Agência Nacional de Aviação, a ANAC, a aeronave está com situação regular e tem certificação de operação válida até 11 de agosto do próximo ano. O cadastro também indica que a aeronave está autorizada a realizar voos noturnos. Antes do desaparecimento da aeronave, Rick publicou na rede social um vídeo mostrando o encontro com Bruna Velar em um aeroporto. A assessoria do empresário confirmou que ele embarcou nesse helicóptero e as buscas seguem na Serra Catarinense. São 8:02. Com essa informação, concluímos mais uma edição do Jornal Primeira Hora. Com produção da Central de Jornalismo da Catarinense FM, sonoplastia geral de Eliseu Peruso Júnior, reportagem de Paulo César, Cristian Souto, Carol Denardi, apresentação Michael Oliveira, redação Orly Ricardo e Eliseu Peruso Júnior. A coordenação de jornalismo é Marcelo Santos. Supervisão geral, Nelson Paulo dos Santos. Em seguida, você fica com o programa da Alegria. Com ele, Amarildo Monteiro, para te alegrar nessa manhã cinzenta de terça-feira. Para você, um bom dia.

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0: Meus amigos e amigas, bom dia, boa manhã, sejam bem-vindos. Pai, hoje eu quero conversar com o Senhor. Sim, mas antes de pedir qualquer coisa, eu quero lembrar que o Senhor é o Deus que me conhece por inteiro, que me vê como ninguém me vê, que continua me amando mesmo com minhas falhas, que a tua vontade encontre espaço no meu coração sempre, porque nem sempre será mais fácil, mas sei que será melhor. Me ensina a confiar mais e a controlar menos, a descansar quando eu quiser resolver tudo sozinho e acreditar que o Senhor já está cuidando daquilo que ainda pode. E pode, Deus me dá o que eu preciso para viver esse dia. Não apenas o alimento para o meu corpo, mas a paz para minha mente que não tem preço, a esperança para minha alma e a coragem para eu enfrentar o que vier. Pai, perdoa os meus erros, porque há momentos que eu acerto e outros que eu tropeço feio. Mas obrigado, porque a tua misericórdia sempre me alcança, sempre. Me ajuda também a perdoar, não porque me feriu mereça mais, porque eu não quero carregar pesos que o Senhor nunca quis que eu carregasse. Guarda o meu coração e quando eu estiver fraco, me fortalece. Quando eu estiver confuso, ilumina o meu caminho. Quando eu sentir medo, me lembra que o Senhor está comigo todos os dias. Que nunca se afaste da sua presença, porque nela que eu encontro a paz, direção e sentido para viver. Ah, obrigado por caminhar comigo em mais esta manhã, mesmo nos dias em que eu não percebo. Que assim seja. Amém.
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E aí, alô, alô, minha gente querida, tá começando o programa da alegria. Se você estava esperando um motivo para sorrir, pronto, chegamos, aumenta o volume e vamos juntos a partir de agora.

0: companhia.
1: Claro que é, felicidade em estar aqui na manhã, começar o dia cedinho, é música boa, é energia positiva, é informação, é aquele papo legal, é a participação, é aquela companhia suave, gostosa, que entra na sua casa, no seu carro, no seu trabalho e já vai dizendo, bora galera, começar um novo dia, porque o mundo já está acontecendo lá fora.

0: Hora pra vida, porque hoje tem coisa boa acontecendo aqui na Catarinense FM. A gente aumenta o volume e conta pra você na manhã catarinense tudo o que vai rolar. Trabalhando comigo, Eliseu Peloso Júnior, agora Dalceu Martins, já assumindo a central de áudio, e a gente vai ter muita coisa boa na manhã. Não vou contar não, viu? Fique bem curiosinho, porque o melhor conteúdo do rádio chegou pra você.
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0: E Jota Quest, dentro do abraço cabe tanta coisa, né? Mas coisa boa, então que você tenha um abração de urso para começar amanhã.

0: Dentro do Abanaço, tá aí, gente, é tudo que a gente quer, tudo que a gente deseja, a música linda de Jota Quest, que maravilha!
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0: Bem, vamos falar de helicóptero. Por que que os helicópteros são perigosos, hein, gente? Olha, principal motivo que um helicóptero depende de vários sistemas trabalhando perfeitamente ao mesmo tempo. Diferente de um avião, ele consegue ficar parado no ar e decolar verticalmente, mas isso também exige muito do motor, das pás e dos controles. Alguns fatores aumentam o risco. As pás do rotor giram em altíssima velocidade e armazenam muita energia. Por isso, aproximar-se de um helicóptero com as pás girando pode ser extremamente perigoso. Ventos e turbulências podem afetar bastante o controle, especialmente durante pousos e decolagens. O helicóptero pode sofrer uma condição chamada Vortex Ring State, que em determinadas condições de descida, o próprio fluxo do ar criado pelo rotor pode prejudicar a sustentação. Falha do motor não significa necessariamente queda imediata. Existe uma técnica chamada autorrotação, na qual o piloto utiliza o fluxo de ar para manter as pás girando e realizar um pouso de emergência. E agora uma curiosidade, por que o helicóptero não sai girando junto com a hélice, hein? Porque existe o rotor de cauda, ou seja, em alguns modelos, sistemas alternativos que compensam o efeito de torque produzido pelo motor principal. Ele consegue voar sem motor? Contei agora há pouco, sim. Não exatamente como um avião, mas pode fazer uma descida em autorrotação. E uma das características mais impressionantes da engenharia de quem fabrica helicópteros. Então, essa é a dica da gente de hoje, já que estamos aí esperando as notícias desse helicóptero que estava o cantor Rick e mais outros passageiros que caiu na Serra Catarinense ainda ontem à tarde.

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Olha, minha gente, agora 8 horas e 19 minutos da manhã, para quem acordou cedinho, um grande abraço, uma grande manhã, um dia cheio de alegria, né? O que a gente deseja. E confere comigo, fique atento nos golpes do seu celular. 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
17: Isso aí, galera, amanhã linda e maravilhosa de terça-feira, sejam bem-vindos a Catarinense e ao programa da Alegria da Alça Martins. E agora, aquele momento doce, doce amor.
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0: Meus amados, todo mundo bem? Nesta manhã linda e maravilhosa de terça-feira. Bacana. Se tá bem, tá tudo bem. Se não tá bem, vamos procurar ajuda sempre, né? Afinal de contas, é um novo dia, uma nova manhã. E é uma alegria estar com vocês, meus queridos, minhas queridas, celebrando, nesse dia 22, o seu aniversário.
1: 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Parabéns!
0: Hoje queremos abraçar carinhosamente do Grupo Estrada Alva do bairro Santa Teresa, Lucinda Nunes Ramos, Unidos de Luziana Altemiro Alberghini, do Raízes do Centro de Erval, Elisene Ferrari, Grupo Frei Silvano de Água Doce para Tereza Weber, Vale Ludwig, Rosalina Rodrigues dos Santos, Terezinha de Jesus Cavalli, Maria dos Anjos Pimentel, Olga Martins Cordeiro Machado e Arnildo Schuller. Grupo Arraio de Sol do bairro Cruzeiro do Sul. O grupo não existe mais, mas a gente sempre lembra das pessoas, né? Dona Wanda, que Deus abençoe sempre. Grupo Santa Bárbara de Linha Picanha, para Abramo de Barba, Grupo Alvorada da Vila Kennedy, para Ricardo Turra, Grupo da Melhor Idade do Bairro Menino Deus, para Aquilina Sarturi, o Amigos para Sempre de Nova Petrópolis, para Maria Aderlene dos Santos, Hermínio Basso Paza, Grupo Os Pioneiros do Centro em Bicaré, para Terezinha Pérez, o Grupo Esperança de Gramado dos Leite Bicaré para Marinês dos Santos, o Grupo Alegre de Gramado Sarandi Bicaré para Naira Salete Sense. Parabéns, queridos, saúde e muitas, mas olha, muitas felicidades.
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0: Aí sim, com alegria, Rick Renner para Dona Luzia, que acordou cedinho hoje, casa de caboclo.

Valeu, Rick Renner, Casa de Caboclo, 8:30, e hoje começa a primavera de 2026, logo mais às 21:05, no horário de Brasília. Bom ter você aqui.

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1: Isso aí, galera, milhão por hora na manhã catarinense no programa da Alegria, 8:35, ótima e abençoada terça-feira. Hoje tem o debate, né, dos candidatos ao governo do estado. Informação que o governador eleito agora que está em exercício, Jorginho Melo, não irá participar por causa das fortes chuvas no sul do estado e a situação de muitas cidades catarinenses lá, né? A Defesa Civil está em alerta máximo, trabalhando muito para ajudar os nossos irmãos catarinenses que foram muito atingidos nas chuvas da noite de segunda-feira e da manhã de ontem no sul do estado, né? Nós vamos ampliando essas informações, debate que você vai acompanhar pela Antena 100 a partir das 9 horas da manhã daqui a pouco e também pelas nossas redes sociais. Eu só preciso confirmar com a nossa equipe se é pelo YouTube ou se é pelo Facebook que a gente vai transmitir, né? Então, pelo Facebook, ok. Então, Facebook e também pela frequência da Antena 100 FM, a nossa irmãzinha mais nova, que você vai acompanhar o debate aos candidatos ao governo do estado, que começa daqui a pouquinho às 9 horas da manhã.
2: E agora, vamos conferir as previsões astrológicas para hoje. Áries, de 21 de março a 20 de abril.
1: Áries, um programa ou reunião em grupo pode acabar saindo diferente do esperado. Isso não precisa ser um problema. Vale acompanhar o fluxo em vez de tentar seguir o roteiro original. Pegou aí, né? Tudo bem com você, Touro? No trabalho ou em projetos importantes, vale mostrar que você sabe fazer diferente, ainda que sem abrir mão da qualidade característica. Uma ideia moderna pode encontrar boa receptividade desde que venha acompanhada de boa organização e também de consistência, né? Falo com a turma de Gêmeos. Se surgir a oportunidade de conhecer um lugar novo, aprender uma habilidade diferente ou entrar em contato com pessoas de outra área, pode ser interessante aceitar. O aprendizado tende a acontecer mais pela experiência do que pela teoria. Quanto mais flexível, eu diria que melhor. Falo com você, caranguejinha. O dia favorece é colocar a ordem assuntos que são compartilhados com os outros. Pode ser bom rever algum combinado financeiro, organizar melhor uma responsabilidade dividida ou esclarecer expectativas, pois isso ajuda a evitar que pequenas insatisfações cresçam sem necessidade. Viu? Leão e a galera, daqui a pouco a gente fala no programa da Alegria. Claro que tem. 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Fique atento aos golpes no seu celular. 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
4: Essa é a Catarina, esse é o Programa da Alegria, essa é a manhã mais maravilhosa do rádio. Para você um grande abraço, um grande carinho, amigos e amigas. Vamos rodar na suavidade da manhã. Saudando a galera de A a Z que nos acompanha, que estão com a gente, curtindo a Catarinense. Sempre obrigado pelo carinho, sempre obrigado pela audiência. Tio Gusto, salve, salve, meu parceiro, seja bem-vindo. Como é que tá? Bom dia.
5: Bom dia, Dom Marildo. Tudo certo? Tudo tranquilo? Abençoada terça-feira aí pra todos nós aí. Vocês da rádio e os ouvintes aí que curtem essa imensa e poderosa catarinense, show de bola. Passando aí para desejar um excelente dia aí de proteção divina para todo o pessoal da rodagem do Tapetão Preto, do Tapetão Caipira aí, que sempre tem dar tudo certo planejado, não tem o que fazer, né? Todo cuidado aí nas estradas aí, e que venha dar mais um dia abençoado de trabalho. Manda uma moda bem boa aí no momento do caminhoneiro e para toda essa turmada aí. Positivo?
4: Positivo.
5: Um grande abraço e tudo de bom.
4: Valeu, meu amigo Candalício. Recordações. Vamos ouvir aí, né?

jogando, Alício, recordações. Sabe o que me chamou a atenção? Dava um problema no caminhão, parava 10, né? Hoje, se bobeasse um passar pelo outro meio atravessado, já ficam se bicando na estrada. Não é verdade? A paciência anda muito pequena, os tempos são outros, as cabeças são outras, mas tem a galera, como a gente fala, que bate as antenas pela estrada com muita alegria, com muita amizade, com muito carinho. E a esses, o nosso baita abraço, porque são todos irmãos, estão na mesma balada e estão no trecho e precisam sempre se ajudar, né? Fica o recado, 9 para as 9 da manhã.

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0: Isso aí, gente querida, 8 horas 55 minutos da manhã. Boa manhã, boa terça-feira pra você. Como é que você começou o dia? Fala pra mim aí, queridos. Dalceu Martins, vamos falar de horóscopo do dia.
1: Atenção, Leão, de 22 de julho a 22 de agosto.
0: Olha, algumas relações podem pedir um pouco mais de flexibilidade. Talvez a outra pessoa proponha um caminho que não era o seu favorito, mas isso não significa que será ruim, não é verdade? Pelo contrário, abrir espaço para experimentar.

uma oficina, um passeio diferente ou uma atividade criativa tende a fazer muito mais sentido do que repetir o roteiro de sempre. No amor também vale abrir para experimentar. Fechou? Falo com Escorpião. Talvez seja interessante mudar alguma coisa dentro de casa. Não precisa ser necessariamente uma reforma ou algo grandioso. Reorganizar um ambiente, mudar objetos e lugares, simplesmente criar um espaço mais confortável tende a transformar a maneira como você vive esse lugar. Pegou aí? Daqui a pouquinho a gente fecha o astral da terça-feira com Sagitário.

0: Arrebentou, né, gente? Arrebentou. Sonsaço bacana demais no programa da Alegria. Chitãozinho e Chororó e a cara da manhã, né? É pura emoção.
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0: O céu favorece encontros casuais e as conversas fora do previsto. Se alguém puxar assunto ou fizer um convite inesperado, considere dizer assim: ideias interessantes podem aparecer se você permitir que o dia tenha alguma espontaneidade. Mantenha a gentileza nas trocas, mas tudo vai dar certo, viu? Falo com Capricórnio. Antes de comprar alguma coisa, vale se perguntar se ela realmente melhora a sua vida ou apenas resolve uma vontade passageira. Em compensação, investir em algo que facilite o seu dia a dia ou que dure bastante tempo tende a ter uma escolha, digamos, bem legal para aquilo que você quer para o dia de hoje, tá bom, Capricórnio? Falo com você de

0: Aquário, você provavelmente vai sentir mais vontade de fazer as coisas do seu jeito. Vale seguir esse impulso, mas lembrando que independência não precisa significar isolamento. Inclusive, compartilhar as suas ideias pode torná-las ainda melhores. Tudo bem, peixes? Fecha o astral desta terça-feira. Talvez seja preciso responder imediatamente o que acontece ao seu redor. Hoje você pode ganhar ao criar pequenos intervalos entre um compromisso e outro. Inclusive, esse espaço ajuda a reorganizar pensamentos e evita decisões tomadas apenas pela pressão do momento, que não é legal para nada. Fechou? Boas vibrações. Excelente terça-feira para você. 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

Só aí, galera, estamos de volta na Catarinense, no programa da Alegria, na manhã são 9:08. Daqui a pouquinho, né, Dalcio Martins, já estaremos falando pra galera da provocação do dia, sim. E agora, aumenta o som pra turma aí, vamos lá. Sonsaço de Vitor e Léo, a primeira, né? Sempre é bom.

0: Bem legal, né, gente? Essa música aí, Borboletas. Olha, foi perdido um óculos feminino de grau, né? Em Joaçaba, se alguém encontrar, por favor, devolva aqui na portaria da Rádio Catarinense. Um óculos feminino de grau. Não serve, né, gente? Vamos praticar o bem, corrente do bem para ajudar. A gente nunca sabe quando vai precisar, né? Daí você faz o bem e um dia que você precisa, o bem sempre acontece para você. Simples assim.
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0: 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Vagas que estão disponíveis na rádio, auxiliar de produção, trabalho em turnos, né? No 3522-4449. Também no mesmo telefone, vaga de operador de centro de usinagem e auxiliar de mecânico. Também fresador de engrenagem, trabalho em turnos, 3522-4449. Diarista quinzenal no 479-9925-7821. Lavador de veículos no 98821-3162. E auxiliar de cozinha no 3521-0185. Também muitas vagas e oportunidades no Cine Joaçaba para você. Não perca, esse é o Classificados, com o patrocínio de Cronos Segurança Privada, nessa edição do seu Programa da Alegria.
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9: Isso aí, gente, tudo bem? 9:18 na rádio que tem vida, tem alegria, tem energia boa. 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Se liga, provocação do dia. Eu quero a sua opinião, hein? Hoje, a casa pega fogo. Uma amizade que ficou pelo caminho. Sim, tem pessoas que entram na nossa vida sem fazer barulho e quando a gente percebe, já fazem parte da nossa história, certo? Mas às vezes acontece uma briga, uma palavra mal colocada, uma decepção, aquela amizade que parecia eterna, simplesmente acaba. E hoje eu quero saber de você, pra geral. Você já terminou uma amizade com um grande amigo ou amiga e está mal até hoje? E se a pessoa reaparecesse agora na sua frente, você gostaria de reatar a amizade? Essas são as perguntas que a gente tem para você aqui no Programa da Alegria. Então, se prepara, a partir de agora, estaremos juntos aqui no Programa da Alegria, na nossa brincadeira de hoje. Vamos ver o que vai acontecer, né? Responda para mim e vamos juntos na manhã. Se você já terminou a amizade com um grande amigo, o amiga está mal até hoje. E se essa pessoa aparecesse agora na sua frente, você gostaria de reatar essa amizade? Responda pra gente aí, já está no ar a nossa provocação maravilhosa da terça-feira, lembrando que o show de prêmios é no sábado, no Sestão da Catarinense. Whats liberado 984377982. Dalsa Martins, os nossos comerciais, por favor. Tem mesmo, né, gente? 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Aí sim, né? Aí sim.

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1: Isso aí, galera, bota amigo nisso, estamos juntos no programa da alegria, nesta manhã linda e maravilhosa, dessa incrível terça-feira, e está liberado a nossa discussão para hoje aqui no programa da alegria. Você já perdeu um amigo no meio do caminho, né? Por algum motivo, ou discussão boba, e a amizade se foi, uma amizade bacana? Você gostaria de reatar essa amizade? Responda para mim, a partir de agora no programa da alegria, a provocação do dia está no ar. 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Vamos em frente, né, Dalceu? Trazendo música super, hiper linda de Bruno e Marrone, para recordar aqui na manhã linda de terça.

Que coisa linda, maravilhosa no programa da alegria, a música de Bruna e Marrone, galera, é, sonsaço, cilada de amor lá do fundinho do baú, né? Deixa eu mandar um oizinho pros meus queridos Jerusa e Josimar Parolin hoje, 31 anos de casamento da audiência catarinense, né? Casado em 95, né, você? Não, em 95, é, 95. Que Deus nos abençoe aí grandemente um dia e bom trabalho, queridos. Vamos juntos, daqui a pouquinho tem mais.

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14: É isso aí, bota alegria nisso, bota amizade nisso. Na manhã, deixa eu mandar um abraço, meu querido amigo Geleia. Mais um trecho pela frente, meu irmão. Vai com Deus, que São Cristóvão te proteja, Eloá. obrigado pelo carinho da família aí, né? Dessa vez, vai pela estrada fora, irmão, obrigado pela carona e tamo junto aí sempre, né? Obrigado, casal querido, que Deus os abençoe grandemente nesse dia. Bom dia, tudo certo? Sou Miriam Hempel de Santa Lúcia, Jaborá. Toca uma música pra nós aí, claro que sim, né? Aqui no programa da Alegria, é o ouvinte que programa a sua manhã.

Aê, valeu, gente, Maneva. Hoje a provocação, né, sobre amizade. Às vezes a gente perde uma amizade por orgulho, às vezes por uma coisa pequena que foi crescendo. Às vezes alguém falou o que não devia, alguém entendeu errado, alguém não pediu desculpas e o tempo foi passando. E o mais curioso é que mesmo depois de anos, algumas pessoas ainda conseguem lembrar daquela amizade com carinho. Fale aí você. Aconteceu isso com você? Perdeu uma amizade em algum momento da sua vida e que você gostaria de ter essa amizade de novo? Será que não aconteceu com ninguém? Galera tá meia hoje assim, com medinho de falar, né? Manda seu áudio aí, tô esperando você dar sua opinião. O que que você faria? Mesmo que não tenha acontecido com você, né? O que que você faria é o que a gente deseja saber aqui no programa da Alegria nesta manhã. Fechado? Hora de agora na Catarinense, no programa da Alegria, 9:41 da manhã. A gente volta já já. 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

0: De volta, 9h46. E aí, tudo bem com você? Obrigado pela audiência, pelo imenso carinho de mais uma manhã. Ouvinte no ar e a sua opinião aqui na nossa provocação de hoje.
1: Tá bom dia, Maria do Monteiro. Sim, uma amizade que queria ter de volta, de novo uma amizade que eu perdi. Mas não sei se essa pessoa aceitaria de novo essa amizade de volta, né?
0: Uhum. Beleza. Sempre todos nós passamos por isso, né? Vamos a mais uma participação. Oi, bom dia. Quem está na linha? Oi, bom dia.
2: Oi.
0: Quem é que tá falando?
2: Oi.
0: Oi, quem que tá falando comigo aí?
2: Avarildo, a Ivete.
0: Fala, dona Ivete.
2: Eu passei as minhas. Depois que eu morei, meu marido, estamos todos intrigados, ficaram com raiva de mim.
0: Ah, é? Que feio isso, uh-huh, né? Mas não precisa isso, né, dona Ivete?
2: Não, eles ficaram com raiva porque ele deixou bastante coisa pra mim.
0: Aham, e aí a família não gostou disso.
2: Não gostou. Mas eu afastei tudo, marido, mas não puxo.
0: Uhum. Mas a amizade é boa, né? Eu acho que tem que retar o contato com a família, né? Eu acho que é por aí, né?
2: Não, não, eles me humilharam muito.
0: É, tá bom. Tá. Então tá. Obrigado, tá, dona Ivete? Boa manhã pra senhora. Tchau, tchau. É isso aí, então, né? Às vezes não tem jeito, né? Às vezes você tenta, mas não rola, né? Fazer o quê? Então a gente quer saber a sua opinião aqui no programa da Alegria, se já aconteceu com você ou não aconteceu, se você gostaria de reatar essa amizade. São 9h48 da manhã, Dalsa. E agora, Zezé e Luciano, quem sou eu sem ela? O Jô se pediu? Tá aí, meu amigo, vamos ouvir aí, ó.

9h51 da manhã, você ouviu aí Zezé de Camargo e Luciano no programa da Alegria. Daqui a pouquinho a provocação volta com o 20 no ar.

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2: Isso aí, galera do meu coração, 9:56 da manhã, galera, fale comigo, oi, bom dia.
3: Bom dia, Marildo. É o Ivo Sobrinho da Conqueval, seguindo rumo a Catanduvas. Podia tocar uma música aí do Cadeira de Aço aí, oferecendo pra vocês, pra tua equipe aí. Eu perdi um amigo também. Foi bobeira aí, na Cordaz, aí, o Beto, né? Gostaria de ser amigo dele de volta, né? Mas não sei se ele aceitaria minha amizade, né? Fazer o quê, né? Vamos levando a vida e que Deus abençoe a todos nós, né? Aquele abraço.
2: Aquele abraço, querido, é isso aí. Alô, Beto, se liga aí, né? Dá uma ligadinha, manda um áudio, né, gente? Amizades a gente tem que preservar, né? Tem mais gente falando comigo aí.

0: Ah, né? Sabe como é que é? Tia é sempre segunda mãe, né? Não tenha dúvida disso, né? Tem a mãe da gente e tem as tias, né? As tias estão aí pra, como é que a gente fala? Pra cocorar, né? Pra dar aquele carinho especial na hora que precisa. Ficar sem conversar, não, de jeito nenhum, né? Eu quero receber notícia boa, galera. 9h57 da manhã no programa da Alegria. E aí? Pode cantar com a Catarinense?
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0: Que coisa linda, né, Zé Neto e Cristiano? Cadeira de aço, uau! Fechando a primeira parte do programa da Alegria em nome de Visa Supermercados e Laboratório São Francisco. Vem aí a equipe de jornalismo da Catarinense.
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0: notícias. E aí, Marcelo, como é que tá você? Seja bem-vindo. Bom dia, Marcelo.
2: Bom dia, Mário Monteiro. Ministério da Justiça e Segurança Pública demitiu Eduardo Bolsonaro do cargo de escrivão da Polícia Federal por abandono de cargo. A decisão foi publicada no Diário Oficial da União após a conclusão de um processo administrativo disciplinar aberto pela própria Polícia Federal. A portaria foi assinada pelo ministro da Justiça. O documento aponta como fundamento a prática de infração disciplinar relacionada ao abandono de cargo. Após o início de semana conturbado nos três estados da região sul, a passagem de uma frente fria pelo Oceano Atlântico e a presença de áreas de baixa pressão sobre o Brasil mantém as condições para a chuva nesta terça-feira. Parte das regiões norte, centro-oeste e sudeste também devem ser afetadas pelo sistema. Com a proximidade do início das operações de voos regionais, o aeroporto Santa Terezinha foi realizada na noite desta segunda-feira a apresentação do programa Voa Mais Santa Catarina em Joaçaba. O encontro, que contou com a presença do secretário

0: Secretário de Estado de Portos, Aeroportos e Ferrovias, Ivan Amaral, aconteceu no auditório da CIOC e reuniu autoridades locais e lideranças municipais. Na oportunidade, o secretário apresentou informações sobre a operação do programa e confirmou que Joaçaba fará parte do voo inaugural no próximo dia 3 de novembro.
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0: O Internacional corre contra o tempo. A direção busca um técnico para substituir o demitido Paulo Pezzolano e operar um milagre. Com apenas 10 rodadas restantes no Campeonato Brasileiro, o novo treinador chegará com a missão de liderar uma reação inédita para a equipe. O clube busca um profissional que veja a situação como uma oportunidade na carreira e acredite no elenco atual. A avaliação interna é de que este é o momento para encontrar alguém capaz de mobilizar o grupo em busca da permanência cada vez mais complicada. Eram estas as informações da redação para o programa da Alegria, Marcelo Santos.
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Glaucio Martins, e hoje, pra galera que passa na 282 pelas estradas de toda a região, aumentando o som e ouvindo a Catarinense, é de Preto e Samuel.

grandona, né? No programa da Alegria, 10h10. Boa terça-feira. 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

Aquele abraço carinhoso e vamos juntos, né, minha gente de Luzenda, pessoal de Arroio 30. Obrigado pelo carinho, turma de Três Etilhas, turma toda dessa região imensa que se liga na Catarinense, em todo lugar, o primeiro lugar. E vai rolando o debate com os candidatos ao governo do estado na Rádio Antena 100 e também no nosso Facebook, para quem é interessar, quiser acompanhar, tá aí, né? Até às 11 horas da manhã. E por aqui, meu caro Dalsa Martins.

João Paulo e Daniel, tá faltando amor na minha vida. Fechamos por aqui então a brincadeira de hoje, agradecendo, né, o patrocínio super exclusivo do Visa e também do Laboratório São Francisco. Ficou marcado que perder uma amizade é dureza, né, gente? Não é legal, né? Então, quem sabe hoje seja o começo de um novo tempo para você reatar essa amizade. 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

10h23 da manhã, super obrigado, super carinho, um alôzinho também para toda a nossa gente lá de Catanduvas, obrigado turma de Jaborá, pessoal que nos acompanha nessa bela manhã de terça-feira em que o tempo tá mais usque-fusque, né, meu caro Dalceu? Enquanto a amiga Tatiane faz uns pés de moleque, delícia, hein, Natá, te mandando bem na cozinha. Obrigado pela carona, tá? Vamos juntos, mandar um oizinho pra amiga Lúcia também, tamo junto aí com o Rádio Ligado, vamos dinamitar daqui a pouquinho aí com Amadão no programa da Alegria. Agora tem Gian Giovanni, Tatuagem.

Terminamos aí, gente, a música de Gian Giovanni, Tatuagem, no programa da Alegria. 10 horas 28 minutos da manhã. Para você, uma ótima, uma grande manhã de terça-feira.

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1: É isso aí, minha gente querida, já de volta 10 horas 33 minutos da manhã no programa da Alegria. Segunda-feira foi ontem, hoje já é terça-feira. Aquela energia para quem tá trabalhando na construção, para quem tá em casa, para quem tá aí com o radião ligado, ouvindo, ótimo dia. Vamos explodir tudo, né? Mas primeiro vamos ouvir o Jandir, lá das bandas de Água Doce. Fala, meu amigo, bom dia, Jandir. Ah, o Jandir não vai falar agora? Pensei que ele ia falar agora, né? Então vamos tocar Dinamite do Amor aí. Mas o recado vai pra ele, tá ouvindo a gente lá. Obrigado pelo carinho, tá, Jandir? Tudo de bom pra você e pra todo o pessoal aí. Vamos de Dinamite do Amor, bom dia também pra Rejane. Daqui a pouquinho o Miriam tem a sua música também, tá?

0: E aí está a explosão de amor do Amado Batista no programa da Alegria. Olha, me chamo Alexandre, ele é aqui de Joaçaba, queria pedir uma ajuda para nós. Eu estive em deslocamento para o Val Velho e acabei perdendo a chave de um veículo Fox, né? Ele perdeu nesse deslocamento lá em Val Velho. Se alguém encontrou essa chave desse Fox, por favor, deixe na portaria da Rádio Catarinense. Ajuda aí, galera. Chave de um Fox que foi perdido, né? Se alguém encontrou, por favor, deixe aqui na Rádio Catarinense. 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

0: 11h44 da manhã de volta. Ô Elton, onde é que tu anda, meu amigo? Seja bem-vindo, bom dia pra você aqui no programa da Alegria.
1: Bom dia, bom dia, bom dia, meu amigo Marildo Monteiro, Elton Galdino, carreteiro. Sou de Curitiba e sempre que tô na região e tô ouvindo a Rádio Catarinense, manda um alô pra todos nós da rodagem. E se puder rodar aí a música Sonho do Caminhoneiro, agradeço, um abração, tudo de bom, fica com Deus e
0: obrigado,
1: bom trabalho
0: amigão.
1: Pra você aí, meu amigo.
0: Valeu, seja sempre bem-vindo quando estiver pela região aí, tá, meu irmão? Obrigado pela carona e quando não estiver, só ouvir o nosso app no celular aí, te acompanharemos por todo o Brasil. Mandar um abração pro Geleia, né? Que tá indo viajar também, meu querido amigo, tudo de bom, irmão, boa viagem pra você, oizinho pra Eloá, obrigado família pelo carinho da audiência e aqui no programa da Alegria, Christian Ralph, aumenta todo o volume, vamos juntos na melhor manhã, sua terça-feira.

6h48 da manhã, valeu, virou Christian Ralf. Quando a gente voltar, né, Dalceu? Já estaremos celebrando a agenda do aniversariante. Não mandou ainda, tem um tempinho para você homenagear a pessoa que hoje está de aniversário. Então, capricha aí.

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3: É isso aí, de volta às 7 para as 11 da manhã. Deixa eu mandar um abração pro Silmar. E aí, Silmar, como é que tá a galera aí? Tudo bem, meu irmão? Ótimo trabalho, ótimo dia. Grande Silmar, lá em Ervaldo Oeste, lavando automóveis a milhão por hora, né? Quando o tempo deixa, né, Lúcio Martins? Que ultimamente tá brava a coisa aí, não é fácil não. Mas agora chegou a hora da gente celebrar aqui.
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Parabéns pra você! Hoje é dia de alegria! Vamos celebrar o seu dia. Dona Salete Valer da Silveira, 74 aninhos hoje, do esposo seu Ângelo, da filha Adelina, de toda a família com muito amor, que Deus abençoe, lhe dê saúde e proteção, tá, Dona Salete? Também na agenda hoje, Otávio Luiz Grinzi, de 9 aninhos, quem oferece aos pais Gisele e Gilberto, Mano Vicente, os avós, tios e o primo Theo, com todo amor e carinho. Fabiana Aparecida antes, recebe o carinho dos pais Mauro e Ana Alzira, dos irmãos Matheus e Flávio, do esposo Eduardo, cunhadas Milena e Mariana e dos sobrinhos Maitê e Henry. Também Rodrigo da Rosa, da tia Nelce Sagim, da avó Cândida, do tio Augusto e das tias Lene, Vanusa, Mônica e dos primos também, e da mãe Bernadette, com todo amor e carinho para ele. Parabéns aí na padaria, curtindo a gente. Pães deliciosos, valeu. Jerusa e Josimar Porolim completam 31 anos de casamento. Recebe o carinho de toda a família hoje, né? Que Deus abençoe. Filha Bruna Vitória, enfim, de todo mundo, com todo amor e carinho. A dona Jane Borman, o esposo Paulo, né? Os pais e a mana Eduarda estão homenageando hoje a filha Emily Paola Mendes, que está completando 9 aninhos de vida. Desejando a ela um dia muito abençoado. E parabéns, princesa, que seu dia seja cheio de sorrisos, abraços, brincadeiras, presentes e muito carinho. Que você continue crescendo com esse coração lindo, cercado de pessoas que te amam e que torcem muito pela sua felicidade. Que Deus abençoe cada passo da sua caminhada e que essa nova idade traga muitos sonhos realizados, descobertas incríveis e momentos inesquecíveis. Feliz 9 aninhos, um beijo enorme da galera do programa da Alegria para você, especialmente da mamãe Jane e também do papai Paulo e da mana Eduarda para Emily Paula Mendes pelos 9 aninhos hoje na bela cidade de Água Doce. Parabéns! Hoje escolhemos uma música linda demais, hein, Dalsa? Roberto Carlos, Águia Dourada, aumenta o som, meu irmão.

0: E parabéns na agenda do aniversariante também hoje, né? O pessoal que mandou agora aqui em cima do laço, homenagear o aniversariante, minha linda netinha Pietra Mate, da vovó Alcioneira, com todo amor e carinho, parabéns. É isso aí, alegria, que Deus abençoe, queridinha, que o anjinho da guarda abençoe e proteja. Agenda volta amanhã no programa da Alegria. Fechado, galera? Já já tem o show de bandas por aqui.
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E vamos embora, minha gente. O show de banda já está no ar, 11 horas, 4 minutos da manhã maravilhosa de terça-feira, né? Com você, com alegria, com carinho. Muito obrigado, meus amigos e amigas. Vamos juntos no programa da alegria. Obrigado pela energia boa que emana da nossa imensa audiência. Miriam.

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0: 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Nota de agradecimento. 11:12.
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2: 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E a galera do show de bandas, a milhão por hora na manhã catarinense, aquele abraço, obrigado, né? Tudo de bom aí, quem é que tá participando aqui do programa? Deixa eu ver aqui. Maria da Silva, não, esse aqui não é, né? Esse aqui já era antes. Beleza, fala Nelson, diga lá qual é que é o recadinho que você tem, minha amiga, bom dia.
3: Marilton Monteiro, Nelson, de volta. Tá com os atuais pra todo mundo que estiver ouvindo a rádio catarinense, ouvir pra vocês aí da rádio, pra minhas amigas, meus amigos lá de Jaburá e pra todos os motoristas que estão ouvindo a rádio catarinense.
2: Beleza, falando em motora, diga aí, Rampão.
4: Dia, meu amigo Maria do Monteiro, quem fala o Rampão do Transporte Sul do Malagarta, errada pra nós aí, uma das antigas da rainha musical aí, minha rainha aí. E ofereço a todos que estão na escuta da Poderosa aí, um abraço e tudo de bom.
2: Valeu, meu irmão, quem é que vai falar comigo aqui agora?
5: Bom dia, marido, tudo certo?
2: Tudo.
5: Viu, se puder rodar pra mim aí, Mentiras de Amor, pra gente relembrar a banda Som Brasil, né? Que deu saudade agora, né? No bailão com a banda Som Brasil, Transação aí, ó. Mas se tu puder tocar essa música pra mim aí, fazendo um favor. Tô na escuta aqui no bairro Santo Antônio. E oferece pra toda a família Moreira aí, né? Banda Som Brasil, Banda Transação. Esparentaiada aí, oferece pra todo mundo aí. Oxa, pra quem gostar da música.
2: Era uma galera, né? Pelo amor de Deus. Turma, aquele abraço aí, saudade de vocês. Mentiras de Amor. Será que eu tenho ainda essa música aqui no playlist? Devo ter, né? Vamos procurar pra rodar Som Brasil aí, Mentiras de Amor, né, gente? Bem, temos que mandar mais um oizinho aqui. Quem é que fala agora aqui no programa da Alegria? Alô, bom dia.
6: Meu marido, quero uma música aí. Vanores Rosa aí. Pra todo mundo aí. Da rádio aí. Pra vocês aí. E a quem tá escutando, né? Do Sérgio Cantos. Morena, Morena Misteriosa. Valeu, marido. Um abraço. Fica com Deus aí. No São Aparecido. Tua família também.
2: Valeu.
6: Todos vocês aí.
2: Obrigado, querido. Obrigado pela audiência.
6: O pessoal que tá ouvindo aí, a rádio, que eu amo essa rádio.
2: É muita gente, né? Cristiane e Tati, dupla dinâmica, aquele abraço carinhoso pra vocês aí, boa manhã. E vamos de lançamento no programa da Alegria, a nova da banda Champion. Eu acabo voltando.

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7: E aqui, já de volta na Catarinense, no nosso Show de Bandas dessa terça-feira. 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Aquele abraço, galera do Caetá, e obrigado pela audiência. Bom final de manhã pra todo mundo. E agora mais uma música nova hoje que eu trago pra vocês, a banda Cosmo Express em Tu, mas não é aquele Tu lá, sabe aquele Tu? Esse aqui é outro Tu, vamos ver.

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E vamos em frente, né? No show de bandas, nesse finalzinho de manhã. O pessoal pediu pra matar a saudade, toda a família Moreira deve ter uns 900, mais ou menos, né? Que eu conheço. Lá no bairro Santo Antônio, abraço, queridos, tudo de bom. Som Brasil, A Dor Desse Amor é a música que eu escolhi. Vamos ouvir então aí, ó.

0: Aí, senhoras e senhores, manda som Brasil, a dor deste amor pra matar uma saudade, delícia. Transação, banda som Brasil, meu Deus. Só não peguei se era o Luiz que era o vocalista aí, não consegui identificar ainda a voz aí, né? Mas também faz tanto tempo, né, gente? Como é bom recordar música boa, né? Eu adoro. Isso é maravilhoso. 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
3: Essa é boa de dançar, hein? Fala sério aí, fazendo o almoço agora, naquele pique, naquela energia boa. Muito obrigado, meus amigos e amigas, com um carinho catarinense, com um astral maravilhoso da sua melhor rádio. Que tal o Céu e Cantos? O pessoal pediu hoje de manhã aí, né? Mas a gente vai tocar essa aqui, que é Rosas Vermelhas. Deixa eu ver se tem um áudio aqui, pedindo a música aí, Rosas Vermelhas. Tenho, né? Claro que eu tenho. Fala aí, meu amigão Leonir, diga.
4: Bom dia, Marildo. Bom dia. Me manda a música da Rosa Vermelha pra nós aqui, pra família Silva, de Catandu, com o Bugrinho aí, com a gente tá em Campos Novos carregando, beleza? Boa viagem pra ele, que Deus abençoe ele. Você é tudo motorista, tá bom?
3: Tá bom, querido.
4: Pra nós aí, com vocês aí, com a família de vocês, tá bom?
3: Tá bom. Aquele abraço, Leonir Popular Picolé, aquele abração, e aí está, sobe o som.

isso aí, galera. Céu e Cantos, Rosas Vermelhas pra turminha que pediu. E agora, né, atendendo o Rampão, vamos de Rainha Musical. Pra mim, a melhor fase da banda Rainha Musical.

0: Que coisa linda, né, gente? Aí, das antigas, rainha musical, minha rainha. Deixa eu mandar um izinho pra Cláudia, hoje vou ficar devendo a música pra você, Cláudia, Dona Elaine, seu Valdir, lá em Campo Belo do Sul. Obrigado, queridos, pela audiência, bom almoço, uma tarde abençoada. Vou ficar devendo também o pedido dos atuais, não vai dar tempo de rodar, mas amanhã eu prometo atender vocês, viu? Tá na hora, vamos saindo de mansinho. Obrigado pelo carinho, pela audiência, pela manhã incrível que passamos na Catarinense. Desejo um bom almoço, uma tarde cheia de alegrias e às 4:30 a gente se encontra para o Rádio Saudade, viajando no tempo e curtindo música boa. Fechou? Então, fiquem bem e até lá, vem aí a Santa Bênção do Papa.
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2: Há muitas moradas na casa de meu pai. A fé do povo é uma delas. 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
0: A santa bênção de hoje é dedicada a Salete Valer da Silveira pelos 74 anos de vida, a pedido do esposo Ângelo, filha Adelina e toda a grande família com muito amor. Também a bênção para Otávio Luiz Grisli, 9 aninhos hoje, dos pais Gisele Gilberto, do Mano Vicente, avós, tios e do primo Theo. Para Fabiana Aparecida Antes, pais Mauro e Ana Alzira, o irmão Matheus, o irmão Flávio, o esposo Eduardo, cunhadas Milena e Mariana, sobrinhos Maitê e Henrique, com todo o amor e carinho. Para Rodrigo da Rosa, da tia Nelce Sagim, da avó Cândida, do tio Augusto, das tias Lene, Vanusa, Mônica, dos primos todos e da mãe Bernadette. Para a Jerusa e Josimar Parolin, 31 anos de casamento hoje, carinho da filha Bruna Vitória, de toda a família, desejando eles felicidades. Para os falecidos das famílias Recalcati e Schmidt, a pedido de Dona Carmen, Jane Borman e o esposo Paulo e a mana Eduarda, oferece com todo carinho a santa bênção para a filha Emily Paula Mendes pelos 9 aninhos de vida hoje, lá em Água Doce. Também a homenagem para Pietra Mate, a pedido de Dona Alcionira e

0: da família. Pelos 18 anos no dia de hoje, Diana Laura Belo Resmini, da mana Maria Elisa, dos pais Adriane e Eusébio, com carinho. Vamos à bênção do Santo Papa.
1: Pai nosso que estais no céu, santificado seja o vosso nome, venha o vosso reino, seja feita a vossa vontade, assim na terra como no céu. O pão nosso de cada dia nos dai hoje, perdoai-nos as nossas ofensas, assim como nós perdoamos a quem nos tem ofendido. Não nos deixeis cair em tentação, mas livrai-nos do mal. Amém. Amém.

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2: Realizada a 31ª sessão ordinária da Câmara de Vereadores de Luzerna. Aprovada a moção de aplausos pelos 50 anos de história do Senai Luzerna. Vereadores cobram melhorias da cobertura de telefonia móvel. Detalhes da operação do programa Voa Mais SC são apresentados em Joaçaba. A CIOC celebra 86 anos em evento especial realizado nesta manhã no Clube 10 de Maio. Terça-feira, 22 de setembro, temperatura da 15 marcando 16 graus. Boa tarde. Meio-dia, 27 minutos, está no ar mais uma edição do Grande Jornal da Catarinense, Antena 100 FM.
3: Previsão do tempo.
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2: Uma frente fria avançou nas últimas 24 horas por Santa Catarina, espalhando estragos.

0: do ar frio polar. A maior cobertura de nebulosidade na faixa leste, mas sem condição para chuva. O tempo vai seguir assim, firme e com aumento gradativo das temperaturas pela tarde a partir de quinta-feira. Volta a chover na sexta, principalmente no setor oeste e nas demais áreas catarinenses. A chuva vai ganhar força no decorrer da semana que vem, com sinalização para volumes elevados, especialmente entre o período de 26 a 30 de setembro. A temperatura máxima hoje não vai passar de 18 graus. Faz frio nesta quarta-feira de até 7 graus em Capinzal, Catanduvas, Concórdia, Erval Velho, Fraiburgo e Joaçaba. Daniel Pado Bianco, da agência PD Radar, com exclusividade para catarinense.
1: 12 horas e 30 minutos, uma informação que desde ontem, né, vem repercutindo principalmente na região da Serra aqui de Santa Catarina, o desaparecimento de um helicóptero. Qual nesse helicóptero estava o cantor Rick, da dupla Rick Renner. Esse helicóptero foi encontrado agora há pouco. Bombeiros, portanto, encontram o helicóptero. Infelizmente, né, não da maneira que a guarnição, enfim, todos queriam encontrar. Destroços do helicóptero e corpos de vítimas foram localizados há poucos, então, pelo Corpo de Bombeiros. Agora uma operação, um local de difícil acesso, para se chegar na parte interna desse helicóptero, enfim, para fazer todo esse trabalho de resgate dos corpos. São 5 vítimas, né, que foram localizadas agora há pouco juntamente com o helicóptero. Informação de agora do Corpo de Bombeiros aí da região da Serra de Santa Catarina. Foi realizada na noite de ontem a 31ª sessão ordinária da Câmara de Vereadores de Luzerna. Várias proposições foram votadas, porém a reunião plenária ficou marcada com a aprovação da moção de aplauso ao Senai Luzerna pelos 50 anos de atuação na cidade. O presidente do Legislativo, Marcelo Costa Beber, fez a sua avaliação.
2: Então a gente teve uma moção de aplauso, né, de autoria aí de toda a Câmara de Vereadores, em homenagem aos 50 anos do Senai Unidade de Luzerna. Então, pelo aniversário aí do Senai, pela importância que ele tem aí em nosso município, né? Então a gente sabe que acaba sendo o município uma referência aí no meio oeste. Também teve a entrada de 3 indicações e também uma resposta do pedido de informação 008/2026 referente aí ao cancelamento do desfile cívico.
3: Essa resposta acabou vindo, alguns vereadores acabaram comentando também, né?
2: Exatamente, né? Então, assim que teve o cancelamento aí do desfile cívico, teve os vereadores, alguns vereadores fizeram esse pedido de informação e acabou que na noite de ontem aí foi lido em plenário, então todas as perguntas, solicitações feitas pelos vereadores, informando aí a respeito desse cancelamento, né? Então, como bem salientado pelos vereadores e como eu na minha fala também, logo após o episódio, pelo número de entidades presentes, poderia sim ter sido feito esse desfile. Claro que foi uma questão aí do executivo e quem estava organizando. Fica que nem mais uma vez a dica, talvez, para reunir os vereadores, as pessoas aí à frente, sim, para tratar desse assunto aí.
3: O senhor, inclusive, também fez uma indicação, né, presidente?
2: Isso é, a gente fez então em parceria até com o vereador Danilo, até uma questão aí de instalação de um semáforo na rua Teobaldo Horn, então fica atrás aí da Cratovil. Então, por ser tratado uma rua estreita, então a gente sabe que quando, por exemplo, dá a questão de chuvas aí acaba alagando, interditando aqui na rua principal aí no posto Oeste, acaba sendo uma via de fluxo. A ideia mesmo é nesse sentido, daqui a pouco que não tenha custos por município, que a gente sabe que é uma rua de pouco fluxo, mas sim, quando acontece isso, é um fluxo grande. Então, para ter uma organização melhor do trânsito, em se tratando de uma rua estreita como aquela.
1: O vereador Matheus Reimann, autor da proposta da moção de aplauso para o Senai Luzerna, comentou sobre a trajetória da instituição e a contribuição dela à comunidade.
4: Então, a gente apresentou a moção 003/2026, né, ao Senai. O Senai comemorando 50 anos esse ano, né, ele foi fundado aqui em Luzerna no dia 15/8/1976, né. É uma instituição que traz, né, um ensino sério, né, de qualidade, técnico, né, que é o que nossas empresas aqui do município e de toda a região aqui necessita, né, do ramo metal mecânico, né. Então, nas várias áreas que eles, né, ministram ali, né, mecânica, automação, solda. Então a gente precisa de instituições como essas, né, de gabarito e qualidade, que nem o Senai, né, engrandece o nosso município, né, a nossa educação, a formação da nossa comunidade. E muitas empresas, muitos produtos, né, surgiram, né, de alunos que frequentaram, né, ou frequentam ainda o Senai, né. Então pelas informações, mais de 35 mil alunos formados, né, nesses 50 anos de Senai aqui em Luzerno. Destacar a importância

0: importância, né, dessa instituição, também ressaltar a parceria, né, que eles têm, né, com o município, né, o projeto Educação para o Mundo do Trabalho, onde já insere as crianças aí, né, pequenas, né, aí no quarto, quinto ano em diante, já, né, lá no, dentro do Senai, né, com aulas práticas e teóricas, né. Então isso faz com que as crianças peguem o gosto nesse ramo, né, e engrandecem aí, né, as empresas, né, venham a trabalhar nas empresas aí futuramente ou montar seus próprios negócios.
1: Ainda na sessão de ontem, o vereador Paulo Sérgio Della Costa, em conjunto com o parlamentar Alexandre Signore, realizaram a indicação que cobra a melhoria da cobertura de telefonia móvel no município. Conforme Della Costa, em vários locais o sinal chega fraco, em outros tão pouco existe. O vereador aproveitou para ressaltar a importância deste serviço para a comunidade.
2: Como o vereador Alexandre trouxe pedidos aí da comunidade, e a gente também tem esses pedidos, né? Em conversa com ele, né, a gente conciliou aí a utilização dos dois vereadores aí para criar mais força, né? Para que essa indicação chegue até aos órgãos aí que precise, que faça a valer aí a força dessa indicação, né? A gente sabe que principalmente as comunidades do interior, alguns bairros, algumas localidades aqui do nosso município, ou quase não tem sinal, o sinal é fraco, ou a inexistência desse sinal, né? E a gente sabe a importância hoje, né, esse sinal do celular, que o celular hoje não é só um simples telefone, né? É uma ferramenta hoje que a pessoa tem acesso à internet, enfim, a muitas outras ferramentas aí, aplicativos no celular. Então é essencial hoje para as pessoas, até questão, se precisar chamar alguma emergência, alguma questão de segurança, né? A gente sabe que o celular tem que estar funcionando e a agilidade que é hoje isso no nosso meio, né? E a gente sabe que as redes de telefonia fixa hoje praticamente se extinguiram, né? Então o celular é a ferramenta que ainda é de fácil acesso a todos e pode ser levado a qualquer lugar. Então, independente do lugar, a gente pede que esse sinal chegue e que faça essa situação funcionar para que todos usem, né, de forma adequada.
1: A seguir no Grande Jornal, detalhes da operação do programa Voa Mais SC são apresentados em Joaçaba. A CIOC celebra 86 anos em evento especial realizado nesta manhã no Clube 10 de Maio. Meio-dia e 36, empresa que anuncia no rádio vende mais.
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6: A proximidade do início das operações de voos regionais no aeroporto Santa Terezinha foi realizado na noite de ontem a apresentação do programa Voa Mais SC em Joaçaba. O encontro, que contou com a presença do secretário de Estado de Portos, Aeroportos e Ferrovias, Ivan Amaral, aconteceu no auditório da CIOC e reuniu autoridades locais e lideranças municipais. Na oportunidade, o secretário apresentou informações sobre a operação do programa e confirmou que Joaçaba fará parte do voo inaugural no próximo dia 3 de novembro.
7: A gente investiu muito em infraestrutura nos nossos 19 aeroportos, 16 já estão com a infraestrutura pronta para receber a aviação regional. Tanto que a empresa Azul visitou todos os 10 municípios, os 10 aeroportos que ele vai voar e aprovou todos. Sem uma infraestrutura adequada não haveria essa operação da aviação regional. E mais, nós não vamos parar por aí. A segunda etapa é que nós vamos começar a colocar instrumento nos aeroportos para facilitar o pouso e decolagem. A gente sabe a dificuldade que é para pousar e decolar, principalmente no inverno aqui no oeste do estado, em função das condições meteorológicas. A venda de passagens vai começar agora. A Azul anunciou dia 28, mas já estamos conversando com ele para ter esse papo dia 24 de setembro. Mas a operação de voo mesmo vai ser dia 3 de novembro.
8: Quanto ao aeroporto Santa Terezinha aqui de Joaçaba, algum ponto ainda precisa de alguma adequação? Ele está pronto para receber já os primeiros voos regionais?
7: Está pronto. Teve algum problema que eu já resolvi com o prefeito do balizamento. Isso é coisa que acontece nos aeroportos. Então está pronto, o aeroporto está pronto. Assim como todos os outros 10 aeroportos do estado estão prontos para receber a aviação regional. E digo mais a vocês, a nossa intenção agora é ampliar a aviação regional. até para um avião maior, um avião de 19 lugares. E, inclusive, estamos estudando novas rotas, né? Vamos começar com essas nove rotas mais Florianópolis como hub, mas é um projeto, é um programa que ele vai ser desenvolvido, que ele vai ser aperfeiçoado no seu decorrer. A gente vai estudar a demanda, aqueles municípios que têm mais demandas, que têm menos, a gente pode alterar e pode ampliar, né? Isso é um programa que a gente está começando e vai ser um sucesso, né? A Fiesp, por exemplo, já quer comprar 100 passagens para os seus executivos, assim como a Facisc, né? Também o pessoal da saúde. Então, a gente já está vendo que vai faltar assento, que é um avião de 19 lugares, né? Então, a gente já está vendo a possibilidade de um avião maior, já estamos em contato com a empresa Azul.
8: Aqui em Joaçaba, os voos, então, estão confirmados para terça e quinta-feira. Eles virão de Florianópolis e depois retornarão à capital do estado, secretário?
7: Isso, essa é a ideia, né? Esse ida e volta, alternados, duas operações por semana. No futuro, com a ampliação da operação, a gente está pensando isso na segunda etapa. É assim, vamos com calma, mas a gente já está pensando lá na frente, de repente voar Curitiba, Porto Alegre, quem sabe? Então a gente já está pensando mais na frente, mas sempre subsidiado.
8: Joaçaba vai fazer parte, portanto, do voo inaugural, do Voa Mais SC?
7: Essa é a nossa ideia, né?
8: Qual data está definida?
7: Dia 3. Então vai ser dia 3 que vai ser aqui o voo inaugural.
6: O evento foi uma iniciativa do vereador Diego Bairros, em parceria com entidades representativas de Joaçaba e região, como a Cioc e CDL. Conforme o parlamentar, agora a participação na comunidade será fundamental para garantir uma boa demanda e possibilitar a ampliação da frequência de voos no aeroporto Santa Terezinha.
4: Inicialmente, eu gostaria de agradecer, inclusive, a gentileza do secretário Ivan, que se dispôs a vir a Joaçaba, justamente para esclarecer, juntamente para vários atores interessados, sobre a operação do programa Voa Mais SC. E por que que isso é importante, né? Nós viemos trabalhando há muitos anos em relação a isso, a possibilidade de retomada desses voos. A gente sabe o quanto economicamente é importante, não somente para Joaçaba, mas para toda a região. E tão importante quanto isso é que a comunidade passe a aderir, né, ao programa. E de que forma? Voando, né? A nossa forma de aderir ao processo é voando. Nesse mês já iniciam as vendas das as passagens. Primeiro voo do programa será para Joaçaba. Então nós temos essa oportunidade e precisamos agora, a partir do momento que inicia o programa, a gente precisa iniciar os trabalhos para que ele seja ampliado. Essa é a nossa perspectiva de futuro agora, trabalhar para que ele seja ampliado e convidar toda a comunidade a utilizar esse novo recurso para a nossa região, que é importante para a saúde, que é importante para a educação, né? Eu falava com a direção do hospital, nós temos várias especialidades que as pessoas precisam ir a Florianópolis para contactar algumas especialidades médicas, né? Nada impede agora de o nosso hospital trazer para Joaçaba aqui um médico na terça-feira, ele fica terça, quarta-feira e na quinta-feira retorna a Florianópolis, uma especialidade que não haveria aqui. Então eu estou dando um exemplo aqui, dentre tantos outros, para a área da educação, para a área da saúde, para a área empresarial e para o turismo nosso. Então é um momento importante, um marco importante, e nós estamos dando o pontapé inicial. Nós, eu digo toda a comunidade, estamos dando o pontapé inicial hoje aqui com o secretário Ivan.
8: Importante também, Diego, é manter e, por que não, pensar em ampliar os voos regionais aqui em Joaçaba, no aeroporto Santa Terezinha. E vai ser realizado algum trabalho a campo, de repente, com empresários, com empreendedores, para que essa demanda cresça ainda mais?
4: Ótima pergunta. Esse é o desafio de agora em diante. O programa está sendo iniciado e a comunidade aqui, nós, né, Joaçaba, região, precisa fazer a sua parte. E qual é a sua parte? O poder público precisa estar fomentando a possibilidade nova, que são os voos, e a partir disso pensar em ampliar. De que forma? A gente precisa trazer a classe empresarial, a gente precisa trazer a nossa universidade, a nossa saúde pro jogo, fazer com que todos entendam a importância disso e ampliar. E quando eu digo ampliar, eu não digo apenas ampliar as possibilidades de voos. A gente precisa começar a pensar na possibilidade, inclusive, de ampliação da nossa estrutura do aeroporto. E essa é uma conversa que já foi iniciada com o Estado. Para que vocês tenham uma ideia, inclusive, a nossa pista aumentando em 300 metros, já teria possibilidade de pousar aqui um avião ATR o 72 cheio, né? Porque hoje ele já pousa em Joaçaba, mas com algumas condicionantes. Então, são possibilidades que a gente passa a tratar agora, justamente na perspectiva de ampliar, utilizar, manter o serviço e ampliar.
6: A Associação Comercial e Industrial do Oeste Catarinense, a CIOC, celebrou nesta manhã seus 86 anos de história. O evento foi realizado no Clube 10 de Maio, em Joaçaba, reunindo empresários, representantes do setor produtivo e convidados para marcar a trajetória da entidade e discutir temas de interesses para as empresas da região. A programação contou com a palestra Principais Mudanças da Reforma Tributária, o que elas representam para as empresas. O encontro abordou as mudanças previstas no sistema tributário brasileiro e os possíveis reflexos para as empresas. Durante a programação, o presidente da CIOC, o empresário Eduardo Scherer, falou à Rádio Catarinense sobre a importância da comemoração e do papel da entidade ao longo dessas 8 décadas.
9: É um orgulho muito grande para nós, né, tá celebrando esses 86 anos, afinal de contas é uma história, é um histórico muito grande de conquistas, né, que representou a nossa região, que fortaleceu o empresariado. Então a gente se sente muito orgulhoso de poder estar aqui e tratando do Vicema, que é um tema que é tão oportuno, né, que tem ao mesmo tempo preocupado, assustado as empresas, seja o pequeno, seja o médio, seja a grande empresa. Então, trouxemos aqui o pessoal da NSN para trazer um panorama geral, uma visão geral, né, para que o nosso empresário possa entender o impacto, que não é só uma mudança de alíquota, não é só uma mudança numa nomenclatura do imposto, mas ela é muito mais profundo como foi trazido aqui. Ela impacta nos custos, na organização, no fluxo de caixa, a gente falou um pouco aqui de split payment. Então, é uma mudança muito grande na forma com que a gente apura e paga os tributos e vai afetar todos os empresários. Então, a ideia, né, a proposta da CIOC é levar esse conhecimento e preparar o nosso associado, o nosso empresário, para que ele possa tomar as decisões, né, e continuar competitivo e continuar, né, sendo o motor do desenvolvimento aqui da nossa região.
10: Pois é, você fez questão de trazer justamente esse tema interessante, né, a reforma tributária, e acabou gera várias dúvidas ainda nesse processo todo, né?
9: É, porque ainda tem algumas alíquotas, algumas dúvidas que ainda não foram sanadas, né? Por exemplo, foi tocado aqui com a nação a questão do simples, do híbrido, se adere, se não adere. Então tem várias perguntas. A própria alíquota total, ela vai aumentar ou vai diminuir, né? O imposto do pecado, aquela alíquota, aquele imposto seletivo, qual a abrangência desse imposto seletivo? Então tem muitas dúvidas que ainda não foram sanadas. Há inclusive quem acontece a própria... Se ela de fato vai entrar em vigor a partir do 1º de janeiro. Então são todas dúvidas que, diante dessa insegurança jurídica, pode acontecer. Eu acho que da nossa parte, como a CIOC, como entidade representativa, a gente precisa preparar o associado. Então, mesmo que haja mudança, mesmo que eventualmente ela seja postergada, a gente não pode ficar esperando e contando com a sorte. Então a ideia é trazer, né, trouxemos aqui um time de extrema competência para poder, né, trazer, esclarecer com uma linguagem fácil, né, que abranja desde a indústria, o serviço, o pequeno, o médio, a grande empresa, para que ele possa entender, né, e aí buscar junto ao seu contador, junto ao seu advogado, mais informações e não acabar se vendo pego desprevenido lá no dia 1º de janeiro de 2027.
6: Meio dia 52.
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6: Auto Fácil, concurso 3.785, com 15 acertos, foram 2 apostas ganhadoras, um bolão de 35 cotas Uberlândia, Minas Gerais, e uma aposta simples de Quaraí, Tocantins, que estão embolsando R$ 711.908. Com 14 acertos, foram 282 apostas ganhadoras, que estão levando R$ 1.512. Há prêmios menores para 13, 12 e 11 acertos. Estimativa de prêmio do próximo concurso hoje é de R$ 2 milhões. Quina Concurso 7.123, número de sorteados 14, 19, 42, 53 e 60. Com 5 acertos, não houve ganhador. 31 apostas fizeram 4 acertos e estão levando R$ 8.316. Há prêmios menores para 3 e 2 acertos. Estimativa de prêmio do próximo concurso hoje é de R$ 2 milhões. Lotomania Concurso 2.979, não houve ganhador com 20 e 0 acerto. 4 apostas fizeram 19 acertos e estão levando R$ 56.477. Há prêmios menores para 18, 17, 16 e 15 acertos. Estimativa de prêmio do próximo concurso amanhã é de R$ 4.200.000. Dupla Sena Concurso 3.011. Primeiro sorteio, os números sorteados 17, 18, 19, 24, 29, 40. Com 6 acertos, não houve ganhador. 8 apostas fizeram 5 acertos e estão levando R$ 10.804. Segundo sorteio, os números sorteados 6, 10, 19, 30, 33 e 50. Com 6 acertos, não houve ganhador. 15 apostas fizeram 5 acertos, estão embolsando R$ 5.186. Há prêmios menores para 4 e 3 acertos em ambos os sorteios. Estimativa de prêmio do próximo concurso amanhã é de R$ 5.200.000. Dia de sorte, concurso 1.303, números sorteados 11, 13, 17, 21, 25, 28 e 31. Mês da sorte, agosto, com 7 acertos, não houve ganhador. 32 apostas fizeram 6 acertos e estão levando R$ 2.452. Há prêmios menores para 5 e 4 acertos. Estimativa de prêmio do próximo concurso hoje é de R$ 850.000. Super 7, concurso 901, colunas 15, 22, 36, 47, 52, 64 e 75. Com 7 acertos, não houve ganhador. 8 apostas fizeram 6 acertos e estão embolsando R$ 9.379. Há prêmios menores para 5, 4 e 3 acertos. Estimativa de prêmio do próximo concurso amanhã é de R$ 8.800.000. A seguir do Grande Jornal, as últimas informações da área de segurança pública. Tem também o comentário econômico de Rafael Ramalho. Meio-dia 55, empresa que anuncia no rádio vende mais.
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7: 1:02.
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7: Mercado agrícola, valores sugeridos pela Copérdia para a região de Joaçaba. O quilo do suíno vivo está R$4,65, mais a tipificação na carcaça. Sacas de 60 quilos, milho R$64, soja R$143, o trigo PH R$78, R$69. Vamos agora ao comentário econômico de Rafael Ramalho.
8: Índice Bovespa amanhece o dia em leve queda nesta terça-feira, recuando cerca de 0,3% e negociando a 185 mil pontos. O dólar comercial avança cerca de 0,2% para próximo de R$5,12, enquanto o Bitcoin mantém o movimento de alta dos últimos dias e avança mais 0,5%, negociando a US$86 mil. O grande destaque de hoje é a ata do Copom. O Banco Central reconheceu que a economia, o crédito e a inflação estão desacelerando, mas deixou claro que ainda considera necessário manter os juros em patamar elevado. A Selic está em 13,75% e o Banco Central afirmou que os próximos passos irão exigir cautela. Na prática, temos uma economia perdendo força, mas ainda sem garantia de novos cortes de juros. E existe um motivo importante. O próprio Banco Central continua preocupado com estímulos à demanda e com a inflação, enquanto o mercado também acompanha os riscos fiscais para 2027. Sem melhora nas contas públicas, os juros de longo prazo podem continuar elevados, encarecendo crédito e investimentos. Já no mercado externo, uma notícia que ajuda bastante. O petróleo voltou a ser negociado abaixo dos US$100 o barril do Brent, diante da expectativa do avanço das negociações entre Estados Unidos e Irã. Petróleo mais barato reduz parte da pressão sobre a inflação. Da Alta Vista Investimentos, Rafael Ramalho.
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1: Muito bem, 1:04. Antes das informações do Orly Ricardo, nós temos uma fala aqui do uma entrevista do Anderson Souza. Ele é nosso colega aí da Rádio Clube de Lages, que conversou agora há pouco com a comandante Heloísa do Corpo de Bombeiros lá da região sobre a confirmação, portanto, o encontro, né, da aeronave e a confirmação de 5 mortes do helicóptero, inclusive do cantor Rick. Vamos acompanhar o áudio.
2: Muito bem, Anderson Souza, diretamente aqui do município de Urubici, confirmando então, infelizmente, a morte de 5 que estavam dentro do helicóptero, 2 pilotos, 3 tripulantes, o piloto e copiloto, videomaker, cantor Rick e também um empresário. Converso agora então com o comandante Heloísa do Corpo de Bombeiros, o 5º Batalhão de Lages, mais de 100 pessoas envolvidas desde ontem. Comandante, como é que está sendo esse trabalho e agora como é que vai ser feito então, portanto, e confirma, né, a morte, infelizmente, de todos os tripulantes, incluindo os pilotos, o piloto e copiloto do helicóptero.
3: Isso mesmo, Anderson. Então, infelizmente, né, a aeronave foi encontrada com essas 5 pessoas dentro dela sem vida. O Arcanjo 03 do Corpo de Bombeiros Militar de Santa Catarina é quem sobrevoava esse ponto no momento e foi quem fez essa localização. O ponto é a localidade de Santa Bárbara, que é aquele mesmo local que a gente já informava que desde ontem, né, foi o primeiro ponto onde a gente recebeu a informação, onde iniciaram-se as buscas, mas por modo terrestre, né, na busca terrestre, é um local de difícil acesso. Então, por isso que só foi possível ser avistado pelas aeronaves. Então, agora os próximos passos é nós nos orientarmos para verificarmos como será feito o resgate, infelizmente, desses corpos, né, visto que é uma área de difícil acesso.
2: Comandante, o encontro, né, a localização desses 5 corpos foram feitos com o Arcanjo 01 do Corpo de Bombeiros. Como é que vai ser feita, então, a remoção desses corpos da área? Por ponto disso, a área de difícil acesso vai ser feita por via terrestre, via aérea, com o próprio Arcanjo ou com a IA-4. Já tem essa informação para atualizar para a gente?
3: Isso, a princípio, vai precisar de apoio das aeronaves, né, do Arcanjo e do Águia para fazer a remoção desses corpos, visto que o local é de difícil acesso.
2: Perfeitamente. Então, conversei com a comandante Heloísa, do 5º Batalhão do Corpo de Bombeiros de Lages, atualizando, então, portanto, a confirmação de 5 pessoas que morreram aqui em Urubici, na localidade de Vacas Gordas, bem pertinho ali de Santa Bárbara, aqui em Urubici, onde a Clube está, com informações de Anderson Souza para as emissoras da ACAERT.
1: Obrigado, Anderson, nosso colega da Rádio Clube de Lages, trazendo, portanto, as informações direto do local. Vamos agora, então, com as informações da Segurança Pública com o repórter Orly Ricardo.
4: Olá, boa tarde. A Polícia Militar registrou 2 ocorrências de violência doméstica entre a noite de domingo e a madrugada de segunda-feira em Erval do Oeste. O primeiro caso ocorreu por volta das 21 horas de domingo no bairro São Jorge, quando a corporação foi acionada para atender uma ocorrência de dano. No local, uma mulher de 31 anos relatou que o seu companheiro de 40 chegou à residência embriagado, ficou alterado e passou a danificar portas, fechaduras, vidros e estruturas do imóvel. A vítima conseguiu deixar o local e buscou abrigo na vizinhança, junto com seus 3 filhos. O homem foi localizado no interior da casa, com sinais de embriaguez, recebeu voz de prisão e foi encaminhado à Delegacia de Polícia Civil de Joaçaba após passar por exame pericial. Já a segunda ocorrência foi registrada por volta da 1 hora da manhã de segunda-feira. Uma mulher de 39 anos acionou a PM após ser agredida e ameaçada de morte pelo companheiro de 34 anos. Ela relatou que o desentendimento ocorreu após questioná-lo sobre mensagens encontradas em seu celular. O suspeito alegou que houve agressões mútuas. Ambos apresentavam lesões aparentes, foram conduzidos à polícia científica para a realização de exames de corpo de delito e, na sequência, encaminhados à Delegacia de Polícia Civil de Joaçaba para os procedimentos cabíveis. Uma operação conjunta entre a Polícia Militar e a Delegacia de Investigação Criminal, a DIC, cumpriu 8 mandados de busca e apreensão na manhã de ontem nos bairros Santos Dumont, Vinhedo e Oficina, em Videira. A ação resultou na prisão de 4 pessoas em flagrante e na apreensão de 76 quilos de maconha, 1 quilo de cocaína, além de diversos carregadores e munições de uso restrito. Os suspeitos e todo o material apreendido foram encaminhados à sede da DIC para a formalização da prisão e adoção das demais providências legais. E o motorista de um Volkswagen CrossFox de Rio Verde, Goiás, que tracionava um reboque, morreu preso às ferragens e um passageiro ficou gravemente ferido na madrugada desta terça após uma colisão frontal com um ônibus na rodovia SC-480 na localidade de Linha Passos Ferraz, interior de Bom Jesus. O acidente ocorreu por volta das 4h30 no quilômetro 81 da rodovia. O corpo de bombeiros foi acionado para atender a ocorrência e encontrou o passageiro fora do automóvel, recebendo os primeiros socorros da unidade avançada do SAMU antes de ser conduzido ao hospital em estado grave. O condutor do carro ficou encarcerado e teve o óbito constatado ainda no local. O motorista do ônibus, que era o único ocupante do coletivo, saiu ileso. De acordo com o levantamento da Polícia Militar Rodoviária, o ônibus trafegava no sentido Xanxerê a Bom Jesus e invadiu a pista contrária, colidindo frontalmente contra o automóvel, que seguia na direção oposta em um trecho de curva aberta. Após o resgate, a guarnição realizou o gerenciamento de riscos e a preservação da cena. O trânsito operou no sistema Pare-Siga por cerca de 4 horas até a conclusão dos trabalhos da Polícia Científica e a liberação total da via. Eram estas as informações da área de segurança pública para o Grande Jornal. Mais notícias policiais você confere logo mais a partir das 18 horas na edição do Rádio Contato. A Central de Jornalismo, Orly Ricardo.
1: Obrigado, Orly, pontualmente, 1h11, ponto final e mais uma edição do Grande Jornal da Catarinense, Antena 100 FM, que teve a participação dos seguintes profissionais. Reportagens de Cristian Souto, Paulo César, Orly, Ricardo e Marcelo Santos. Operador de áudio, Eliseu Peruso. Apresentação, Cristian Souto. Redação, Orly, Ricardo e Marcelo Santos. Coordenação de jornalismo de Marcelo Santos e a supervisão de Nelson Paulo. Vem aí, boa tarde, Antena 100, músicas nacionais e internacionais de ótima qualidade e a hora do esporte na Rádio Catarinense, na apresentação de Paulo César. Boa tarde.
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0: Boa tarde, está no ar a Hora do Esporte. Os destaques de hoje: Joaçaba Futsal inicia amanhã trajetória na fase regional dos Jogos Abertos. Os jogos do final de semana da Supercopa e Copinha, comissão de clubes. Fortes chuvas adiaram para hoje o jogo do Criciúma na Série B. Inter trabalha para anunciar novo técnico ainda hoje. Grêmio encurta folga de atletas na data FIFA. Novas regras são aprovadas para o futebol brasileiro. Mais detalhes e informações após o recado dos nossos patrocinadores.
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0: Boa tarde, passado o desafio internacional de futsal com a conquista do troféu, agora o Joaçaba Futsal concentra forças para a disputa da fase regional dos Jogos Abertos de Santa Catarina, que acontecem em Videira. A equipe comandada pelo técnico Zé Henrique conseguiu a vaga na disputa após a desistência de uma das equipes. O time joaçabense está na chave B, juntamente de Catanduvas, Ituporanga e Caçador. Joaçaba estreia amanhã contra Ituporanga. Na quinta-feira enfrenta Catanduvas e encerra a primeira fase contra Caçador na sexta-feira. Pelas quartas de final da Liga Silver, o adversário será o Vasco. O primeiro jogo será no Centro de Eventos da UNOESC, no dia 18 de outubro, domingo às 18h15. O jogo da volta na semana seguinte com o mando do Vasco. E hoje acontece a outra semifinal da Copa LNF. Jogando em casa, o Juventude enfrenta a CBF às 21 horas para definir quem fará a grande final contra Joinville. Aconteceram no último final de semana, a penúltima rodada da primeira fase da Supercopa e Copinha, comissão de clubes. Jorge Lunardelli, membro da comissão organizadora, detalha os resultados.
3: Olá, amigos do Futebol Amador Regional. Neste domingo aconteceram os jogos da quarta e penúltima rodada da Supercopa e Copinha Comissão de Clubes, e os resultados foram os seguintes. Pela Copinha, em Erval Velho, o Bela Vista Continental Semi-Erval Velho empatou com o Esperança Coca Futsal em 1-1. Em Zorteia, teve CME Zorteia 0, Hackman FME Capinzal 1. Em Tresitilhas, teve empate entre Ser Estrela e Germânicos por 2-2. Joaçaba, Associação Atlética Frei Bruno, perdeu para o Esporte Clube Beija-Flor por 1-0. Em Capinzal, o Vasco Pé Esportes ganhou do SM Desporto Jaborá por 1-0. Em Catanduvas, o CME Catanduvas perdeu para o Esporte Clube São Paulo de Itororó, DMR, Rodoeste e São Brás por 3-1. Já pela Supercopa, os resultados foram os seguintes. Em Erval Velho, o Bela Vista Continental CME Erval Velho venceu o Coca Futsal por 1-0. Em Zorteia, o Hackman venceu o CME Zorteia por 2-0. Em Tresitilhas, o Ser Estrela bateu o Germânicos por 2-1. Em Joaçaba, a Associação Atlética Frei Bruno venceu o Esporte Clube Beija-Flor por 1-0. Em Capinzal, o Vasco Pé Esportes foi goleado pelo SM Desporto de Jaborá por 4-1. E em Catanduvas, teve empate entre CME Catanduvas e Esporte Clube São Paulo de Itororó, DME Ervaldo Oeste em 1-1. Com esses resultados, todas as equipes, tanto da Supercopa quanto da Copinha, chegam à última rodada com chances de classificação. No próximo domingo acontece a última rodada da fase de grupos. Grande abraço e excelente semana para todos.
0: Já na noite de ontem foi realizado apenas um jogo na Série B. O Cuiabá fez valer o mando de campo e venceu o Náutico por 3-0. O jogo entre Criciúma e Operário foi transferido para hoje, às 19h30, em função das fortes chuvas que atingiram o sul de Santa Catarina ontem.

0: terça-feira que o Inter espera definir o substituto de Paulo Pezzolano. Passado 2 dias da demissão do uruguaio, a direção não conseguiu anunciar o novo técnico. Uma situação que começa a causar aflição nos corredores do Beira-Rio. Especialmente porque 2 dos principais candidatos não pretendem assumir a equipe. A situação na tabela e a incerteza para o ano que vem são os principais entraves. Zubeldía é sonho de consumo, mas a informação é de que, ao menos inicialmente, não gostaria de assumir um contrato de 10 jogos. Para ele, poderia ser oferecido um vínculo maior, atrelado ao sucesso em salvar do rebaixamento. Até agora, porém, as negociações não avançaram. Zubeldía pode ser convencido por uma proposta financeira vantajosa. O Inter passará por um processo eleitoral este ano e os possíveis candidatos não se opuseram a oferecer contrato longo desde que haja possibilidade de salvar do rebaixamento. E o Grêmio só volta a campo no dia 7 de outubro, quando visita o Remo em Belém pelo Brasileirão. Tempo para descansar e trabalhar os pontos que o técnico Renato Portaluppi quer ajustar na equipe. Em entrevista coletiva após o empate com o Palmeiras, o treinador revelou que acertou com os atletas uma redução na quantidade de dias de folga antes da retomada dos treinamentos. A antiga comissão de Luiz Castro havia concedido 5 dias de descanso, mas agora serão 3. Serão quase 2 semanas de treinos até a retomada do Brasileirão. O técnico disse que planeja fazer ajustes e projeta um Grêmio mais forte até lá. Além de jogadores do departamento médico, Renato não vai contar com 4 atletas em todas as atividades. Vija Sante, Paraguai, Giovanni Cabral, Cabo Verde, Noriega, Peru e Pedro Gabriel Brasil Sub-20 vão estar com as suas respectivas seleções. Suspenso Noriega é o único que não vai estar disponível contra o Remo. Humberto Ferretti destaca as novas regras aprovadas para o futebol brasileiro.
1: Clubes aprovam uma série de mudanças no futebol do país. Entre as principais decisões tomadas em votação junto à CBF está a redução do número de estrangeiros. Hoje são permitidos 9 atletas de fora do país por partida em cada time. No ano que vem serão 8 e o número será reduzido aos poucos, até chegar a 5 em 2030. Um dos objetivos é fazer com que os times deem mais espaço para atletas formados.

0: sejam inscritos no Brasileirão, mas 20 deverão ter até 23 anos. Essa proporção também vai mudar até 2030, quando os jovens terão que responder por metade dos inscritos. Outra mudança importante está ligada aos horários dos jogos do Brasileirão. O número de partidas à noite deve diminuir, mas isso ainda tem que ser levado às empresas donas dos direitos de transmissão. Os domingos serão prioridade, com 7 dos 10 jogos das rodadas de fim de semana. Eles devem ocorrer entre 11 da manhã e 7 e meia da noite. No sábado, as partidas seriam entre 4 e 7 e meia. No meio de semana, jogos às terças e quintas ficam para as 8 da noite. E na quarta, dia com mais partidas, os horários serão entre 7 e meia e 9 e meia da noite.
1: Obrigado, Humberto. E assim colocamos ponto final na edição de hoje de A Hora do Esporte. Fique agora com o Show da Tarde com Michael Oliveira. Mais informações a qualquer momento em nossa programação e às 18 horas na edição de hoje do Rádio Contato. Boa tarde.
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4: Fala comigo. Uma ótima tarde chegando na sua terça-feira, dia 22 do mês de setembro. Que beijinho, hein, bebê? Nossa, mãe do céu! 1h26, boa tarde, tarde. Boa tarde, família. Boa tarde, você, ouvinte Rádio Catarinense. Você que estava com o PC, continua com a gente até as 16h30. A partir de agora, a tarde mais show do Rádio Brasileiro entra no ar. Fica no alto, pede licença para entrar na sua casa, no seu carro, pede licença para você, para desejar uma tarde querida na sua vida. Uma terça-feira gostosa, né? Uma terça-feira maravilhosa na medida do possível, né? Na medida do possível. Para nós, amantes de uma boa sofrência, amantes do bom e velho sertanejo, estamos com o coração na mão hoje, hein, produção? Pelo amor de Deus, se puder trocar a trilha aí, por favor, produção. Colocar aí o nosso estimado Rick de fundo, por favor, meu irmão. Foi confirmado hoje no finalzinho do jornal do Cris, aí o grande jornal, foi confirmada o falecimento do Rick e também de mais outros 4 ocupantes que estavam na aeronave. Hoje então um dia cheio de emoção pra nós, né? Cheio de emoção pra gente. Uma pessoa... A gente não conhecia ele pessoalmente, mas pelo que transparecia, não é? Tantos anos de sucesso, 59 anos de sucesso, se não me falha a memória, de trajetória aí do nosso Rick, ou do Rick, por essa curta passagem em nossa terra, tá bem? Já já a gente traz informações, detalhes, né? Mas só para você que está ouvindo a Rádio Catarinense entender esse misto de emoção no qual estamos lidando e trabalhando nessa tarde catarinense. Tá bom? Tá combinado assim? Mas nada, né, meu irmão? Nada que a gente não compreenda nessa lei da vida. Por isso que é muito importante a gente sempre falar as coisas que estão em nosso coração, para as pessoas que a gente gosta, para as pessoas que a gente quer bem, né? Porque a vida é um instante, passa muito rápido para gente, para as pessoas que a gente ama. E quando vê, meu irmão, a gente tá nessa situação, se despedindo de mais um amigo, de mais um familiar. Então, por favor, meu amigão, aproveite cada segundo dessa sua viagem chamada vida. Não deixe que pequenos aborrecimentos abalem o ecossistema aí do seu conviver, tá bom? Tá dado o recado, produção. 1h28. E sim, vamos relembrar muita música de Rick Renner, tá bom? Pra você que tá ouvindo a Rádio Catarinense. Assim como ele era uma pessoa legal, bacana, do bem, né? com músicas positivas, gostosas de se ouvir. Vamos relembrar sucessos nessa tarde aqui na Rádio Catarinense. Eu peço, se você tem uma música preferida da dupla, pode pedir que a gente manda pra você. A gente vai

0: encaixando os pedidos aqui, conforme a carruagem do Show da Tarde vai passando pela sua estradinha, tá bom? Combinado? Tá ouvindo o barulhão aí, é o Show da Tarde chegando. Você se ajeita, viu, meu irmão? Tome jeito aí, meu querido. 1:29 e a tarde gostosa. Ô, produção, chama nessa buzina, hein, produção? Chama nessa buzina, produção, chama! Deixa no alto. A tarde mais gostosa do rádio brasileiro. Um dia feliz pra você.
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0: Vamos colorir essa tarde, vamos bordar esse dia. Aliás, hoje teve um pessoal, um passarinho me contou, produção, que tem uma galera comemorando essa data, esse 22 de setembro. Hoje os nossos amigos aí da Lavação Parolin, alô meu amigo Josi, alô Jerusa, essa galera completa mais um aninho de matrimônio, viu, produção? E eu quero desejar para esse casal maravilhoso muita saúde, muita prosperidade, mais e mais amor. Tenho certeza que vocês já passaram por poucas e boas ao longo desses anos e que vocês sigam assim, sendo inspiração de amor, de carinho, de cuidado, de zelo, de amizade, tá bem? Um feliz dia pra vocês dois e uma boa sintonia na Rádio Catarinense. Vamos começar com Rick Renner, uma das melodias que eu acho mais linda dessa dupla. Tem uma poesia essa canção. Ah, e toca no coração. Só pensando em você. Dá volume no rádio, porque a partir de agora, com garbo e elegância, estamos chegando. 1:30. Quantos graus? Tudo isso? 19 graus? Tem que dar uma menor temperatura. Dá volume, produção. Para de me enrolar. Boa tarde.

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1: Só pensando em você, Henrique Renner. Para desabotoar na saudade nessa tarde de quarta-feira, dia 22. Não é terça, quis ganhar um dia agora, né, bebê? Quis ganhar um dia de você. Sim, de lamboja. Aí não, meu irmão. Ai. É até soou, né?
2: Você tá doido.
1: Chega junto. Produção já me faz sinal. Tá liberado 984-37-7982. Tá liberado, vamos organizar a casa então, produção. Para começar a atender os nossos amigos que estão visitando o show da tarde. Espero que você tenha um bem-estar nessa tarde gostosa. Todo mundo bem-vindo, bem-vinda.
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0: Boa tarde, tarde. Boa tarde pra gente. Boa tarde para os amigos, amigas curtindo a Tarde Show Catarinense. Dá volume, bebê. 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
0: E bota a sofrência nisso, 19 para as duas. Posso atender a galera que está no 984-377-9982? Chama, né, bebê? Chama! Valeu, Luciano. Obrigado pela sintonia, meu irmão. Vamos saber que o amigo tá ligado com a gente. Quem é que tá mandando o áudio? Oi, boa tarde.
2: Boa tarde, Amarildo Monteiro.
0: Tudo bem?
2: Tudo bem. É o Nelson. Tá?
0: Fala, Nelson.
2: Eu, hoje é tarde, depois das 5h30, eu vou me encontrar lá no Supervisa com o gerente lá deles.
0: Então esse é pro Amarildo, né? Produção, manda pro Amarildo aí, pro paizão, por favor. Isso. Fala, Jefferson, tudo bem? Seja bem-vindo, obrigado pela companhia. Tá pedindo Chorei na Camisa. O Roveia também pede Filha do Rick Renner pra curtir nessa tarde gostosa. Fala, Mincha, manda um alô pro bem casado Gilmar. Saiu agora há pouco da Tirol, com destino a Linhares, lá no Espírito Santo. Que abençoa essa viagem, né? E ela vai estar esperando cheinha de saudade, viu, meu irmão? Aê, bebê! Agora sim, né? É a tarde espetacular, catarinense!
3: Boa tarde, Misha.
0: Boa tarde.
3: É a Marivânia, de Campos Novos.
0: Tudo bem, Marivânia?
3: Joga aí pra mim, menino, se for possível. Rick Solo, Morrer de Amor.
0: Morrer de Amor.
3: Ofereça pra todos que estão curtindo o teu programa.
0: Tá bem, filha.
3: Nossa, triste perda.
0: Triste, pelo amor de Deus. Rick. Pelo amor de Deus, hein, filha?
3: Um cantor excelente.
0: Não, gente boa demais.
3: Agradeço
0: também.
3: Agradeço se for atendido.
0: Valeu, Marivane, obrigado. Não, e na época que ele fez sucesso aí na década de... menos de 80, 90, né, produção? Comecinho dos anos 90. Era uma das vozes negras que destoava, né? Destoava em meio a tantas e tantas duplas sertanejas, não é? Oh, meu Deus do céu! Haja emoção hoje, né, bebê?
4: Boa tarde, Michael.
0: Boa tarde, meu irmão.
4: Eu sou muito fã do Rick Renner.
0: Aham. Uh-huh.
4: Tivemos no último show que eles fizeram em Jaborá ali.
0: Sim.
4: Né, uma perca total, né? Um grande cantor,
0: Deus,
4: né? Na verdade, né?
0: Uh-huh.
4: Se puder tocar a música dele aí, deles ali, Filha, eu agradeço.
0: Tá bem, meu irmão. Tá bem?
4: Aqui é o Celso de Várzea Bonita.
0: Valeu, Celso. Obrigado, viu, meu irmão? Valeu, audiência. Já eu te mando, né? Já eu te mando, meu guerreiro. Segura a mão aí, bebê. Libera mais um áudio, produção. Eu sei que tem bastante gente pra atender. Essa galera tá bombando na catarinense.
5: Boa tarde, Misha. Tudo
0: Oi.
5: Bem?

0: Ali pra dentro de Santo Antônio?
1: Pois não.
0: Ah, hoje tá meio curtinho, né? Mas tiramos um tempinho, né?
1: Claro.
0: Ah, mandar pro meu mano Josimar, minha cunhada Jerusa.
1: Isto.
0: Que Deus abençoe ele sempre, sabe que eles sempre puderam contar comigo e sempre vão contar comigo.
1: Amém.
0: Que esses 31 anos de casados, abençoe eles cada vez mais. Que venha 50, 60
1: que assim
0: e 70 anos.
1: E paciência, né?
0: Eles sabem muito bem o quanto eu gosto deles.
1: Maravilha,
0: filha. O quanto eles são importantes na minha vida.
1: Amém.
0: E daí pode mandar o cheiro do meu anjo, né?
1: O cheiro do
0: pra eles, que eles adoram essa música. Dá.
1: Eu mando sim agora.
0: Um abração, Michel.
1: Valeu, tudo filha,
0: bom?
1: De
0: Deus.
1: Deus
0: abençoe vocês.
1: Um abraço.
0: Hoje é um dia tristinho, né? Por causa do,
1: infelizmente,
0: do Rick, né?
1: Infelizmente, felizmente.
0: Mas tá bem triste, né? Que as músicas deles são muito...
1: São muito
0: especiais,
1: gostosas.
0: Né?
1: É verdade, é verdade. É isso mesmo, viu, guria? É dessa maneira, desse modelo, mas deixa vários ensinamentos pra gente também, né? É que a gente possa aproveitar a cada momento, a cada instante. Já, já, a gente roda mais o sucesso da dupla Rick e Render na tarde catarinense, tá bom? Antes, o cheiro do Monange! Ah, quem me ensinou assim foi o Sandro, lá de Marcelino, né? Alô, Sandro! Fala aí, produção! O cheiro do Monange!

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0: Attention please aqui, produção. Que cachorro? Daí, fala inglês aí, né? Mas não consegue conjugar um verbo, né? Quer dar uma de gatão aí. 10 para as duas. 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Um abraço, Sorveteria Sabrina. 10 faltam para as duas. Filha,

0: 5 para as 2. Uma ótima tarde pra gente, uma boa terça-feira da sua vida. Momento dos nossos patrocinadores. 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
3: Uma linda terça-feira, 2 horas em ponto. Gratidão pela audiência. Vamos girar um Whats Produção. A galera tá em polvorosa no WhatsApp, aguardando nosso forte, longo e caloroso abraço. Nessa tarde aí de terça.
4: Boa tarde, Michel. Oi. Oliveira.
3: Boa tarde.
4: Parolin, tudo
3: e
4: bem?
3: Aí, guria?
4: Hoje, então, eu e o Parolin estamos fazendo 31 anos de casado.
3: Aproveita, aproveita.
4: E nesses 31, 11 a gente ficou esperando a riqueza da nossa casa.

0: Elisandra, que tem certeza que deve estar vindo para Joaçaba entregar os morangos, tá bom?
1: Valeu,
0: boa
1: valeu.
0: Tarde.
1: Um abraço. O Bruno também tem de aniversário hoje, né, Bruno?
2: Feliz aniversário.
1: O Eloy também, né, Eloy?
2: Parabéns.
1: Parabéns, tudo que é de melhor. Tudo de bom, maninho.
3: Vale,
1: Michel. Ó, tá aí.
3: Queria agradecer a galera aí, que lembrar do meu aniversário hoje.
1: Parabéns, né, meu irmão?
3: Um dia muito feliz. Queria pedir uma música aí, do Mato Grosso e Matia. Feliz aniversário.
1: Valeu, querido.
3: Muito obrigado aí pra galera.
1: Parabéns.
3: Pessoal do 102, Vila Pedrinho, todos meus amigos aí.
1: Tá bem.
3: Gratidão por todo mundo.
1: Valeu,
3: beleza,
1: valeu.
3: Michel?
1: Um beijo. Parabéns, meu irmão. A Sandra tá ouvindo a gente em Catanduva, tá pedindo ao lado de Deus o Rick Renner pra matar a saudade, né, Sandra? Um beijão pra você. A Rosemary tá em Campos Novos e ela tá o quê, produção?
2: Feliz aniversário.
1: Rosi!
2: Feliz aniversário.
1: Tudo de melhor, viu, menina? Um dia lindo, novo ano pra você. Ô, Rosi, saúde, tá? Tudo que é de melhor nesse mundão de meu Deus. Você merece, viu? Você merece, você merece. Só coisas boas pra Rosi.
4: Fala, Micha, tudo bem?
1: Tudo bem.
4: Boa tarde. Toca aí qualquer uma aí da dupla Rick Renner.
1: Tá bem, meu irmão.
4: Cantor maravilhoso aí que nos deixou.
1: É, infelizmente, né, irmão?
4: A vida é assim, né, cheia de surpresa.
1: Vida. É isso
4: então,
1: mesmo.
4: Vamos aproveitar enquanto pudermos.
1: Amém, né,
4: querido? Valeu, um abraço pra todo mundo que tá ouvindo aí, que é apaixonado por esse teu programa.
1: Ô, oh, meu irmão, um beijão pra vocês.
4: Dias que tocam aí.
1: Tudo de melhor, né, meu querido? Tudo melhor. A última participação antes do modão aí, produção, pode ser? Então dá volume, bebê, no rádio.
5: Boa tarde, Micha, é a Janete do Rupi.
1: Oi, tudo bem,
5: eu
1: Janete?
5: Eu sou muito fã também da dupla Rick Renner.
1: Você também é.
5: Amo a música Filha, se você puder rodar,
1: foi
5: fico muito
1: ti,
5: agradecido.
1: Então,
5: tá bom?
1: Tá bem, guria.
5: Um abração.
1: Um abraço, fica na boa, fica na paz, fica na Rádio Catarinense, já já a gente traz informações ainda sobre, né? Os destroços que estão sendo vasculhados pelas equipes de perícia, os corpos que estão sendo resgatados aí pelos bombeiros, pelo pessoal da Defesa Civil, pela polícia também. Já já a gente atualiza você perante essas informações, tá bem? Que estão chegando pra gente a qualquer momento, tá? Combinado? Obrigado pela sintonia, uma ótima tarde pra gente. Que tudo de melhor aconteça na sua vida, que Papai do Céu possa te abençoar hoje, amanhã e sempre. Rick, o Eduardo Costa, Morrer de Amor. 2h30.

0: Morrer de Amor, Rick Solo com Eduardo Costa. Na tarde catarinense, boa tarde, 2:07 já.
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0: Sensacional demais, 2h10, cê tá doido, filhão, e corre essa hora. Alô, galera que tá curtindo a gente, Erval Velho, boa tarde, meus amigos, minhas amigas, Erval, aquele abraço gostoso, forte e longo, caloroso,
1: cê tá doido.
0: Oi, Lúcia, tudo bem?
2: Lúcia, boa tarde, que triste, né,
0: pelo amor
2: geral,
0: de Deus.
2: O Brasil inteiro, né?
0: Ah, com toda certeza.
2: Já tive a oportunidade de conhecê-lo, eles também, cantou maravilhosos.
0: Uhum.
2: Sou muito orgulhosa que é da minha terrinha, Tocantins.
0: É verdade, é verdade.
2: Rick era de Porto Nacional no Tocantins.
0: Isso.
2: E o Renner de Brasília, Distrito Federal. E hoje eu gostaria muito de ouvir uma música que aquela música ele canta e chama muito a nossa atenção. Ofereço para todos que estão ligados na melhor companhia
0: tá
2: catarinense.
0: Bem. Obrigado, viu, filha?
2: E o Brasil tá de luto hoje, né?
0: Com
2: uma grande perda.
0: Com toda certeza.
2: Que Deus dá um descanso eterno para ele.
0: Valeu, valeu, valeu, Lúcia, dando o recado, né? Para a bicha Rose de Catando Uvas, ouvindo a Rádio Catarinense, manda não pega do até, do Rick Renner, para todo mundo ter uma abençoada tarde, né? Valeu, minha amiga, um abraço, Catando Uvas!
3: Boa tarde, meu nome é Nicole.
0: Tudo bem, Nicole?
3: Eu vou te mandando uma música em homenagem ao Rick.
0: Isso.
3: Que vai ser...
0: Qual?
3: Sem Direção.
0: Tá bem, eu já mando pra você essa música, é outra música linda de viver, produção. Você tá doido, quem mais? Libera o áudio.
4: Atende só todo mundo aí, a
0: demorou,
4: minha pessoa,
0: né?
4: Toda hora os outros ligando
0: pelo amor de Deus, eu já atendo você.
4: Eu também.
0: Mas eu atendo
4: ligando
0: você.
4: Ligando aqui, falando no microfone.
0: Com para você. Com isso, Tibúrcio.
5: Fala, Michel, boa tarde.
0: Fala, meu irmão.
5: Beleza, manda Casa de Caboclo pra nós aí.
0: Baita moda, né, meu querido? Baita moda, Casa de Caboclo do Rick Renner. Tem aí, produção, arrepia o modão. 2h12. Já tem Paraná, Mato Grosso e Bahia. Até Toninho Tinoco tá programado pra essa tarde, sabia? 2h14, 20 graus.

0: Casa de Caboclo, Rick Renner. Valeu, Joninha. Obrigado pela companhia, meu irmão. É o Joninha com a Tarde Show Catarinense, né?
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trilha nos amigos, pra essa tarde ficar melhor ainda. Ouvindo a galera, mandando beijo, abraço, sorriso e amasso. Desejando uma tarde linda. Oh, maravilha! Aqui catarinense, não para, não para. Já dou mais uma girada no WhatsApp para mandar beijo, abraço, sorriso e amasso para você. 2:20. 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Boa tarde, tarde, 2:22. Alô, Jefferson, alô, galera da Pedreira 13 Tilhas. Eu preciso chamar na buzina essa galera. A turma aí das máquinas pesadas, curtindo a Rádio Catarinense. A galera da Pedreira, o som Catarinense FM. Chico Rei. Ah, esse é só o Paraná, né? Chorei na camisa. Fala, Lobo. Tô na rua.

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0: 2:29. Temperatura gostosa de 20 graus. O tempo tá segurando, não tá chovendo em Joaçaba aí, tá chovendo? Ô, rapaz! Conta pra nós, pode falar no 499-8437-7982. A galera toda ligada com a gente, mandando ver. Você tá dando? Gira esse WhatsApp aí, produção, ó. Tô doidinho pra saber o que que a galera tá falando nessa tarde maravilinda. Fala aí, bebê. Uma ótima tarde, Micha. E não mexe no radinho, né? Você tá dando? Alô, beijo. Tá de carona aí, meu irmão? Tá prontinho? Tá firmezinho, pai?
1: Boa tarde, Michael. Tudo
0: Boa
1: bem?
0: Tarde, tudo?
1: Eu gostaria de saber se você consegue ver com a prefeitura
0: que aconteceu?
1: Se eu posso colocar uns entulhos no na calçada, porque eu...
0: Tá bem, eu vejo com a prefeitura, viu? Como é que é teu nome? Neide, já te passo aí, tá bom, guria? Aliás, eu já mando pra essa galera que tá curtindo a Rádio Catarinense. Valeu, Neide. Tudo de bom, né? Tudo de bom.
2: Fala, Micha.
0: Tudo
2: Boa
0: bem?
2: Boa tarde, abraço por cá.
0: Boa
2: Thiagão,
0: tarde.
2: Que é a barriga.
0: Ô, barriga. Tá bem-vindo, bom. Meu irmão.
2: Cortando o tapetão da 282 aqui, carregadinho na mala do navio e bicado com Itajaí City. Pose.
0: Positivo, meu irmão.
2: Micha, tá um modão aí.
0: Boa
2: pra Deus. Nós, queria oferecer aí pro Fábio.
0: Valeu.
2: Ali da Remotor.
0: Pose.
2: Tá bom. O Adair ali, o cantor, também. Tá, o Gentil, o Ita,
0: valeu.
2: Lá da Cinecal, toda a piazada ali das entregas, os motoristas da Viga aí que tiver mais tudo. Ô Zé, por cá.
0: Positivo, meu irmão.
2: Picadinho aí pro lado do Itajaí City.
0: Câmbio, um abraço. Onde eles estão encaminhando agora aí pro nosso jornalismo. E o pessoal já vai atender você, tá bom, Neide? Se algum número entrar em contato contigo, é a galera do jornalismo da Rádio Catarinense, tá bom, filha? Boa tarde, obrigado pela mensagem, né? Muito obrigado. Quem mais? Ô, barriga velha. Abraço, barriga, vai na boa, né? Quem mais? Libera o áudio aí, produção, quero ouvir geral hoje. Hoje é pra ouvir geral aqui na Catarinense. Na tarde, show!
3: Boa tarde, Michael.
0: Tudo Boa tarde.
3: Bem? Cirlei do Frei Bruno.
0: Tudo bem, Cirlei?
3: Eu queria uma música de Rick Renner, aquela,
0: Sim.
3: A mãe.
0: Uh-huh.
3: Tá bom?
0: Tá bem.
3: Eu queria oferecer pra tudo que estiver escutando, e pro Davi Luiz, pro Luiz Edmar Jareta,
0: tá
3: pro Gustavo Jareta, Barbra Kaiser. E pra quem estiver ligadinho na Rádio Catarinense, tá bom?
0: Valeu, guria. Um abraço. Tudo de bom, tudo de bem. Tudo de bem, bem bom. Um abraço, filha de Deus.
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5: Boa tarde, meu grande amigo Michael.
0: Boa tarde, tudo bem?
5: Nervosa, bem sala aqui do Bartobias.
0: E aí, meu queridão?
5: Pois é, essa música aí foi a música do meu casamento com a minha esposa em
0: Gênero. É
5: Carlos Barbosa.
0: Oh, trem bom demais.
5: Uma grande perca de um grande cantor, né, meu amigo?
0: Poxa vida, pelo amor
5: meu
0: de Deus.
5: Meu sentimento e a todos os fãs de Rick e Remy.
0: Valeu, meu irmãozão. Obrigado pela sintonia, querido. Obrigado por compartilhar com a gente também, né? O Kleber Todescato também ouve a Rádio Catarinense. Ele, a Marisa, o William, Wesley e a Bruna. Tô pedindo Christian e Ralph, sensível demais. Valeu, boa tarde. Fala, Micha, manda escolta de Vagalumes. É a música favorita, um abraço, Jocely. Valeu, José. E um beijo também, né? Um beijo. E aí, Luciano, tudo bem, Luciano? Boa tarde, Micha. Triste falecimento, né, Micha? Se puder mandar, ela é demais. Um abraço, eu não participo sempre, mas tô todo dia na audiência da Rádio Catarinense do Show da Tarde. Valeu, meu mano velho. Uma ótima tarde pra você. Tudo que há de melhor nesse mundão de meu Deus, Rick Renner, mais uma pra matar a saudade. É a tarde show do rádio. E não mexe no rádio, né? O gringo não mexe no rádio, a mãe te disse.

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16: De volta ao Brasileiro. Alô, você curtindo a Rádio Catarinense, obrigado pela companhia, uma ótima tarde. O que é tudo isso, produção? Tá maravilhoso! 18 graus, essa temperatura tá pra confundir mesmo, né? Oi, Léo, boa tarde, seja bem-vindo. Esse é o show da tarde, viu, Léo? É assim que funciona, meu irmão. Uma querida tarde pra você, uma ótima tarde de trabalho, e a galera tá enchendo o nosso WhatsApp de mensagens de carinho, né? Relembrando músicas, tem uma turma que tá contando histórias. Valeu, valeu, valeu, aquele forte, longo e caloroso abraço! 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
16: E não para, né, produção? São as emoções que insistem em bater em nossa porta e invadir o nosso peito.
17: Ixi, é a Adri aqui do Luzerna.
16: Oi, Adri,
17: pra
16: tudo bem?
17: Pra você não guardar a tua vinheta aí de parabéns, a minha filha tá fazendo 18 anos hoje.
16: Eba!
17: Ana Laura, Bela Rosmini.
16: Eba!
17: E o meu cunhado, Joacir Schmidt, também tá de aniversário, então... Põe aí, parabéns pra você. Obrigada.
16: Valeu, abraço.
17: Sei que o Jacir tá ouvindo e avisar ele que de noite estamos aí pra comer um churrasco.
16: Aí, te prepara, te prepara. Pode falar, Vanessa. Mas... Oi.
18: Sim, é bichado, né?
16: Tudo bem? Oi. Não entendi muito, mas... Vê se consegue atender ela melhor ali, produção. E o que a Vanessa, qual é a música que ela quer ouvir, pra quem que ela quer oferecer. Manda pra gente aí, manda pra gente. Oi, Aldérico. Ô, Misha, manda Ao Lado de Deus. Eu cantei muito essa música, né? Essa dupla. É uma música linda, essa Ao Lado de Deus também, né? Ô, meu Deus do céu.
19: Oi, Misha. Oi. Josiele de Catanduva, você deu certo hoje com a voz um tanto indagada, né? É, com a perca do nosso sertanejo Rick aí, né?
16: Judia, né?
19: Infelizmente, o sertanejo está de luto e Rick Renner é uma das duplas que marcou uma geração todinha, né? Dos anos 80, 90 e até nos dias atuais, né?
16: É verdade.
19: Então, gostaria que tu tocasse pra mim, Transar Solidão. Essa canção é muito linda.
16: Tá.
19: E eu acredito que ela foi gravada lá por 90 e alguma coisa.
16: Tá bem.
19: Então, toca aí pra nós ouvir hoje pra matar um pouquinho da saudade.
16: Tá bem, gurinho. Beijo. O alemão também tá na escuta da Rádio Catarinense, né, alemão? Uma ótima tarde. Misha, manda Ao Lado de Deus do Rick Renner. Coraçãozinho tá apertado hoje, Misha. Pela perda desse cantor maravilhoso. Eu amava de paixão a Ludes. De Catanduvas, valeu, Ludes. Tem que respirar fundo, né, galera? Infelizmente, pá, pelo amor de Deus. Homem chamando alô pro Robson, o Bigodinho, estão lá morangos Catanduvas. Ao invés de estar trabalhando, estão comendo os moranguinhos, né? Eu em Joaçaba fazendo entregas e eles curtindo a boa vida, a vida mansa lá nos moranguinhos, em Catanduvas. 2h44.
20: Boa tarde pro senhor, que eu usei do Zerno aí.
16: Tudo bom, meu irmão?
20: Não perca sua fé com Rick Renner. Eu queria escutar
16: boa,
20: ali.
16: Boa.
20: Matar a saudade, que Deus o tenha.
16: Amém.
20: Um bom lugar, tá bem?
16: Amém.
20: Isso ali? Tá bom, Michel?
16: Tá bem, querido.
20: Tô escutando em casa, né? Tinha todo dia, de segunda a segunda, vocês ali.
16: Que maravilha, meu irmão. Gratidão.
20: Adeus, quero por linhas tortas, que eu sempre digo aqui em casa, porque fomos na piada aqui em casa. Tá bom, Michel? Nós estamos escutando vocês.
16: Valeu, meu irmão. Gratidão. Dia, né? Gratidão, viu, meu querido? Gratidão. É pra gente matar a saudade, é pra confortar os nossos corações, né? É pra essa tarde ser toda especial. 2h44, um homem que tinha bastante fé, né, produção? Um homem que, às vezes, de vez em quando, ele publicava alguns vídeos, né? Motivacionais também, em suas redes. Enfim, uma pessoa do bem também. 2h44!
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16: E não para, bebê! Ao Lado de Deus. 15 faltam para as 3. Haja coração.

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0: 2:52, tarde catarinense. Alô, Ana, boa tarde, guria. Seja bem-vindo ao Show da Tarde. Estamos nessa tarde mais que especial. Ela tá mandando música pra sua amiga Suzy, a Silvana e a Neiva. Alô, meninas, boa tarde, tarde. Tudo de bom, tudo de bem. Tudo de bem, bem bom pra gente, não é? Tem mais galera chegando aí no 984-377-982, curtindo a Rádio Catarinense. Deixa eu ouvir.
1: Michel. Boa tarde. Ouvindo seu programa.
0: Opa,
1: justas as homenagens ao Rick.
0: Obrigado, seu Euclides. Obrigado, meu irmão.
1: Em
0: galera emociona, né, Euclides?
1: 11 de outubro de 2003, Rick e Renner fizeram um show nacional na Expo Vale de Capizal, na administração do prefeito Durini. Na ocasião, o Totonho, Luiz Antônio Ribeiro,
0: sim,
1: meu amigão, ele tinha um Jeep amarelo, coisa mais linda, aqueles Willys com rosas e pneus de avião.
0: Oh.
1: Eles queriam comprar o Jeep do Totonho. O Totonho não vendeu. Fica esse registro da presença deles aqui na nossa região.
0: Verdade, verdade. Não, e é tão forte a presença deles em Santa Catarina que o próprio Rick tinha vinícola, né? Tinha outros empreendimentos em nosso estado, gostava muito também, gravava bastante em sua morada em Santa Catarina. Enfim, né, irmão? Fica aí esse... essa nossa sensação de pequenez diante dessa grande magnitude chamada vida, né? Por isso que é muito importante a gente não perder minutos, horas, meses com pequenos aborrecimentos, né? Por isso que é importante a gente deixar sempre as pessoas com o que a gente tem de melhor dentro de nós. Que amanhã, meu irmão, amanhã é uma caixinha de surpresa. E a hora que a surpresa se faz presente em nossa vida, ficamos assim, né? Ficamos assim. Desse mesmo jeito. 5 minutos separam a gente das 3. A galera tá enchendo pedidos musicais hoje, hein, turma? E é uma melhor que a outra, bebê, eu tenho pra te dizer. Alô, Kleber Todescato, toda a família. Obrigado pela companhia, Marisa, William, Wesley, a Bruna, Christian e Ralph. Sensível demais. Que a terça-feira na sua vida seja gostosa na medida do possível. E que você possa curtir essa vida do jeito que você quiser.
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0: Boa tarde.
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0: Steinhoff nessa mistura gostosa chamada Catarinense. Show da tarde. Boa terça, bebê.
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11: 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Um dia lindo! Fica na boa, fica na paz, fica na Catarinense! Transar Solidão, Rick Renner, 1995. Ele e o outro também que partiu cedo, João Paulo, fizeram essa moda linda! Ouça aí!

0: Rick Renner, Transa Solidão, 3:07 da tarde catarinense.
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0: As informações da tarde é com você, Vani. Oi, guria, tudo bem? Boa tarde, bem-vinda, minha amiga.
2: Boa tarde, Michael. Boa tarde a todos. Estamos chegando com informações para o ouvinte catarinense. E começamos destacando que as famílias catarinenses tiveram uma melhora nas finanças em agosto. A inadimplência caiu para 22,2%, recuo de 1,4 ponto percentual em relação a julho e abaixo da média nacional de 29,9%. Os dados são da Fecomércio Santa Catarina. Por outro lado, o percentual de famílias com dívidas subiu para 78,4%. Alta de 1,5 ponto percentual no mês e de 6,9% em um ano. O cartão de crédito continua liderando os tipos de dívidas, presente em 70,2% dos casos. Uma mulher com quadro de depressão grave, viciada em apostas online, perdeu o direito de gerir o próprio dinheiro e o patrimônio da família. A decisão é da Justiça de Santa Catarina após um processo movido pelo próprio marido, que comprovou transferências de grandes quantias para plataformas de apostas online, acúmulo de dívidas e até empréstimos garantidos por imóveis. A medida é restrita ao patrimônio. Ela mantém sua autonomia para trabalhar, votar, casar e conduzir a própria vida. O marido foi nomeado curador e deverá prestar contas à justiça. Uma nova avaliação médica deverá ocorrer em 2 anos. Se houver recuperação da compulsão, a autonomia financeira da mulher poderá ser devolvida. Como a decisão já transitou em julgado, não cabe mais recurso.
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2: A Conmebol definiu as datas e horários das semifinais da Libertadores. O Fluminense enfrenta o Palmeiras no dia 14 de outubro, às 9:30 da noite, no Maracanã. A volta será no dia 21, no mesmo horário, no Nubank Park. No outro confronto, o Flamengo encara o Estudiantes nos dias 15 e 22 de outubro, também às 9:30. A ida será na Argentina e a volta no Maracanã. Os vencedores disputam a final no dia 28 de novembro, em Montevidéu. Aqui você continua na companhia de Michael Oliveira. Daqui a pouco eu volto com mais informações. Da redação, Vani Santos.
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0: Bota a sofrência. Tá chacoalhada, produção, vamos. Sacudiu o poeirão. Aumentar e grudar, grudar e aumentar. É a tarde show catarinense. Boa tarde.

0: Bruno Marrone, Cláudia Leite, para dar aquela chacoalhada geral. 3:15, boa tarde.
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0: 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Aqui, Catarinense, a tarde gostosa chama! Tem que chamar na buzina, bebê! 3:18, que maravilha! Uma ótima tarde pra gente. Ô, produção, aumenta o volume do rádio. Porque tarde tá gostosa, né? Tá gostosa. Esse clima aí, né? Que chove, não molha, hein? A temperatura amena. E a gente segue no ar e bem alto. 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
10: 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Alô, equipe Classe, boa tarde. 3h20. Um querido dia, uma ótima tarde. A mecânica Ed tá curtindo a Rádio Catarinense, né, meu irmão? Valeu, Ed, toda a galera por aí, funcionários, os amigos, pessoal da Share, da Desalto, também pede Rick Render, né, meu irmão? A Giza, tudo bem, Giza? Diz ela que o coração tá apertadinho, né? Tá apertadinho. Oh, não, é, chora mesmo, viu? Chora mesmo, viu, guria? Infelizmente é assim mesmo, né? Boa tarde, Misha, manda pra gente da construção em Irani, curtindo a Rádio Catarinense, Fábio, Linha, William, manda aí o modão do Zé Rico, pode ser a carta. A Miriam tá mandando beijo, abraço, sorriso e amasso para o Ademar, para todo mundo que tá curtindo a Rádio Catarinense, o pessoal de Santa Lúcia, Jaborá, tá chegando em casa, foi dar uma treinada, guria, hein? Não, é bom se manter na ativa, né, Miriam? Ah, eu sei, eu sei. Por mais que você trabalhe aí no, na roça, por mais que desempenhe atividade, é muito bom você fazer academia. Ótimo!
12: Fala, Micha.
10: Boa tarde.
12: Tudo beleza?
10: Tudo bom, meu irmão?
12: Então, toca aí pra mim, se for possível, uma música do meu amigo, Zé Neto e Cristiano.
10: Tá.
12: E você sabe quem é que tá falando
10: aqui, né? Meu amigão, é o meu amigão, o Eric Pablo. Ô, Micha, manda pra gente Ed Brito e Samuel, Romance Rosa. Aparecendo pra todo mundo que tá na construção civil. Eu sou o Naldo. Valeu, Naldo. Obrigado pela companhia. A Maristela tá mandando beijo, abraço, sorriso e amasso pro Eloy, que tá completando seus primeiros 100 anos hoje, né, seu Eloy? Um abraço, meu irmão. Ontem a Gabriele. Hoje o Eloy. Galera desse F2 aí bombando, né? Haja bolinho, haja salgadinho pra essa turma, né?
13: Você tá doido.
10: Parabéns, felicidade, saúde, sucesso, muita sabedoria. Papai do céu possa abençoar sempre, né, Eloy? A Gabi também já tá valendo, né? Ah, claro, produção. Pra você completando mais um aninho de vida, aquele forte, longo e caloroso abraço. Sorveteria Sabrina na escuta, na audiência. 3h23.

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0: Que a tarde gostosa na Catarinense, na tarde show! Tá lindo demais, né? Tá lindo demais. Homenagem à nossa sorveteria Sabrina também, amamos Rick Renner. Manda onde anda você do Rick Renner. Valeu, valeu, mando sim. Um abraço. Aqui Catarinense desejando um dia lindo para Maria Helena. Curtindo a Rádio Catarinense, boa tarde. Alô, Buda! Tudo bem, Buda? Seja bem-vindo na tarde gostosa catarinense, mano velho.
1: Tarde, abraço aí, Micha.
0: Boa tarde. E aí, querido?
1: Perdemos mais um daquilo que pode se chamar sertanejo raiz, né?
0: Verdade, meu irmão, verdade.
1: Que deixou a sua marca por onde passou e vai continuar um legado aí que eu garanto que eu sei que daqui a 50 anos quem tiver por aí vai ouvir moda dele ainda.
0: É fato,
1: eu tive a honra e o prazer de participar de um show que ele fez na festa do município de Jaborá, naquela arena coberta. Coisa assim que eu jamais vou esquecer.
0: Que maravilha. Eu e a minha Nenê.
1: Só nós dois.
0: Que maravilha, tá? Hein?
1: E lá eu vi uma música inédita que eles tinham lançado há poucos dias, eu não conhecia.
0: Qual é que era, tu lembra?
1: A música chama-se Não É Você.
0: Não É Você.
1: Beleza? Um abraço.
0: Tá bom, meu irmão.
1: Pra todos os fãs. Tudo de bom.
0: Valeu, querido. Valeu, meu irmão. Esse é o Valmir. Curtindo a Rádio Catarinense, né, Valmir? Gratidão, meu irmão. Gratidão pela amizade, pelo carinho da audiência de todas as tardes. Um abraço pra essa galera que tá lembrando com tanto carinho, né? Com tanto amor. Vai passando um filme em nossa mente, né? Fala, bicha. Nelson, Roseli, Lelê, Lucarelli, Carlos, Isabela. Manda qualquer uma aí do Rick Renner. Pessoal aí do Santa Teresa curtindo a tarde show catarinense. Valeu, beijo. Tem mais áudio aí, produção. Oi, boa tarde.
2: Boa tarde, agorizado da rádio.
0: Tudo
2: aí,
0: bem?
2: Catarinense.
0: Como é que vocês
2: estão?
0: Estamos
2: aqui no bar do Chicão, juntamente com o nosso amigo... Mila.
0: Fala, turma.
2: Tomando uma cachaçinha com bitter.
0: Oh,
2: e ele pediu uma música gaúcha aí, bem daquelas boas de arrastar o pé.
0: Ah, mas gaúcha não
2: só
0: rola
2: ele
0: agora.
2: Ele não pode dançar porque ele quebrou a perna. Ele tá tomando uma anestesia agora. Cachaça com bitter.
0: Ah, vai ajudar. Oh, meu Deus do céu. Ah, rapaz. 3h33. Tarde gostosa, catarinense. Maravilha saber que você está ouvindo a Rádio Catarinense, dando o ar da graça nessa tarde linda, meu irmão. Sem direção. Faz uma pedrada dessa dupla, né?

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0: A tarde mais gostosa do rádio. 20 minutos separam a gente das 4. Uma ótima tarde pra você. Que o dia seja gostoso, né? Que a terça-feira seja lindona aí na tua vida, na tua casa, no teu trabalho, onde você estiver, né? Oh, maravilha! Que tarde, hein, bebê? Que tarde!
1: Eu quero uma música pro voo.
0: Tá bem, eu mando sim.
1: Ô, Lucarelli.
0: Tá.
1: Aqui. Tô sendo cereja.
0: Tá bom, eu mando sim. Tem 5 aninhos. E já curtindo a Rádio Catarinense. Cadê a salva de palmas aí, produção? Não, tem que chamar na buzina esse anjinho. Opa, aí de toda a galera do show da tarde. Opa, bem apertado, né? Opa, bem apertado. Você tá doido? 984-37-7982. Valeu, valeu, valeu. Alô, Eric, Pablo, tudo bem, Eric? Um abraço, meu irmão. Bom saber que o amigo tá ligado, sintonizado na tarde gostosa da Rádio Catarinense. Ele pede moda. Será que a gente manda pra ele, produção? Ah, será que a gente manda uma moda linda de Zé Neto e Cristiano? Tá curtindo a gente no estado do Paraná. Sonha comigo. Boa tarde. Alô, seu Leontino, dona Lorena, tudo bem, Dino? Tudo bem, Lorena? Boa tarde.

0: Já a gente confirma também, recebemos a informação agora de incêndio, possível incêndio, na 15 de novembro, no centro em Joaçaba, em um restaurante. Já informações sobre esta notícia que acaba de chegar nos estúdios do Show da Tarde. Já a gente amplia. 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Valendo, turma!
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0: 10 para as 4. Aqui, catarinense, a tarde show!
1: Oi, Michael, oi. Tudo bom?
0: Tudo
1: aqui
0: bem.
1: É a Carmen.
0: Tudo bem, Carmen?
1: Faz favor, toca a música Não Perca Tua Fé, com Rick Renner.
0: Sim.
1: Eu acho muito linda essa música deles. Eu sempre ouço essa música e é muito bonita. Se possível, tá toca para mim, fazendo um favor?
0: Claro que sim, claro que
1: muito
0: sim.
1: Muito obrigada.
0: Valeu, guria. Já, já, a informação sendo confirmada ou não pela nossa reportagem. Informações de um incêndio ou começo de um incêndio em um restaurante localizado na Avenida 15 de Novembro, no centro de Joaçaba. Rick Renner, não é você. Valmir pediu.
2: Tá fazendo o que aqui?
0: Mexe com o Valmir,
2: não
0: mexe com a gente.
2: Me agredir.
0: 10 para as 4.
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Bora, bebê! Alô, Leandro! Galera, NZ Som! Tá de bobeira aí, meu irmão? Tá de folga? Folga é só no volante da Kombi, né? Tá na audiência da Rádio Catarinense, pede Rick Renner, curtindo a tarde mais show do rádio. Verdade, dá um tazo bonito, hein, olha. Valeu, querido. Fica aí, continua. Deixa cair o modão, produção, deixa cair a moda linda. Que a tarde merece. Manda ver no 984377982. Beijo, abraço, sorrisos e amassos. A sofrência mais gostosa do rádio. Milionário José Rico. O seu retrato. Ô, modão.

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1: 4:02, repórter Christian Souto está na linha trazendo informações. Procede a informação do incêndio na Avenida 15 de Novembro. Christian, boa tarde.
2: Boa tarde, Misha, boa tarde, ouvintes da Rádio Catarinense. Pois é, Misha, estamos aqui nesse momento, né? É uma movimentação bastante intensa, inclusive aqui na esquina do Bonato, né? Aqui no restaurante que fica abaixo aqui do salão do Clube 10 de Maio, fica junto praticamente ao Clube 10 de Maio aqui. É, informações preliminares, Misha, é de um incêndio na coifa do restaurante. A coifa acabou, né, devido ao superaquecimento. Acabou pegando fogo nessa coifa desse restaurante aqui, de um dos restaurantes que funciona aqui junto ao Clube 10 de Maio, né? É uma mobilização bastante grande aqui, porque o pessoal do batalhão da Polícia Militar tem um curso em andamento aqui do batalhão da Polícia Militar, então todos os alunos estavam na Avenida 15 de Novembro fazendo uma operação foca no trânsito, né? Ou com blitz aqui, inclusive, em frente à Prefeitura, na Avenida 15 de Novembro. E aí, então, tem essa movimentação de bastante policiais, inclusive até eu conversava agora há pouco com o Major Alessandro, ele que é o subcomandante aí do 26º Batalhão da Polícia Militar, e ele até nos passou, ó, botamos a galera na prática aqui do pessoal do curso, né, pra isolar, pra orientar o trânsito, enfim, e obviamente prestando apoio à guarnição do Corpo de Bombeiros, que está aqui com dois caminhões tanque, né, mais uma ambulância, né, justamente para prestar todo esse atendimento. Parece... informações que foram repassadas, a gente não tem o pessoal do Corpo de Bombeiros está lá dentro ainda, mas parece que o fogo já foi controlado, o pessoal do restaurante foi todo evacuado, inclusive tem uma senhora que ela acabou inalando fumaça, ela passou mal, precisou de atendimento agora aqui junto à ambulância do Corpo de Bombeiros. Mas o pessoal do restaurante está aqui, o pessoal do Corpo de Bombeiros está lá fazendo todo o rescaldo, né? Já foi controlado, né? Houve bastante fumaça, alguns populares aqui relataram, né, que visualizaram fumaça aqui no entorno aqui do Clube 10 de Maio, mas agora há pouco, inclusive, chegou aqui o Coronel Spiel, ele que é o comandante do 11º Batalhão do Corpo de Bombeiros de Joaçaba, ele ingressou agora também lá para a parte interna aqui desse restaurante junto ao Clube 10 de Maio. Então a gente aguarda aqui justamente para ter maiores informações do que de fato aconteceu, mas a primeira informação é que o incêndio já está controlado, inclusive o pessoal da Polícia Militar está se retirando nesse momento aqui justamente para seguir o seu trabalho, a sua operação foca no trânsito aqui na Avenida 15 de Novembro, já prestou todo o auxílio, todo o atendimento, que agora fica, né, sob responsabilidade, portanto, aqui do Corpo de Bombeiros. Daqui a pouco tem imagens no nosso portal de notícias da Rádio Catarinense, nas redes sociais, a gente vai estar levando toda a informação. Misha, e bastante calma, né, paciência, porque o trânsito aqui está, as viaturas estão aqui na esquina do Bonato, então... O trânsito está um pouquinho lento, né? As pessoas não estão, quem vem na 15 de novembro para fazer essa conversão aqui à Avenida Santa Terezinha, em direção aqui, por exemplo, à Igreja Matriz, não está tendo acesso, as pessoas têm que fazer a conversão ou à esquerda ou seguir sentido Avenida 15 de novembro. Então evite esse trecho aqui, porque de fato o trânsito está bastante lento nesse local ali na Avenida 15 de novembro, tá bom? A gente volta com mais informações.
1: Ok, Souto, obrigado pelas notícias. Tendo detalhes, por favor, pode ligar que a gente interrompe a programação, porque o jornalismo sempre tem vez. 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
3: Para essa galera, a tarde mais show está no ar e bem alto.
4: Boa tarde, Michael.
3: Boa tarde, tudo?
4: Folga tem no volante do Fusca também. Roda aí um Amado Batista, uma bem
3: pose,
4: legal dele.
3: Pose, pose. Um abraço.
4: Tenhamos uma tarde abençoada. Fiquemos com Deus e até amanhã. Tchau, tchau.
3: Até amanhã, Lúcia. Um beijo pra você. O Marcos também tá ligado na Rádio Catarinense, né, Marcos? Cadê a buzina, produção? Preciso da buzina, produção. Chama na buzina, bebê. Deixa pra depois, não. A hora de ser feliz é agora.
5: É muita sofrência.
3: Você tá doido, Amadão Batista.

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Alô, Bruno, trabalhador, colaborador da Sorveteria Sabrina. Fica na cozinha, né, Bruno? Aí é gente boa demais. A Sorveteria Sabrina, toda a galera tá desejando pra você um dia incrível. Ontem ele completou mais um aninho de vida, viu, produção? Parabéns, Brunão. Aí é gente boa. E a moda não poderia ser diferente deles. Onde anda você, Rick Renner? 4h17. Oh, terça-feira danada.

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0: 4h25. Ô, oh, tá de linda, né? Tá ouvindo a gente, obrigado pela sintonia. Valeu, valeu, valeu. Aquele forte, longo e caloroso abraço. E eu dou meu último alô pra minha amiga Tere Amaral. Tudo bem, Tere? Ela manda beijo, abraço, sorriso e amasso pra todo o bairro Clara Adélia. Em especial pra Ângela, pro Jorge, que estão acompanhando a Rádio Catarinense por lá no bairro Clara Adélia, né? Alô, Luciano! Abraço, Luciano! Bom trabalho pra você, meu mano velho. São 4h25 nessa tarde gostosa. Tô esquecendo alguém aqui, produção, pra mandar alô, beijo, abraço. Aonde que tá? Você deixou marcadinho aqui pra gente atender? Agora que eu vi, produção.
1: Só um chãozinho, queridinha, do meu coraçãozinho.
0: E aí, guria? E, ó,
1: oi. Ó, capaz de chegar qualquer música do Rick Renner.
0: Tá bem,
1: eu vi uma música do Rick Renner, tá?
0: Isso, bom, vamos encerrar.
1: Triste perca do Rick.
0: É, verdade.
1: Muito triste perca do Rick.
0: Verdade, verdade.
1: Uns cantores, música boa.
0: São gente boa também, né? São...
1: Mas toca qualquer uma música do Rick Renner pra todo mundo que,
0: força aí,
1: que gosta, está escutando o programa, que tá gostava bem. Que gosta do programa.
0: Um beijão pra você também. Valeu, Nelson, obrigado pela sintonia. A gente fecha a conta, passa régua nessa tarde gostosa da Rádio Catarinense. Lembrando que o Christian Souto está aí no centro da cidade, esquina com Bonato. Incêndio é uma edificação ou princípio de incêndio sendo controlado pela Corporação de Bombeiros. Tem caminhão de bombeiro, tem ambulância. Vai com calma, né? Na esquina do Bonato aí. Se você puder evitar essa região, evita. Se você quer ver imagens sobre, quer saber o que aconteceu, acessa aí o portal da Rádio Catarinense ou as mídias sociais da Rádio Catarinense, né? Tanto Facebook como Instagram, que tem já informação do local do ponto, tá bem? 4h27. 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Vem aí, Amarildo Monteiro, vem aí o rádio. Saudade! Amanhã às 5, eu tô de volta. Eu fecho a conta com Riacho Sereno, Rick e Renner. Boa tarde, até amanhã, te cuida.

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3: Tá pensando aqui, que trilha eu vou botar hoje aqui no programa? De Michel disse assim: bota essa aí, paizão.
4: Valeu, vai na paz.
3: É isso aí então, tá aí, né? Começando mais um Rádio Saudade na tarde catarinense, meus amigos e amigas, sejam sempre bem-vindos à melhor rádio do sul do Brasil. A partir de agora estarei com vocês na catarinense, embalando, voltando no tempo. Atenção, viajantes, a nave vai partir para o passado, né? A gente volta ao pretérito, no tempo de escola, lembra? Presente, passado, pretérito, nossa, a gente sofria que tá louco, né? Nem me fale uma coisa dessa. Mas estamos voltando ao passado a partir de agora para mais um Rádio Saudade. Sejam bem-vindos. A nave já está preparada e vamos fazer um voo seguro, diz o capitão, com tranquilidade, em mais uma tarde linda no vale mais bonito do planeta. Michel Oliveira te fez companhia até aqui. A partir de agora, a gente vai juntos e começa mais ou menos assim, ó.

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4:38, meus amigos e amigas, que alegria estar com você. 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E agora, nós vamos lançar aqui no programa o tema de primavera do Rádio Saudade, né? Uma música inspiradora, uma música pra gente cantar fácil. Se liga aí, bem-vindo à primavera, hoje às 9:05 da noite. Esse é o tema de primavera do Rádio Saudade.

0: Aê, galera! E aí? É, pode assumir, que ficou linda demais, né? Tá louco. Esse é o tema de primavera do Rádio Saudade, onde todo dia a gente senta na varanda de casa e fica olhando, voltando para o passado. A inspiração veio daí, né? Queremos agradecer a toda a equipe, todos os compositores, né? Foi alguns amigos que criaram essa letra. Aliás, dois amigos, né? Elias e Suzy. Compositores de primeira linha. Muito obrigado, tá? Pelo presente. E aí damos um jeito de gravar, né, gente? Aí tá aí o presente pra vocês. O tema de primavera do Rádio Saudade, trazendo essa que virá às 9h05 da noite. Pra mim, uma estação simplesmente especial. Porque ela fala e renova a vida, né? É o momento de agradecimento. Então, seja bem-vindo à primavera de 2026, que traga boas vibrações na vida de todos nós. E agora, depois do lançamento da nossa música exclusiva, vamos ouvir a galera maravilhosa pedindo música na melhor rádio do sul do Brasil. Quem é que tá falando comigo aí? A Laura Mas. Oi, Laura, boa tarde.
1: Oi, boa tarde, Amarildo, tudo bem?
0: Tudo.
1: É, Amarildo, hoje, se tu puder tocar a música do Rick Renner, Ao Lado de Deus, te agradeço, né? É, fazer essa homenagem singela aí a ele e a todos aí que estavam com ele, que perderam a vida, né? Que Deus conforte aí o coração dos familiares, amigos, dos fãs, né? E essa música que ele fez na época para homenagear o João Paulo, né? Hoje serve de homenagem para ele, tá bom? Um bom final de tarde aí, é a Laura Mesa.
0: Então, aí está, Rick Renner. Essa música foi composta, como disse ela, para homenagear o cantor João Paulo, colega de Daniel que faleceu. Hoje, a gente, no Rádio Saudade, roda a pedido da Laura para homenagear ele, que perdeu a vida ontem nesse acidente de helicóptero. Aí está.

E aí está ao lado de Deus, né? Essa música que ele fez quando o cantor João Paulo, da dupla João Paulo e Daniel, faleceu, né? E hoje, quem diria, a gente tocando pra ele, ele vira saudades, né? Vira uma estrela. O Rick compôs mais de 1.500 músicas. Sucessos infindáveis. Na voz dele, Rick Renner, da dupla, e de outros tantos cantores que gravaram as músicas deles, né? E essa é uma delas, por exemplo, Ao Lado de Deus, né? Que a Laura pediu aí pra gente. Daqui a pouquinho eu vou trazer a música Sem Direção também, que é outra música muito linda deles, aqui na nossa homenagem ao cantor que partiu. A gente fica pensando, né? O que é o destino, né, gente? Pô, helicóptero num dia de tempestade não pega, né? Helicóptero não, né, galera? Avião já é perigoso, mas helicóptero não. Tinha muita tempestade naquela região, tinha muito vento naquela região, né? Então o destino, às vezes ele diz assim, todos nós temos o destino, né? Tá traçado isso, isso não muda. Mas teve gente que tava com ele e disse, não, vou de carro, né? O pessoal devia ter cancelado o voo, ao meu ver. Mas a gente não é especialista disso, né? Quem é especialista disso é a ANAC, que vai dizer a razão, o motivo por que caiu o helicóptero, mas com tempestade voar de helicóptero é complicado, né? Daqui a pouco a gente volta, 4h49 na melhor rádio do sul do Brasil.

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8: Uma tarde cheia de alegria e de energia boa pra você, meu amigo, pra você, minha amiga. Bom trabalho, boa finaleira pra quem tá finalizando mais um dia. Gratos ao Senhor Deus que nos concedeu essa bênção maravilhosa. E vamos juntos aqui na Catarinense, né? Direto da varanda do Rádio Saudade, com as músicas mais legais, mais incríveis. Obrigado pelo carinho de vocês. Carmen Fornari, e aí, amiga, boa tarde.
9: Oi, meu amigo, tudo bom? Tudo certo?
8: Tudo certinho.
9: Amarildo, faz favor, toca a música Sem Direção, com Rick Renner. Eu ofereço para vocês aí da rádio e todos que gostarem da música.
8: Tá bom, amiga, vamos rodar sim, pode deixar, daqui a pouquinho, tá? Dona Irene, minha querida amiga, como é que tá a senhora? Kiko Zambianchi hoje? Ah, ei, Ju, bacana, vamos rodar depois aí, tá? Cida, como é que tá a Cidolina hoje? Não esqueci de você, né? Oi, amiga, boa tarde.
10: Ei, Maria, tudo bem? Espero que seja tudo bem com você. Aqui é a Cida, mais uma vez.
8: Seja bem-vinda.
10: Eu gostaria de ouvir Carlton Clube, Karma Chameleon. Agradeço, viu, de coração. Tenha uma boa tarde.
8: Você também tem uma tarde abençoada, tá, querida? Vamos rodar o Kiko Zambianchi e a música Eju primeiro? E depois a gente toca então aí pra galera, tá? Kiko Zambianchi em Eju é a música que a Dona Irene e a família pediram pra ouvir e a gente roda agora. Pode subir o som aí. Nossa, mãe! Que linda música! É mais um Rádio Saudade pra você. Música.

0: 4:59 de música boa, todo mundo entende, né, gente? Fica fácil. Esses são os melhores ouvintes do mundo. Pedem cada música aqui que faz arrepiar os cabelos da gente, né? Sai do Kiko Zambian, Keiju. Valeu. Dona Irene, aquele abraço carinhoso, tá? Cida, daqui a pouquinho tem Karma Chameleon pra você, o som super fera aqui. Porque agora tem a equipe de jornalismo da Catarinense altamente premiada, trazendo as notícias e informações da tarde pra você.
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0: Olá, Vani, seja bem-vinda, boa tarde.
3: Boa tarde, Amarildo. Boa tarde a todos. Estamos chegando com informações para o ouvinte catarinense. E começamos destacando que o número de jovens interessados em cursos de licenciatura está abaixo de 15% no Brasil. Os dados são do Anuário Brasileiro da Educação Básica 2026. O levantamento também aponta queda no desempenho dos ingressantes no Enem. Em 2024, apenas 14,7% dos alunos de licenciatura estavam entre os 20% com melhor notas. Na prova nacional docente, somente 20,2% alcançaram nível adequado. Os números acendem um alerta sobre a formação de professores e os desafios para melhorar a qualidade da educação brasileira. O agronegócio é uma das principais forças da economia do Rio Grande do Sul, mas enfrenta uma sequência de desafios. Secas, enchentes, perdas nas lavouras, endividamento e falta de sucessão rural preocupam os produtores. Segundo a Farsul, entre 2020 e 2025, o

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1: O tempo de bola rolando no Campeonato Brasileiro aumentou quase 5 minutos por partida após a adoção das novas regras contra a cera. Segundo estudo encomendado pela CBF, a média passou de 53 minutos e 54 segundos para 58 minutos e 43 segundos, alta de 5,9%. Na Série B, o aumento foi ainda maior, de 51 minutos e 27 segundos para 56 minutos e 49 segundos. O estudo aponta que o Brasileirão tem atualmente o segundo maior tempo de bola rolando entre as principais ligas. Aqui você continua na companhia de Amarildo Monteiro. Mais informações às 18 horas no Rádio Contato ou a qualquer momento. Da redação, Vani Santos.
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4: 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Meus queridos e minhas queridas, boa tarde, de volta no Rádio Saudade na Catarinense, né? Como é que tá a sua terça-feira aí? Como é que está tudo o que você pensou para esse dia? Tá dando certo? Tá funcionando? Que bom, né? Fico felizão por você, viu? 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Pô, Eliseu resfriado, a Vani resfriada, eu com um piti na garganta aqui, sabe aquele bichinho que pega a gente? Sinais, galera, sinais que não são legais de resfriado vindo aí, né? Vamos ter que abrir as janelas, respirar aí, porque a coisa tá braba. Ah, meu Deus, primavera, sua linda, a senhora tá vindo aí, que seja bem-vinda, né? Que seja uma grande primavera. E agora, como foi pedido pela minha queridíssima Cida, né? Obrigado, Cidolina, pela audiência, ela permite que eu a chame assim. E a gente vai trazer uma música muito alegre, né? E essa música a gente vai curtir demais. Culture Club em Karma Chameleon. Quem lembra dessa música? Alô, Sopiol Brasil. Boa tarde, meninas. Meninos, obrigado.

Sound, Karma Chameleon. Karma Chameleon é o nome da música, né? Country Club, né? Então tá bom. Se acalme, menino. É que eu ainda estou, né, felizão com o lançamento da música do programa. Diva, obrigado pelas palavras aí, obrigado a todo mundo aí que gostou da musiquinha do tema de... Musiquinha é uma coisa meio pejorativa, né? Então, do musicão, tema de Primavera do Rádio Saudade. Aí sim, muito obrigado pelo carinho, valeu galera, daqui a pouco tem mais.

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0: Já de volta por aqui pelos caminhos da música, a gente vai te fazendo companhia na Catarinense, a rádio da melhor vibe, a rádio que tem vida, que tem alegria, que tem energia, que tem você, que é a nossa razão de viver. Sem você a gente não é nadinha, como diz as crianças, na dica de nada. É isso aí, obrigado, os melhores ouvintes do planeta rádio. E vamos juntos, 5:15 em mais uma tarde maravilhosa na Catarinense. Deixa eu mandar um oi pra toda a galera da audiência aqui. Deixa eu ver aqui, dona Elizabeth, Claudete, Rejane, Vanessa, Ferrari. Oi, lindona. Obrigado pelo carinho, Sandra. Oi, querida amiga. Obrigado sempre pelo apoio e pela audiência ao Rádio Saudade. Qual é a música que a dona Elizabeth está pedindo hoje para nós aqui? Vamos ouvir ela? Oi, diga, amiga.
1: Fala, Marildo. Tudo bem?
0: Tudo maravilhoso.
1: Hoje para mim o Terry Winter. Ah. Summer Holiday.
0: Oh, pegou pesado,
1: e
0: hein?
1: Mais tudo de bom aí para vocês da Catarinense. Uma ótima semana a todos, hein?
0: Muito obrigado, querida amiga. E a Sandra programa uma das músicas mais lindas, né? Para a gente matar a saudade da voz doce do Paulinho, que já partiu, né? E como uma amiga me falou agora há pouco, disse assim: olha, Marildo, lamento o desencarne do Rick, mas chegou o tempo. A forma como deixamos esse mundo é irrelevante. A verdade é que assim como chegamos aqui, um dia teremos que sair. Que a família receba forças e consolo divino. É exatamente isso, Sandra. É por aí, né? Muito bem, os espíritas pensam assim, né? Exatamente. E aqui a gente segue na tarde catarinense. Agora vamos voltar à música que eu vou rodar. A Sandra programou Roupa Nova e Cláudia Leite no encontro maravilhoso do Paulinho, né? E aí justifica exatamente o que eu acabei de dizer, que ele já partiu, mas deixar essa obra-prima. Um sonho a dois. Vamos ouvir aí, ó.

0: coisa linda, roupa nova, né, gente? Nossa! Grupo histórico. E eles estiveram aqui em Erval do Oeste, fazendo show na Unidos do Erval, né? Catarinense trouxe eles. É. Quem viu, verá. Ouviu, né, galera?
1: Meu coração.
0: E aí, cantando com Claudinha Leite. Que coisa mais linda essa música, né? Um Sonho a Dois, versão da Catarinense, 5:21. Daqui a pouquinho, a gente volta com mais Rádio Saudade pra você.

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2: 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Já de volta por aqui, meus amigos, não dá pra perder tempo, né? Programa muito curtinho, muito rápido, muita música, muita gente pra atender, meu Deus do céu. Meu amigo Torto, grande motora de Sorteia, tá aí por Ponte Serrada curtindo a Catarinense. Obrigado, irmão. Deus abençoe, uma ótima tarde pra você, tá? E vamos juntos na Catarinense programando a nossa tarde incrível de terça-feira com as músicas que tocam o coração e a sensibilidade. E a dona Elizabeth, que havia pedido, vai ouvir, né? Essa aqui, Terry Winter, Summer Holiday. Vamos curtir aí, quem lembra dessa aqui? Linda, né?

0: Uau, Summer Holiday, Terry Winter, outra música gigante do passado, né? 5h29, daqui a pouquinho, Rádio Saudade, pra quem tá com fone de ouvido ouvindo a gente, caminhando, trabalhando, né? Muito obrigado pelo carinho de vocês aí. É, às vezes o pessoal tá no trabalho, me contaram, e aí não dá, né? Aí pode ouvir só no fone de ouvido, aí a Catarininha a gente faz companhia. Olha que coisa, né? O rádio, meu Deus do céu.
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Estamos de volta, um oizinho pra Kate, um oizinho pra Celeste, um oizinho pra Soraya. Obrigado, meninas, pela audiência e bom final de tarde, né? Boa terça-feira aqui, tranquilo. Como é que tá São Paulo? Como é que tá Rondônia? A Catarinense é uma rádio sem fronteiras, né? Mundo afora, por esse planeta chamado azul. Pô, agora foi poético o negócio, né? 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Abração, meus queridos, tudo de bom pra vocês aí, tá? 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Oi, queridos, obrigado pela audiência. Turma do Supermercado Visa, som ambiente da Catarinense, galera do estoque aí, obrigado pelo carinho, tá? Todo mundo junto. E aqui, a bossa nova, né? Que coisa mais linda. Chumingo. O que a gente vai tocar agora aí, produção? Vamos tocar uma música bonita? Mais uma? Quem não lembrar dessa aqui, bah, por favor, né? Essa música aqui foi, digamos assim... É, tudo isso que você vai ouvir agora. Vinícius Cantuária. Teve ele que gravou. Fábio Júnior achou tão bonito ele cantando, regravou. Aí o Vini, lembra do Vini, aquele loirão lá? Também regravou. É isso aí, galera. Vamos nessa.

0: Vinícius Cantuária, é só você, 5h39 já. Meu Deus do céu, tá indo, né? Mais um dia.
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6: O mercado catarinense de terneiros manteve a trajetória de valorização no primeiro semestre de 2026. Os preços dos animais de desmama encerraram o período com crescimento de aproximadamente 19% em relação aos registrados no mesmo período de 2025, consolidando o segundo ano consecutivo de alta após 3 anos de retração. 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Entre janeiro e junho de 2026, foram contabilizados 85 leilões, número ligeiramente superior aos 82 registrados no primeiro semestre de 2025. Minuto do Agro, uma produção do sistema CNA, FAESC, Senar e sindicatos rurais.
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5:43 em ponto, horário de Brasília. Dalsa Martins já está no pedaço, né? Vai se preparando, daqui a pouquinho ele assume o controle dos botões digitais da Catarinense para comandar mais uma edição do Rádio Contato. Ó, galera, hoje toda ela veio cedo, né? Nelson Paulo, imagino que já tá selecionando as notícias lá na sala do Big Boss. Por aqui, Carlos Henrique Roncalho já preparando as notícias. Eu tô atrasado hoje, né? Mas também tô trabalhando, como é? Tem que chegar correndo ali e preparar, né? Naquela pauleira que é o final de tarde, quando chega todas as notícias para o Rádio Contato. Mas tem coisa boa para vocês aí, muita informação nesta terça-feira, viu? E aqui seguimos no Trem Azul do Rádio Saudade. Que eu vou tocar agora? Duvido que alguém lembre essa música aqui. Eu duvido. Essa música que eu vou rodar agora, dou um carro de presente se alguém adivinhar primeiro quem tá cantando. Segundo, o nome da música, né? Fala sério.

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0: Bom, como ninguém acertou, só o Dalceu Martins sabia que era o Silvio Brito que estava cantando, Bilu Teteia. O carro vai acumular para outro dia aqui no Rádio Saudade. Fechado, galera? Então tá bom. E agora, 5h46, a meu último play para hoje. Dois Rios, Skank. Será que eu rodo essa? Ou será que eu rodo outra do Skank?
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0: Ou será que eu rodo essa aqui? Você escolhe, essa aqui, ó. Presta atenção nessa música aqui, ó. Dá o play aí, ó. Essa aí? Então tá bom. Skank, Acima do Sol, linda, maravilhosa. E nem a catarinense, né? Maravilhosa. Bom final de tarde pra você com a gente. O vale mais bonito do mundo.

Nossa, tá então, Acima do Sol, Skank, música linda da banda, né? Aliás, Skank, o que tu fechar o olho e tocar é tudo música boa, né? 5:51, amigos e amigas, muito obrigado pelo carinho, pela audiência, pela tarde maravilhosa que me proporcionaram mais uma vez pela sua companhia, pela sua audiência. Amanhã a gente volta aqui, né? Sempre com alegria, sempre com energia boa para mais uma viagem no tempo. Valeu, viajantes. Continue catarinense. Vem aí o Ângelos e depois o Rádio Contato. Yeah!

0: Louvado seja nosso Senhor Jesus Cristo, para sempre seja louvado. Meus queridos irmãos e irmãs, você que nos ouve, nesse momento queremos pedir a intercessão da Virgem Santíssima, Nossa Senhora, Nossa Mãe, a Virgem Aparecida sobre nós e sobre as nossas famílias. E ao mesmo tempo pedimos a constante intercessão de nossa padroeira, Santa Teresinha do Menino Jesus. E por isso rezamos. O anjo do Senhor anunciou a Maria e ela concebeu do Espírito Santo. Eis aqui a serva do Senhor, faça-se em mim segundo a vossa palavra. E o Verbo se fez carne e habitou entre nós.
1: Ave Maria, cheia de graça, o Senhor é convosco. Bendita sois vós entre as mulheres. Bendito é o fruto do vosso ventre, Jesus. Santa Maria, Mãe de Deus, rogai por nós, pecadores, agora e na hora de nossa morte. Amém. Que a paz de Jesus e o amor de Maria esteja com você e sua família. Maria, tema do verso escrito pelo Criador com letras de estrelas. Maria Imaculada, sonho eterno de Deus, feito realidade no tempo. Maria, mais do que ninguém, soube ouvir a palavra de Deus e pô-la em prática. Que a Bíblia seja em nossas famílias luz que ilumina, palavra que acalma. Ontem, dia 21, celebramos a festa de São Mateus Apóstolo, dia do rádio e dia da árvore. Ouçamos esta mensagem sobre a árvore. Corta-se a mata nativa, fica o campo a céu aberto. É a força bruta nociva na construção do deserto. Lamento de uma árvore. Destruíram o matagal. Fiquei só em pleno campo. Já não tenho madrigal. Nem das aves ouço o canto. Os meus galhos corroídos pelos gases da cidade não tem mais ninhos tecidos, nem dos pássaros saudade. Hoje sou uma árvore só, com as folhas poluídas, sufocadas pelo pó das estradas ressequidas. Deceparam as companheiras e mataram o bosque agreste. Entregaram as carvoeiras meus amigos, meu cipreste. Até a fonte que cantava já morreu ao pé da serra. E o riacho que rolava pereceu por sobre a terra. Sei que em breve vou morrer neste campo envenenado, pois o homem quer viver sobre o chão acidentado. Cuidemos da natureza. Ela é a obra do Criador por todos nós. São Francisco respeitava a natureza, chamava todos os seres de irmãos e irmãs. Imitemos São Francisco de Assis e tratemos melhor a natureza. São Francisco, patrono da ecologia, rogai por nós. São Francisco saudava as pessoas dizendo: paz e bem, o Senhor te abençoe. Usemos também nós estas belas palavras de saudação. Paz e bem, o Senhor te abençoe. Salve Maria. Parabéns à Rádio Catarinense, seus diretores e funcionários.
0: Queremos concluir esse instante de oração pedindo a bênção de Deus nosso Senhor, especialmente por intercessão de nossos padroeiros, de nossas comunidades e de nossa padroeira, padroeira do nosso santuário, catedral, Santa Teresinha do Menino Jesus. O Senhor esteja convosco, Ele está no meio de nós. O Senhor vos abençoe e vos guarde. O Senhor mostre a sua face e tenha misericórdia de vós. Volva para vós o seu olhar e vos dê a sua paz. Abençoe-vos o Deus Todo-Poderoso, Pai, Filho e Espírito Santo. Amém.
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15: Dezoito horas, 1 minuto. Olá, boa noite. Sejam bem-vindos às rádios Catarinense, Antena 100 e as nossas plataformas digitais para mais um.

0: mas chama atenção para medidas de prevenção. Esse é um dos destaques. Também gostaria de falar mais a respeito do Rio do Tigre e a repercussão excelente que teve o debate de sábado aqui na Rádio Catarinense acerca das providências para tentar domar o tigre. O tigre é um animal difícil de ser domado.
1: Literalmente. Nelson Paulo, bem-vindo. Boa noite para você.
2: Boa noite para você, boa noite para quem está nos acompanhando. Onde andam algumas espécies de pássaros que faziam parte da nossa vida durante até pouco tempo atrás, né? Pardal, cebinho, curuíra.
0: Olha só.
2: Você tem visto esse povo cebinho, por aí?
0: Não sei o que é, mas a curuíra eu sei.
2: Cebinho amarelinho, pequenininho, que ia pulava de galho em galho.
0: Ah, esse é... Nós temos outro nome na minha região lá, já vou lembrar. Cambacica.
2: Veja só, pai de Vorcaro tá pedindo para ser solto. Ele foi preso lá, já faz quase um ano, né?
1: Uhum.
2: Sabe o que ele tá alegando? Além daquelas coisas, né? Eu sou idoso e tal, e depois, viu? Não tive nada a ver com o Vorcaro, ele até me rejeitava. E vamos falar do debate de hoje de manhã também, né? Sobre as eleições, você sabia que a votação serve como prova de vida?
1: É, isso é importante, né? Vamos ampliar essa informação no Rádio Contato.
0: E até quando você poderá ter também o seu e-voto, né? Que chama?
1: E-voto. E-título, né?
0: Tem um dia específico, até o dia 3, já vou adiantar.
1: Isso aí. Dalceu Martins manobra o áudio a partir de agora. O Rádio Contato está no ar, sejam bem-vindos mais uma vez.
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1: E a primavera, né, que começou hoje, lindamente, digamos assim, né? Porque o dia hoje já foi abençoado pra gente aqui em Joaçaba, tava um dia muito bonito. Mas aí eu fico te perguntando, ela começou ou vai começar às 21 horas e 5 minutos horário de Brasília?
0: Pois é, será que eu fui enganado? Me disseram às 9:05, eu embarquei.
1: Hoje à noite.
0: Aí à noite.
1: Às 21:05 chega a primavera para essa parte, digamos, do mundo, né? E que ela seja bem-vinda. Você pontuou na tua abertura que a meteorologia nos diz que teremos uma primavera complicada.
0: Pois é, agora 9:05 e eu vou muito por isso, 9 é de manhã, 21 é à noite.
1: Também.
0: Mas tem gente que diz assim, ó, 21 horas da noite, é claro, né?
1: Uhum.
0: Agora o detalhe é que você corrige a informação, então eu tinha a informação de que era às 9:05. Pois é, Marildo, a gente teve já, tem tradicionalmente uma das estações mais lindas para o hemisfério sul, a primavera. Primavera das cores, das flores, dos perfumes, dos aromas, essas coisas todas. E da vida, né? A vida pulsando. É o passarinho que choca, não é mesmo?
1: A vida se renovando.
0: A vida se renovando. Então, mas esse ano realmente há uma preocupação. Está se falando muito na influência do El Niño e a gente agora consegue vislumbrar perfeitamente quando ocorre a chegada desse fenômeno, quando ele bota as manguinhas de fora, ele bota através dos rios aéreos que vêm da Bacia Amazônica em direção ao sul do país, Rio Grande, Santa Catarina, Paraná em especial.
2: Só que essa de ontem não foi um rio do Amazônia, não. Essa de ontem veio aqui do Uruguai, do Paraguai, né?
0: Não, bem de cima, Nelson.
2: Eu acho.
0: É oeste e leste, oeste e leste. Ela incidiu sobre o Rio Grande do Sul.
2: É, mas, viu, por isso mesmo ela teria entrado por baixo. Sei lá, eu sou leigo na coisa. Foi a leitura que eu fiz agora, independente de onde veio, fez um estrago danado, né?
0: Sim, não tenha dúvida.
1: Ela poderia fazer um pit stop num lugar deserto, né?
0: Ah, sim.
1: Descarregar ali e depois vem.
0: Sobre o oceano, por exemplo.
1: E depois vem para as regiões populosas. Nelson Paulo, a gente falou da primavera, que é a renovação da vida, e você falou num dos seus destaques, onde andam os passarinhos, né?
2: Antes de falar dos passarinhos, você falou maravilhas da primavera, mas para uma camada da população é um veneno a primavera.
0: Ah,
2: né?
0: Sim. Os alérgicos.
2: As pessoas que têm alergia aos pólenes.
1: Que na rádio a gente tem uns parceiros aí que sofrem nessa época do ano.
0: É mesmo?
2: É. Para quem tem alergia, primavera é um veneno.
1: A dita rinite alérgica.
2: Pois é, rapaz, eu tava dia desses, eu vi lá na minha casa uma curuíra. Lembra da curuíra?
0: É.

0: não tenho visto mais. É, raramente.
1: No linguajar brasileiro e de grande parte do Brasil, são as correquinhas, né?
2: Não sei.
1: É, a curruíra é a correca.
2: A curruíra é aquele pequenininho que anda no chão e tal. É. Né? O Sebinho, você disse que não conhece. Eu conheço por Sebinho desde pequenininho. É um peito amarelo e em cima ele é meio cinza azulado. Sim. Mas também do tamanho da curruíra, é bem pequenininho. E fica pulando de galho em galho. E o pardal... Esse é o velho, tradicional pardal.
0: Ah, esse aí tem as pampas ainda, né?
2: Não, mas já tá mais escasso.
0: Mais raro, tu acha?
2: O que tá voltando, e até eu li uma matéria sobre isso, que tá aumentando muito o aparecimento deles, é o canarinho amarelo.
1: Sim.
2: O canarinho da terra.
0: Canarinho da terra.
1: Que foram um dia expulsos pelos pardais, hein? Se você lembra disso, há muito tempo atrás, da área urbana, os pardais tomaram conta, e o Nelson tem razão, hoje tem muito pouca incidência de pardais.
2: E o canarinho amarelo também foi uma das vítimas, né? Foi uma das vítimas do ser humano, né? O Dalceu, por exemplo, fazia questão de armar a arapuca lá no... É. O alçapão para pegar o amarelinho.
1: O amarelinho a gente pegava com um alçapão mesmo, não era arapuca.
2: O amarelinho dava, como é que se diz, notoriedade para quem tivesse.
0: Nossa.
1: Quantas brigas de canário aqui, meu Deus.
2: Tu promoveu briga de canário?
1: Não, era cada um tinha, cada uma, curida,
2: minha idade. É um crime que não prescreve. Meu Deus.
0: Mas uma briga de cantoria, né?
1: Não, aí eu curió.
0: Aí eu curió.
1: Tá. Curió, poxa, azulão.
0: Eu tentando levar o teu lado e tu me...
1: Não, mas é verdade, eu tenho que admitir, na minha rua, no meu bairro, no meu tempo, nós, cada um tinha o seu canarinho. Era criado, era um casal, aí você só deixava a fêmea presa e soltava o macho, eles...
2: Eu crio.
1: O que perdia ia embora, você não via mais nunca.
0: Que coisa.
2: Eu crio canarinho. Canarinho, pomba. Que mais que eu tenho lá? Aquele sete cores.
1: Saíra? Sete cores?
2: Eu li tempos atrás alguém falar um ditado interessante, uma frase interessante. Né? Quer ter uma coleção de passarinho em casa, quer ter uma reserva de passarinho, como é que se chama? Uma coleção de passarinho, enfim. Plante árvores.
1: Ah, sem dúvida. Sem dúvida.
0: E bote um alpicezinho pra eles. Alpice não, ó. Farelinho.
2: Eu coloco farelo.
0: Farelo
2: de milho, né?
0: É.
2: Uhum. Eu alimento a bicharada.
1: Você atrai, casa. Né?
2: E esses dias eu semeei, rapaz, grama, semente de grama. A minha grama deu uma rareada lá no canto do terreno. Comprei um quilo de semente de grama, sabia? Que germina em 4-5 dias. Não germinou nenhuma. Tava cheio de canarinho.
1: Nossa, pra tua informação, o Sebinho e a Cambacica são os mesmos.
2: São os mesmos.
1: E a coleirinha, vocês lembram?
0: Eu lembro, coleirinha.
2: Coleirinha também, sumiu.
1: E o biquinho de lacre?
0: Esse eu não conheço.
1: Esse daqui ainda temos na região. É bem pequenininho também, mas com um biquinho vermelho, muito bonito.
0: Ah, vou me meter nessa sopa de passarinhos de vocês. Pinta-silgo, né?
1: Pinta-silgo
0: amarelo, cabecinha preta.
1: E o cantar do pinta-silgo?
2: Coisa linda. Cabecinha preta era o xodó, né? E ficava na beira da rua, assim, comendo. Né?
0: Uma
2: sementinha, né? Esse era vegetação, né? Sabe o que eu vi dias atrás em abundância, rapaz? Eu sempre tive o sonho de ter, eu quando era jovem, né, piazão, eu criava pássaros fechados. Mureta, muretinha, tá? Mas dias atrás eu estive lá na região de Santa Maria.
1: Ah, já sei.
2: E vi na rua, no chão, tipo nós temos aqui o canarinho. Cardeal.
0: Esse
2: meu
0: tá
2: sonho era ter um cardeal, nunca consegui. E lá no Rio Grande do Sul, naquela região, dá cardeal como nós temos aqui os tico-tico.
1: A primeira vez que eu vi cardeal assim foi exatamente em Santa Maria. Cara, na unidade do Exército em Santa Maria.
2: É impressionante, a gente estava sentado lá numa cafeteria dessas de calçada, assim, e os cardeais ali, né?
1: Pois é.
2: Vindo ali pegar a sobrinha, farelo.
0: Pássaro lindo demais.
2: Dos lanches, né?
1: É muito bonito.
0: E o Arnold diz assim, azulão, pinta-silgo, coleirinha, lembrando aqui do que a gente falou, né?
1: O azulão é que sumiu.
0: É.
1: Né? É. O curió, eu sou do tempo que dava curió na vegetação próximo de casa. Depois também forrajando.
2: Tinha um cara que trabalhava com a gente aqui, que vinha todo dia com a gaiola
1: não,
2: e um pássaro dentro e pendurava aqui do lado de fora. Lembra o sacol?
0: O Sacol. Eu não é na minha. Eu não peguei mais.
1: Alberto Sacol. Trabalhou comigo também.
2: Eu só não lembro o pássaro que ele trazia. Mas todo dia ele vinha pra rádio com a gaiola do.
1: Não sabia disso.
2: Ele trazia o passarinho passear. Ficava aqui e de meio-dia ele levava pra casa.
0: Tu vê, a gente tá falando sobre essas questões, né, Nelson? O Alair, o nosso ouvinte, manda aqui uma foto de um comedouro à beira da rua. Os passarinhos ir lá e comer. Ele coloca todo dia, né? Uma quilheirinha lá para os pássaros na casinha, eles vão lá, comem e à beira da estrada. Que bacana isso.
1: E o Curió, sabe quanto é que custa? Falamos o Curió aqui. Custa entre 5 e 20 mil reais, mas tem gente que não vende por preço nenhum.
2: É. Depois do assunto como é que chama?
1: Ornitologia.
2: Ornitologia. Vamos para um outro tipo de... uma outra raça política.
0: Aí complicou.
2: Cara, eu ando me coçando. Eu sou de respeitar a legislação, sabe? E infelizmente nesse período a gente recebe como é que chama aquela coisa que bota na boca, o cavalo?
1: Uma mordaça.
2: Uma mordaça. Né?
0: E bem apertada.
2: Porque eu ando me coçando, rapaz, para dizer umas verdades. E eu não sei se uma hora dessa aqui eu não vou chegar meio virado aqui e vou largar. Mas depois da campanha.
1: Acho mais prudente.
2: Depois da campanha.
1: Depois da campanha.
2: Nós vamos falar. Viu? Estão torrando a paciência das pessoas de bem, estão torrando a paciência do público ouvinte de rádio, do público que assiste televisão, estão achando que, no geral, assim, ó, é todo mundo meio burro, ou burro, né, ignorante, estão achando que as pessoas não enxergam, não ouvem, não têm capacidade de interpretar. Estão tentando botar coisa no nosso cérebro que não existe. É a campanha com menor aproveitamento útil.
1: Eu acho que você tem razão.
2: É a campanha com menor aproveitamento útil. Com candidato nenhum que eu vi até agora me conquistou naquilo que vai fazer. Nenhum me passou a ser aquela segurança para mim acreditar que realmente ele vai fazer aquilo. Tá tudo assim, um meio bastantão, né? Um meio chute e pedra no telhado do vizinho, do adversário. Que é isso, rapaz. Não, você não constrói as coisas criticando as pessoas, você constrói as coisas fazendo, né, uma base concreta, fazendo as pessoas acreditar em você.
1: Nelson,
2: e você criticar o outro, você não ganha nada. Deprimente. Nós estamos vivendo no pior país do mundo. Nós estamos vivendo no pior estado do mundo. Se analisar, se acreditar na campanha política. Uhum. Não tem nada de bom no Brasil, pô. Não tem nada de bom no estado de Santa Catarina. Não tem nada de bom nas regiões, está tudo errado.
1: E como se eles fossem todos milagreiros, né?
2: É, vamos como se assumisse agora fosse resolver. Viu? É. Para por aí, meu. Se você diz que vai fazer tal coisa, mostre como é que você vai fazer tal coisa. Da onde você vai tirar dinheiro? O dinheiro não existe, né? Assim, tipo um rio de dinheiro que o político vai lá e pega para fazer obras. Não. Existe uma organização administrativa que não tem como você fugir disso.
1: Não, você tem uma questão muito importante. Eu acho que o poder do convencimento, ele foi para o espaço. Sabe por quê? A coisa está tão já definida, cada um tem o seu conceito. Quando a coisa se afunilou para direita e esquerda, não sobra o poder do convencimento. Certo? Quem é simpático à esquerda está estabelecido. Quem é simpático à direita está estabelecido. Antigamente vinham as propostas, e aí você está sentindo a falta, do convencimento de te fazer acreditar nesse projeto, naquele. Eu estou achando que quando a coisa polarizou, e essa é a questão, nós perdemos o poder de convencimento dos candidatos. Eles não conseguem entrar na cabeça de certas pessoas já de cabeça feita.
0: Se você ouvir uma fala de um candidato, aqui no horário eleitoral da emissora, né? Tu escuta à tarde, tu já não lembra mais o que ele falou.
2: Ah, é, claro, não é?
3: Tá tudo então, a mesma coisa, é, sabe?
2: É tudo
3: tá
2: igualzinho.
3: Tudo no lixo. É, é tudo lixo. Não existe nada que preste para eles, cara.
2: Tá tudo atravessado.
3: A tática que eles estão usando, única, né? A melhor tática que eles estão achando é desmerecer os adversários. É desqualificar os adversários e não mostrar aquilo que eles querem fazer e como que querem fazer. Que não adianta aquela coisa, eu vou melhorar a saúde, eu vou melhorar a educação. Vai melhorar o quê? Como? De que jeito?
1: Outra coisa, né? Se a rede social, ela faz com que o candidato tenha que ser diferente. Não daquilo que a gente acostumou ver no passado. Quando ele usava os horários da propaganda política, do rádio e TV, hoje ele tem essa rede social impregnada de informação. E aí, confunde.
3: E o que
1: mesmo
3: tem de mentira?
1: Meu pai.
3: O que a gente vê que é mentiroso. E outra coisa.
2: No final, eu nunca vi disso.
1: O que é isso?
3: A lei existe e não é cumprida. O que diz a lei? Uma pesquisa eleitoral, você tem que dar os dados da pesquisa. É. Data, período, quantas pessoas que foram
2: ouvidas. Aonde?
1: Ouvidas.
3: Ouvidas, etc e tal. Essas informações, eles fazem assim, ó.
1: É, não entendi nada.
3: Eles estão infringindo a lei, pô. Isso é esconder uma verdade, é esconder uma mentira, de repente.
1: E quantos institutos tem nesse país?
3: Se a pesquisa realmente for verdadeira, você diz pesquisa registrada, a impressão que dá é que eles querem, sabe, camuflar as coisas.
1: Verdade.
3: Sim, ó, pra terminar a minha participação aqui, eu acho que eu já disse o que eu queria ter dito, agora só faltou os nomes.
2: Tá mais calmo.
3: Mas depois das eleições a gente fala melhor, mais abertamente. O pai do Vorcário está tentando ser livre. E para isso, ele está botando no fogo a imagem do próprio filho.
1: Pois é.
3: Deu.
1: Nem me dá
3: o tempo. Ele está alegando, né, que ele é idoso, que ele toma remédio sob controle, que não sei o quê. Enfim, que ele, por Deus, acreditava que o Mendonça iria soltá-lo por ser um cara de Deus, mas até hoje não soltou. E para fechar isso, ó, inclusive, eu fui um cara, sou um cara rejeitado pelo meu filho, não tem nada a ver com o meu filho.
2: A família se acaba assim.
3: Vai apelar assim, na cochinchina, né, rapaz?
1: O Henrique
3: pelo Volcaro, que você, né, sabe, ele fazia parte da administração de algumas empresas do Vorcaro, né? Ele convivia com o filho. Convivia no sentido de negócios, né?
1: Claro. Um dos maiores playboys da história de Belo Horizonte, segundo consta.
3: O pai dele?
1: Uhum.
2: 18:20. A gente volta daqui a pouquinho no Rádio Contato. Continua com a gente.
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0: Estamos de volta, 18 horas 25 minutos. Hoje teremos o programa da Prefeitura de Ervaldo Oeste. Nosso convidado de hoje é o secretário de Saúde, João Marquese, que vai conversar com a gente sobre temas bem bacanas ligados à saúde do município daqui a pouco no Rádio Contato. Orly Ricardo, seja bem-vindo à bancada. E aí, boa noite para você.
19: Olá, boa noite para você também, Amarildo, e para todos que nos acompanham. Amarildo, ontem eu estive ausente, né, do Rádio Contato. Estava acompanhando uma programação aqui envolvendo o programa Voa Mais SC, que foi no auditório da CIOC. Foi ontem à noite, portanto, com a presença do secretário de Estado de Portos, Aeroportos e Ferrovias, o Ivan Amaral, que além de autoridades, lideranças aqui da nossa região, várias autoridades muito, muito interessantes, esses que estiveram acompanhando, tirando as dúvidas, fazendo as suas explanações. E o que nós temos já de concreto, então, sobre o programa dos voos regionais, né? Aqui, mais especificamente, voltado ao Aeroporto de Santa Terezinha. Então, teremos, de fato, aí voos às terças e quintas-feiras, operados pela Azul Conecta. O de Florianópolis a Joaçaba sairá às 9h30 da manhã e de Joaçaba para Florianópolis às 11h25. Passagem, portanto, mantido, né, um valor aí de R$ 450 por trecho. O início das operações 3 de novembro, sendo Joaçaba o voo inaugural. Então, opa, que bom. Florianópolis, Joaçaba, o voo inaugural.
1: Então é só Joaçaba, Floripa, né? Que fique bem claro. Que antes se aventou a possibilidade de Curitiba, Porto Alegre, por enquanto não.
19: Não, por enquanto não. Numa nova fase desse programa, até o próprio secretário falou que a intenção é ampliar. Ampliar, de repente, até o número de voos na semana, por enquanto, né? Terças e quintas. Então, se a demanda for crescendo, eles também vão olhar com bons olhos para aumentar a demanda, né? Se vai dar lucro para a Azul Conecta, é importante que se amplie. Outra situação. Primeiro, né, o Caravan de 9 lugares e também já está sendo pensado, já isso para o futuro próximo, para um avião de 19 lugares. Né? Tem algumas entidades que já manifestaram interesse em adquirir 100 passagens já de início, entendeu? Então tem uma demanda já, pelo menos antes mesmo do início da venda das passagens, marcado para o próximo dia 24. Agora, dia 24 de setembro, já abre pelo site da Azul, né, a venda das passagens. O valor desse de R$450 inclui o serviço de bordo, bagagem de mão e uma mala de até 23 quilos despachada gratuitamente. O secretário, então, afirmou aí esses detalhes, né? Qualquer alteração a gente vai saber ao longo do tempo, e até mesmo a venda das passagens, o pessoal está estudando a possibilidade de antecipar do dia 24 lá para o dia 24, essa é a data que iniciam também a venda das passagens.
0: Muito bem, já que falamos em voos, vamos falar dessa tragédia, né, que se abateu sobre o nosso estado ontem, ainda e hoje, quando foi encontrado o helicóptero em que estavam presente o cantor Rick. Além dele, nesse helicóptero, perderam a vida o empresário Bruno Avelar, o videomaker Paulo Soares, o piloto Antônio Roberto Nóbrega de Araújo e o copiloto do helicóptero Leopoldo Barros Teixeira.
1: E são os 5 mortos, portanto. O acidente ocorreu no ponto onde houve a última comunicação, digamos, do transponder, né? Uhum. Que acabou emitindo um sinal e foi captado por um policial federal, que eu fiquei sabendo. Um detalhe bastante interessante: havia o tempo razoável, estava no litoral, de onde ele decolou, Porto Belo, mas não estava assim na serra. Da serra para cá, a coisa estava muito feia, com alertas e tempestades e tudo. Eu lembro, Marildo, que alguém falou: olha, chegou a dar granizo, e aqui também deu, a gente acabou sentindo um pouco, né? Mas eu lembro, um dia tive contato com um helicóptero, eu estava almoçando num restaurante em Pomerode, de repente, sob o restaurante, havia um heliporto, em razão de que o restaurante pertencia à empresa Malve. E eu vi aquele helicóptero descer, um sábado, tipo 1, 2 horas da tarde, e eu fui conversar com o comandante, o que que estava vendo? Ele disse: não, chuva de granizo, a gente não arrisca nada. Ele pousou ali, esperou a chuva passar. E esse fato aconteceu aqui em Santa Catarina ontem também, com um empresário do ramo do aço. Ele estava fazendo deslocamento ali na região do Vale Europeu, e ele fez pousar o seu helicóptero porque havia o alerta de chuva de granizo. Ontem mesmo, coincidentemente, esse helicóptero que decolou de Porto Belo quis chegar ao destino, que era São Joaquim, e não conseguiu.
0: Ficou um pouco antes, né, em Urubici.
19: É, e eu escutava também a declaração do capitão Hamilton, né, que é comandante Hamilton, aliás, isso, que é muito conhecido, né, nacionalmente, e ele corroborou com essa sua explicação, né, pelo fato de que ele colocou que o próprio piloto, o comandante, uma pessoa muito experiente, né, com muitos anos da atuação, não seria irresponsável e imprudente, né, em colocar em situações de risco, né, toda a tripulação.
1: Até porque esse tipo de helicóptero, ele tem voos instrumentalizados, voa por instrumentos. Então ele, diante dessa segurança, que, né, provavelmente era um adicional, talvez seja de fato o vento, o granizo, a tempestade que estava chegando ali, o influenciador direto. Isso vai ser parte da análise, né, do
0: da órgão máquina
1: competente. Né?
0: É verdade. 18:31. Rádio Contato volta daqui a pouquinho com mais notícias e informações para você.
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0: Horas 35 minutos, de volta com as notícias, Carlos Henrique. Hoje, olha, o esquecimento é um problema na questão do incêndio, hein?
1: Nossa, cara. Olha, as pessoas como eu, assim, já com uma certa vivência, a gente tem que cuidar muito daquilo que faz e quando sai de casa, dá uma checada legal para ver se tá tudo bem. Porque esquecer uma fritadeira ligada, segundo consta, teria sido o motivo de um princípio de incêndio hoje no centro da cidade, no meio da tarde, quando eu refuto isso com um lance de muita sorte, né, de providência urgente, da ação urgente no sentido de evitar que se propagasse as chamas, caso ocorresse, num clube que tem alguns anos já, né, de existência, uma construção já bastante antiga, que é o Clube 10 de Maio, e que tem em seu interior um ou dois restaurantes, uma coisa assim. E houve um princípio de incêndio ali. Eu acho que esse tipo de ocorrência, eu falo mais agora até para festejar de o fato de não ter ocorrido nada. Mas esse tipo de ocorrência tem que levar a algo melhor, a uma ação concreta e efetiva de precaução, ou seja, prevenção. Corpo de Bombeiros, quando faz seu trabalho, tem que ser levado, tem que ser aceito, tem que exigir mesmo, tem que ser duro, tem que ver quais são as condições de um prédio, porque chorar as pitangas depois não adianta. Então você tem que pegar um exemplo desse e ver se está tudo ok na cidade, fazer uma varredura no sentido de ver se os prédios estão em condições. Eu passo aqui pela 15, olho para alguns prédios e me assusta, pelo amor de Deus. São de um aspecto feio e abandonados. A gente já falou aqui quantas vezes. Então o Corpo de Bombeiros tem mais é que subir esses prédios aí e ver como é que tá.
0: Diga, Uli Ricardo, antes do esporte.
4: Ô, Amarildo, hoje Joaçaba sediou a reunião do Colegiado Estadual da Defesa Civil, aqui da FECAM. O encontro aconteceu na sede da MOC, reuniu representantes das associações de municípios de diferentes regiões do estado. A programação teve início logo aí às 9:30 da manhã, abordando temas relacionados à prevenção, preparação e atuação dos municípios diante de situações de emergência e desastres. No período da tarde, a programação promoveu uma visita técnica a locais de Joaçaba que apresentam situação de risco.
1: Ali no Tigre, eu vi o grupo ali.
4: Estiveram
1: por ali. O PC também estava junto.
4: Estava também. Repórter. A realização do encontro em Joaçaba também proporcionou essa troca de experiência entre os municípios catarinenses, que vai agregar aí em futuras ações.
1: Amarildo, olha só, por falar em Rio Tigre, o nosso piloto, o Darlan Tobaldini, me mandou uma mensagem hoje e eu já tinha, inclusive, abordado aqui a mesma mensagem, a mesma ideia de um outro ouvinte. São pessoas favoráveis a que se ache uma solução para aquela situação do Rio Tigre, ali no supermercado Visa. Eles acham que era preciso construir ali, por fora, na rua, um canal para extravasar a água do Rio Tigre, como se fosse um ladrão. Quando o rio sobe, a água não represa, passaria por ali, sob uma galeria, a ser construída embaixo da pavimentação da rua Luiz Speck. É a opinião do Werner Speck, um amigo meu, e o Darlan Tobaldini, que hoje mandou essa ideia para a gente. Poxa, comenta esse assunto, eu acho interessante realmente, seria uma alternativa. Por fora e na frente do prédio do Visa, um canal extravasor.
0: 18:39, vamos juntos a partir de agora.
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0: Para não falar de futebol logo de cara, mas falar de uma joaçabense que conquistou um ouro inédito no pentatlo em Brasília. Gabi Lazzarotti, 13 aninhos, nos Jogos Escolares Brasileiros, ficou apenas 29 pontos do recorde nacional da prova.
1: Nossa, parabéns.
0: Parabéns à família, parabéns a ela, né? Pentatlo é um esporte que reúne várias modalidades num esporte só. E ela foi muito bem. Então, parabéns a ela e parabéns à família, né? Joaçabensezinha aí com o futuro olímpico, hein?
1: Legal. E o seu time já tem treinador, não?
0: Não tem, ainda não.
4: Alguns... O Abelão, não?
0: O Abelão acho que vai assumir, né?
4: Pois é, né? Porque o Abelão sempre chega ali pra apagar o incêndio,
1: ele,
4: né?
1: Teria e salvar. Derrubado o Pezzolano, não?
0: Cara, eu acho que não. Acho que os resultados derrubaram.
4: Os resultados
0: derrubaram o Pezzolano, né? Eu acho que foi por aí.
1: Por falar em Pezzolano, ele é gringo, né? E essa ideia dos estrangeiros no futebol brasileiro, vocês compactuam com a ideia que deveria diminuir?
4: Ah, na minha opinião, sim.
0: É regulamentar, né? Todo campeonato é, né?
4: É, e aumentou não faz muito tempo, né? Eu lembro que o Palmeiras tinha 8 jogadores estrangeiros, e aí por causa disso, influência daqui e dali aumentaram, né?
1: Agora que o meu Vasco tá bem, tem 11.
4: É, verdade.
1: Querem acabar com a lei.
4: Alguns times vão ser prejudicados.
1: O Atlético Mineiro tem 11, Botafogo tem 11, Flamengo tem 10, o Grêmio tem 10 estrangeiros, todos eles, portanto, vão precisar cortar um ou dois, né? Porque a norma estabelece, nesse primeiro momento, 8 apenas. Uhum. Depois, progressivamente, deve diminuir um pouco mais. Agora, também na Série B, né? Para a Série A e para a Série B.
4: E tem muita gente que diz assim, que o fracasso recente da Itália, por exemplo, muito se deve a muitos estrangeiros indo para lá.
1: Mas não tenha dúvida.
4: Né? A Itália, a potência que era o futebol italiano há pouco tempo, e hoje a gente
1: consegue
4: vê.
1: Nem se classificar.
4: Nem na
1: mais.
4: Copa está.
0: Uhum. Bom, quero dizer também que o Internacional já tem uma solução para o seu problema financeiro. Se eu sou presidente do Internacional, eu contrato hoje o jogador mais rico do mundo, Faik Bolkiá.
1: Pois é.
0: Considerado jogador de futebol mais rico do mundo, está sem clube. Ele tem 28 anos. O atacante encerrou seu contrato com o time tailandês, né? Ele é de uma família muito rica, bota rico nisso. E a sua fortuna está estabelecida em 110 bilhões de reais.
1: Ele não ficou rico com futebol, então?
0: Não.
1: Mas é da jogaria família. De graça, né, Marido?
0: Pô, eu disse assim, vem jogar no meu time aqui, faço investimento no
4: Camisa
0: Colorado.
4: Camisa 10 e faixa pra
0: e
4: ele,
0: e faixa,
4: né,
0: pra ele de capitão, bicho.
4: Mas isso já existe no futebol brasileiro, a gente sabe disso.
0: É.
4: O Santos, como é que tá o Santos?
0: É.
4: Quem que tá contratando lá no Santos? É o Camisa 10 e faixa.
1: Olha, o Criciúma joga daqui a pouquinho com o Operário do Paraná, 19:30 no Heriberto Rios, que ontem era um lago só. Hoje drenou legal. Um jogo que pode colocar de volta no topo, não no topo total, né, digamos assim.
4: Mas no G4,
1: mas lá,
4: né,
1: na frente, no G4, o time do Criciúma.
0: Com essa notícia, ficamos por aqui no esporte. Vem aí o nosso show do intervalo e daqui a pouco a gente volta falando de Ervaldo S sobre saúde, né, gente? Vamos valorizar os nossos anunciantes.
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9: 18:47. Obrigado por você estar com a gente. Nós voltamos agora com o programa da Prefeitura Municipal de Erval do Oeste. Nosso convidado de hoje, secretário de Saúde João Marques, já está com a gente aqui. Temos muitos assuntos, né? A secretaria não para. Prazer em receber o secretário. Boa noite.
10: Boa noite. Quero mandar um abraço para os ouvintes da Rádio Catarinense e agradecer vocês por mais uma vez estar aqui, poder falar da saúde do município de Erval.
11: Ô João, vamos começar já falando dessa sua visita à Câmara de Vereadores, né? Onde você pôde apresentar números do ano passado. Foram bem expressivos esses números, João?
10: Foram muito expressivos. Até nós, profissionais, nos surpreendemos quando nós buscamos esses dados, né? São todos dados reais, né? Isso está tudo dentro dos nossos programas. E nós tomamos essa iniciativa de apresentar para os vereadores, sendo eles representantes da população. Ótimo. Porque é uma prestação de contas. Nós temos que prestar contas. Nós somos, né, servidores públicos, nós temos que prestar contas daquilo que a gente oferece para a população. E também, juntando a isso, desmistificar um pouco de que o SUS não serve, que o SUS não é bom, que o SUS falha muito. Então, com os dados aqui, a gente consegue observar que ele é muito bom. Nós falhamos muito pouco frente do universo de quase 400 mil atendimentos no ano de 2025. Nossa,
11: esses atendimentos que você diz aí, contempla posto de saúde,
10: UPA, farmácia, viagem, TFD, todos os 9 ESFs, o CAPS. Então, é muita coisa. É, a gente pode pedir para vocês quantas reclamações vocês receberam em 2025, frente aos mais de 300 mil atendimentos que nós fizemos. É muito pouco.
12: É insignificante.
10: Então nós temos que mostrar aquilo que é bom, porque a gente dá muita ênfase quando a gente falha, quando não tem uma ficha, quando faltou um remédio. Quando acontecer alguma coisa, aquilo toma uma proporção gigante. Mas tudo aquilo que nós fazemos de bom, que funciona, não aparece. Então esse foi o nosso intuito, né?
11: Vocês também tiveram acesso aos números do 2024, do 2023, para fazer esse comparativo?
10: Assim, uma coisa que eu, como gestor, eu tenho comigo, eu não gosto de comparar gestão, né? Eles tiveram o momento deles, eles tiveram a forma de administrar deles e eu tenho a minha. O Ronaldo tem a dele. Então eu não gosto muito de comparar.
12: Mas, né, as estatísticas são importantes, né, João?
10: Sim. Muita coisa nós fizemos a mais, como teve algumas coisas que eles também fizeram a mais, e assim a gente vai atendendo a população. Mas os números são bem, bem significantes, nós vamos conversar aqui.
9: Eu quero só dar um testemunho breve,

0: domingo, eu fui à UPA para um atendimento, né? Eu sofri um incidente e fui à UPA. Cheguei na UPA às 7 horas da manhã, né? Troca de plantão. Pessoal que estava saindo, feliz. Pessoal que estava chegando, feliz. Me chamou a atenção, eu sou observador de pessoas, né? E eu gosto desse astral bom das pessoas. Isso inspira a gente.
1: Claro.
0: Eu tive um atendimento e na minha frente tinha uma mãe com uma criancinha, ela foi mega atendida. Tinha um senhor que estava com muleta, super bem atendido. Aí chegou a minha vez, super bem atendido. Isso em todo o sistema de recebimento, de triagem, para fazer o raio-x que eu precisava, para medicação, para pegar a receita e ir para casa. Uhum. Então, a gente tem uma UPA com um trabalho maravilhoso assim, para todas as pessoas, desde a recepção do menino que estava trabalhando de planar, uhum, o guarda, né? Não sei se é assim que é chamado ele, o guarda que cuida ali, que estava dando suporte. Cara, uma educação, uma gentileza, uma prestação de serviço. É esse tipo de lugar que a gente precisa quando a gente está doente.
1: Claro.
0: Ser bem recebido.
1: A gente precisa entrar também bem, né? A gente não pode contagiar com o nosso mau humor, com a nossa cobrança que é constante, né?
0: É,
1: a gente estraga os ambientes muitas vezes. O cidadão estraga, né, Marido?
0: É verdade.
1: Agora, eu queria saber de você, secretário Marquesi, uma questão. Você enalteceu de cara aqui o SUS e a sua grandiosidade. Por que, na sua opinião, já com essa experiência, essa expertise que você adquire a cada dia na frente, à frente da saúde, por que as pessoas têm mania de maltratar o SUS?
2: Olha, é uma coisa que nós temos conversado, né? A gente sempre senta com a direção, né? Nós temos esse alinhamento com toda a direção da Secretaria de Saúde, para discutir. Muitas vezes nós falamos, poxa, mas tudo que a gente faz, tudo que a gente procura, porque nós atendemos a população na hora mais difícil da vida dela.
1: Claro.
2: Não é num momento de alegria. Ele com vai certeza. Nos procurar porque ele está com dor, o filho está com dor. E a gente também entende, nós somos os profissionais do lado de cá, nós temos que entender que o paciente está aflito, que o paciente está com dor, que o paciente está angustiado. Então, muitas vezes, nós temos que relevar também alguns claro, posicionamentos, claro. Né? Mas tem pacientes que passam do limite e muito longe. Então, há ofensas, agressões verbais super graves.
1: Vezes, né?
2: Olha, só não chega a física porque as pessoas, os
1: aqui,
2: profissionais...
1: Né, na sua área, mas já, a gente vê por aí, Brasil afora, agressões mesmo.
2: Agressão mesmo, de ir para as vias de fato. Então, um dos números, assim, também que nos chamou a atenção, nós atendemos 73 mil pessoas na nossa farmácia pública municipal.
1: Nossa.
2: Isso é uma média, gente, de 270 pessoas por dia.
1: Nossa.
2: É 270 pessoas por dia. Então, às vezes, lá de vez em quando, você escuta alguém e na rede social, ai, não tinha esse remédio lá porque não funciona, porque... Não é verdade. Né? Nós estamos aqui com provas, né? E a gente quer mostrar que tem medicamento, senão não teria tudo isso de gente lá.
0: E é o povo ervalense que vai lá.
2: É só o povo ervalense.
3: 73 mil atendimentos.
2: Atendimentos na farmácia. Ali entra a nossa farmácia, a Remume, que é a nossa relação municipal de medicamentos, entra do Ministério da Saúde, entra a medicação do Estado, mas são pessoas atendidas. Um outro dado que também chamou muita atenção, nós fizemos mais de 1.700 viagens em 2025. Vocês sabem o que é isso? A logística que você tem que ter para oferecer para o paciente chegar e sentar no carro e viajar? Nós temos que ter o carro revisado, o carro com seguro, a escala dos motoristas, a diária paga, as consultas todas previamente agendadas, com horário. Olha a organização que tudo envolve para o paciente
1: a
2: sentar.
1: A maioria é Florianópolis ou na região?
2: É espalhado. O Estado nos referencia para onde tem o serviço.
1: Certo.
2: Então vai para Floripa, vai para Chapecó, vai para
3: isso Angelina. De segunda a segunda?
2: Segunda a segunda, tem alta domingo, sábado, não para, a saúde não para.
0: Esse é o famoso TFD, tratamento fora de domicílio.
2: No TFD nós encaminhamos mais de 6 mil pessoas. Ah, mas 6 mil pessoas. Gente, cada processo é muitas folhas. Nós temos que ligar para o paciente, informar a data da consulta, o horário da consulta, nós temos que estar em cima. Então, é uma rede muito grande para a gente chegar nesses números. Não é um número frio. Então, aqui a gente consegue ver o tanto que os profissionais da saúde se dedicam, gente, todos os dias. Até eu quero deixar um abraço aqui, muito carinhoso, a todos os meus colegas de trabalho. Desde a menina que limpa até o médico. Todos são importantíssimos para a nossa saúde. Todos fazem acontecer. Esses números não foram o João que fez. Não foi o prefeito Ronaldo que fez. Foram os nossos funcionários da Secretaria de Saúde, atendendo a população. Então, o SUS na sua casa. Nós temos um programa que tem uma médica e um enfermeiro exclusivo para fazer visita domiciliar. Eles só ficam fazendo visita domiciliar. Foram quase 1.500 visitas. Pessoas que não podem sair de casa, idosos, pessoas pós-cirúrgico. Então, o nosso médico, a nossa enfermeira vai exclusivamente na casa desse paciente, desse
1: isso
2: usuário.
1: Isso é agendado pela família? Ou...
2: Agendado pela família e pelos SFs. Então, tem toda uma rede de ligação, um fluxo interno, que muitas vezes as pessoas não sabem. E por isso que a gente quis mostrar, que a gente faz muita coisa. Não é aquela consulta que às vezes, né, o cidadão não recebeu, às vezes aquele medicamento que naquele momento não tinha, porque nós temos um problema sério com o Sim Catarina, que nós fazemos compra, né? Claro. Então, queria dizer para essas pessoas que não nivelem a saúde para aquela falhazinha que aconteceu lá.
1: Verdade,
2: no teu atendimento.
1: Tem razão.
2: É isso que a gente quer mostrar para a população. A gente está ali para trabalhar, os números estão aqui e, graças a Deus, a população, assim, vocês são prova, que é muito pouca reclamação frente a tudo que nós atendemos.
3: E para esse ano, João, vocês estão projetando alguma ampliação de atendimento para que na próxima apresentação do ano que vem,
2: aumente, né?
3: Fazendo esse levantamento de 2026, esses números superem o de 2025?
2: Nós temos que ter um cuidado muito grande, né, nessa ânsia de querer atender. Nós somos muito, muito, muito restrito aos recursos financeiros. É um caso do UPA, que a gente falou na outra vez. Há 12 anos o Ministério da Saúde manda 170 mil. Né? Então, nós temos, cada programa que você lançar, você vai ter despesa. Nós vamos ter dinheiro para manutenção dessa ação. Não adianta você oferecer agora, daqui 3 meses tu não ofertar mais o serviço. Então, esse é um calo que pega no nosso pé.
1: Só para saber, qual é o maior gargalo ainda? Continua sendo os exames, as esperas?
2: A média complexidade, tudo aquilo que é responsabilidade do Estado dá uma segurada. É isso que a população reclama. Ah, tem uma ressonância, faz 2 anos que estou esperando. Tem uma tomografia, isso é tudo o Estado. O município não ficou parado, nós fizemos o Fila Zero, atendemos em 2025 quase 900 pessoas dessas filas do Estado. E agora fechamos um convênio com Santa Terezinha. Vamos fazer quase 3 mil exames.
1: Opa!
2: Ressonância, ultrassom, endoscopia, colonoscopia, com dinheiro de recurso próprio que o prefeito Ronaldo garantiu. Porque nós também, jogar o Estado e o paciente que fique ali, não dá, né?
0: O pessoal quer a solução, né,
2: quer
0: João?
2: Quer a solução.
0: Obrigado pela tua presença aqui. Números extremamente alvissareiros, a gente falaria, né? E que a saúde continue caminhando num caminho bacana em Erval.
2: Legal, obrigado.
0: 18h58, a gente volta já.
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0: Olí Ricardo, segurança pública, conta pra gente.
3: Vamos falar desse evento de hoje, né? Essa ocorrência, Marildo. Um incêndio em um restaurante mobilizou o corpo de bombeiros na tarde de hoje. É anexo ao Clube 10 de Maio, no centro de Joaçaba. A corporação foi acionada por volta das 15h30, após uma grande quantidade de fumaça ser avistada saindo do edifício, localizado na esquina entre a Avenida 15 e também a Getúlio Vargas. As equipes de socorro chegaram rapidamente ao endereço e controlaram as chamas, utilizando recursos locais, sem a necessidade de apoio de municípios vizinhos. Conforme apurado no local, uma fritadeira elétrica esquecida ligada provocou incêndio e ficou confinado na cozinha do estabelecimento. Durante a ocorrência, uma mulher precisou de atendimento do SAMU após inalar grande quantidade de fumaça. Ela foi encaminhada para avaliação médica no Hospital Universitário Santa Terezinha, OUST. Portanto, hoje nós trazemos este destaque aqui da segurança pública, né? Por sorte, né? Tivemos aí uma vítima sendo atendida, porém, nenhuma vítima fatal.
0: Obrigado, Orly. Melhor assim, né? Ficamos por aqui. Vem aí a Voz do Brasil. Que todos tenham uma noite tranquila. Para mais informações, acompanhe as nossas redes sociais da Catarinense. A gente volta amanhã às 7 no Jornal Primeira Hora. Até lá.

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1: Na tentativa de prevenir riscos à população, a Defesa Civil emite avisos, tendo como base boletins meteorológicos.
2: Qualidade de vida e acolhimento.
3: Agentes da segurança pública contam com serviço de atendimento psicológico online, gratuito e sigiloso. Gabriela Noronha.
4: Que a iniciativa oferece avaliação e aconselhamento psicológico, psicoterapia e acompanhamento psiquiátrico.
5: Hoje, na apresentação da Voz do Brasil, é Mariana Jungmann e Luciano Seixas.
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5: A Receita Federal vai liberar, a partir de amanhã, a consulta ao lote residual de restituição do imposto de renda.
3: Mais de 400 mil restituições vão ser pagas no dia 30 de setembro.
5: O lote residual contempla declarações transmitidas fora do prazo ou com pendências solucionadas pelos contribuintes.
6: Serão repassadas 412 mil restituições, com valor total que supera R$1,265 bilhão. O lote contempla as restituições de declarações feitas neste ano, transmitidas fora do prazo e com pendências que foram resolvidas pelos contribuintes. Também está neste lote as restituições residuais de exercícios anteriores.

0: O órgão oferece serviço de reagendamento disponibilizado pelo Banco do Brasil em até um ano após a primeira tentativa de crédito.
1: E a Receita Federal divulgou um balanço com os dados de solicitações pelo Simples Nacional e pelo regime regular do IBS e da CBS.
0: Segundo o levantamento, até o dia 18 de setembro, o órgão registrou mais de 180 mil pedidos de adesão ao Simples Nacional. Já o regime regular dos novos tributos registrou 165 mil solicitações.
1: No total de pedidos feitos pelo Simples ou para o Simples Nacional, cerca de 61 mil já foram aprovados.
0: A Receita alerta que quase 120 mil solicitações foram negadas, mas ainda estão no prazo legal de 30 dias para regularização das pendências.
1: Mais informações em gov.br/Receita Federal.
0: Profissionais de segurança pública de todo o país têm acesso a atendimento psicológico gratuito e sigiloso pela internet.
1: O Escuta SUSP prevê a ampliação da capacidade de atendimento e reúne ações voltadas à saúde mental desses profissionais.
2: Desde 2024, agentes da segurança pública podem contar com um serviço de atendimento psicológico online, gratuito e sigiloso, o Escuta SUSP. Segundo dados do Ministério da Justiça e Segurança Pública, divulgados nesta terça-feira, mais de 50 mil atendimentos foram realizados em todo o Brasil, consolidando o projeto como uma das principais ferramentas de apoio à saúde mental desses profissionais. O coordenador clínico do Escuta SUSP, Michael Leone, explica que a iniciativa oferece avaliação e aconselhamento psicológico, psicoterapia e acompanhamento psiquiátrico.
3: A pessoa que chega nesse serviço, ela passou por uma triagem, ela foi encaminhada, ela foi instruída sobre como funciona esse serviço. E junto com esse serviço, a gente tem dois outros serviços de apoio, que são a psiquiatria e o serviço de gerenciamento de terapia medicamentosa. Então, todo esse arcabouço que foi construído, ele funciona de uma maneira muito complementar e ajuda a gente a compreender o paciente como um todo.
2: Foi lançado nesta terça-feira o painel Qualidade de Vida no Trabalho. A primeira publicação de dados sobre o tema reúne, entre outras informações, dados sobre o efetivo, as condições de trabalho das mulheres na segurança pública e os serviços de saúde mental e prevenção ao suicídio. Para o secretário nacional de segurança pública, Chico Lucas, falar sobre saúde mental entre esses profissionais é também fortalecer os serviços de proteção ao cidadão.
4: Então, a Escuta SUSP, esse projeto é fundamental porque é a primeira vez que a gente capacita também o Ministério Público para que eles tenham conhecimento de como é a rotina de verdade do policial e que a gente possa juntos combater tanto o autoextermínio, o suicídio, que é tão grave entre as fileiras das polícias, mas também a violência policial.
2: Os profissionais do Sistema Único de Segurança Pública de todo o país podem se cadastrar e iniciar o atendimento especializado diretamente pelo portal oficial do Escuta SUSP no endereço gov.br/Escuta SUSP. Para o público geral ou profissionais de outros setores que estejam passando por momentos de sofrimento psíquico, o Centro de Valorização da Vida, o CVV, segue prestando atendimento gratuito e apoio emocional 24 horas por dia através do telefone 188. Reportagem Gabriela Noronha.
5: Dicas do Enem.
6: Olá, meu nome é Ana Clara de Oliveira e a minha dúvida é melhor estudar sozinho ou em grupo?
7: A professora de português, Laíssa Rodrigues, vai responder.
8: As duas possibilidades são interessantes, tanto sozinho quanto em grupo. Sozinho porque às vezes você está em casa, né, tem uma maior concentração, só que essa troca de experiência, de conteúdo, de interpretação também é excelente, né, ali para você fazer com os colegas, até mesmo em intervalo de escola.
9: Meu nome é Rodrigo Nunes e eu queria saber como eu faço para revisar os conteúdos.
7: Quem dá a dica é a professora Laíssa Rodrigues.
8: Cada pessoa, ela vai ter uma forma de revisar, né, e fixar aquele conteúdo diferente. Só que eu acredito que somos muito visuais. Então você pode fazer mapa mental, você pode colocar cartões espalhados pela casa, pelo quarto, que aí ajuda mais a fixar o conteúdo e ficar preparado na hora da prova.
7: É isso aí, se prepare e acompanhe as nossas dicas toda terça-feira aqui na Voz do Brasil e também na radiogov.ebc.com.br. Pois é, e uma das provas que fazem o

0: Estudante quebrar a cabeça é a redação.
1: E não é por acaso. Ela vale 1.000 pontos e pode fazer muita diferença na nota final, ajudando o candidato a conquistar uma vaga na universidade.
0: E para ajudar quem está se preparando, já está disponível a cartilha do participante, com orientações, critérios de correção e exemplos de textos.
2: O material reúne orientações sobre as 5 competências avaliadas e exemplos de redações do Enem 2025, o Exame Nacional do Ensino Médio, acompanhados de comentários que ajudam a entender os critérios de correção. O texto deve ser dissertativo, argumentativo, ter até 30 linhas e ser elaborado a partir do tema proposto, dos textos motivadores e dos conhecimentos do participante. Cada redação é corrigida por 2 avaliadores, que atribuem até 200 pontos em cada uma das 5 competências. Para a estudante de Brasília, Beatriz Cossio, de 17 anos, a redação é uma das partes mais difíceis da prova.
3: Você tem que estudar muito, tem que se dedicar muito e, principalmente, procurar artigos, né, procurar repertórios, colocar suas ideias no papel.
2: Para ela, o caminho é praticar.
3: A questão de prática, de você procurar, ler e você já ter na sua mente de uma forma que você consiga lembrar na hora da prova.
2: Assim como Beatriz, muitos estudantes têm dificuldade para colocar no papel o que pensam na hora do exame. O professor de redação, José Aguilera, orienta sobre como aproveitar os textos de apoio e os critérios de avaliação.
4: Faça a leitura tranquila, cuidadosa, atenta dos textos de apoio. Lembre-se, o critério básico, as 5 competências do Enem é aquilo que vai te orientar para uma escrita formal, argumentativa, coesão, coerência e, finalmente, a proposta de intervenção baseada nos direitos humanos. Seguindo isso, tua nota vai ser excelente.
2: A cartilha também alerta para situações que podem levar a nota zero, como fuga ao tema, texto com até 7 linhas e desrespeito à estrutura dissertativo-argumentativa. O material ainda tem versões específicas para participantes com dislexia, transtorno do espectro autista e para surdos ou pessoas com deficiência auditiva. E além das orientações para os participantes, o Enem envolve uma grande estrutura de preparação e aplicação, destaca Ricardo Cardoso, presidente substituto do INEP, o Instituto Nacional de Estudos e Pesquisas Educacionais Anísio Teixeira, responsável pelo Enem.
5: A gente está falando de 5 milhões de inscritos participantes do exame, que vão estar realizando a prova em mais de 14 mil locais de aplicação, em mais de 1.900 municípios.
2: As provas do Enem 2026 serão aplicadas nos dias 8 e 15 de novembro. A redação será no primeiro dia de exame. A cartilha está disponível gratuitamente no portal do INEP, no endereço gov.br/INEP. Reportagem Pablo Mundim.
1: Samile Leão, de 21 anos, estudante de escola pública de Virginópolis, em Minas Gerais, foi aluna nota 1.000 na redação e hoje cursa medicina na Federal do Estado.
0: E sabe como ela conseguiu? Estudando, fazendo simulados, inclusive durante feriados e encontros de família, como ela conta.
6: Todo mundo via o tanto que eu estudava. Às vezes eu vinha pra cá num feriado, tinha festa de família, eu ia um pouquinho e já voltava pra casa pra fazer um simulado. Todo mundo via o tanto que eu realmente abdicava de muita coisa pra poder estudar. O que eu gostaria que as pessoas lembrassem quando elas conhecessem a minha história é de que é possível realizar nossos sonhos com dedicação e paciência. Com muito amor também, se rodear por pessoas que te fazem bem e que podem tornar o processo mais leve.
1: E o Ministério da Educação lançou um guia com informações e conteúdos para ajudar os estudantes nesta reta final para a prova do Enem.
0: O espaço reúne em um só lugar vídeos, tutoriais, dúvidas frequentes, além de informações oficiais para ajudar os participantes na preparação para as provas.
1: A seção Alunos Nota 1.000 traz histórias de estudantes que alcançaram a nota máxima na redação e na seção Enezeiros, os estudantes podem compartilhar rotinas de estudos.
0: O guia também conta com materiais pedagógicos produzidos pelo Ministério e disponibiliza o acesso a aplicativos gratuitos, como o MEC Enem, Idiomas e Livros.
1: Saiba mais em gov.br/MEC.
0: empresas brasileiras afetadas pelas tarifas impostas pelos Estados Unidos ou por conflitos internacionais já podem solicitar financiamento ao BNDES, o Banco Nacional de Desenvolvimento Econômico e Social.
1: Os recursos podem ser utilizados, por exemplo, em capital de giro, compra de máquinas e equipamentos e investimentos para adaptação da atividade produtiva.
7: As empresas interessadas em obter financiamento na nova fase do Plano Brasil Soberano já podem dar entrada nos pedidos de crédito. A nova etapa do plano está atendendo empresas brasileiras que atuam em setores estratégicos para a balança comercial, além das empresas afetadas por tarifas comerciais impostas pelos Estados Unidos por conflitos internacionais e pelo avanço de medidas protecionistas no comércio mundial. Como explica José Luiz Gordon, diretor de Desenvolvimento Produtivo, Inovação e Comércio Exterior do BNDES, o Banco Nacional de Desenvolvimento Econômico e Social.
8: São mais de 22 bilhões de reais para apoiar investimentos, para apoiar capital de giro, para quem quer exportar, aqueles empresários que estão sendo afetados pelo tarifaço, estão sendo afetados pela Guerra do Golfo, em setores estratégicos.
7: As empresas interessadas em obter crédito podem protocolar os pedidos de financiamento diretamente no BNDES ou nas instituições financeiras credenciadas. Reportagem André de Barros Lima.
0: Alface, cebola, batata e mamão ficaram mais baratos nas centrais de abastecimento do país.
1: É o que mostrou o levantamento mensal da Conab, referente a agosto.
0: E a comercialização de frutas aumentou, inclusive para o mercado externo.
9: Os preços da batata recuaram em torno de 11% em agosto nas centrais de abastecimento monitoradas pela Conab. Entre as hortaliças, as cotações da cebola e da alface também registraram queda na maior parte das capitais do país. Já os valores de comercialização da cenoura mantiveram-se estáveis em agosto. Os dados são do nono boletim Hortigranjeiro divulgados pela Conab nesta terça-feira. A pesquisa também mostrou que a comercialização de frutas nas ceasas cresceu 4,5% no último mês. O mamão ficou mais barato em 70% dos locais monitorados, com queda de quase 11% em média. Melancia e laranja também registraram um leve declínio em agosto. Já a banana, por outro lado, foi a fruta com maior incremento na média mensal. De acordo com dados do Ministério do Desenvolvimento, Indústria, Comércio e Serviços, as exportações de frutas e hortaliças nos primeiros 8 meses do ano alcançaram 789 mil toneladas, com faturamento superior a US$ 1 bilhão. Natália Koslick, para a Voz do Brasil.
1: Reforço no estoque de grãos. Na última semana foram realizados 2 leilões pela Conab que vão garantir quase 200 mil toneladas de milho nos estoques públicos.
0: O objetivo é a prevenção a possíveis impactos do fenômeno climático El Niño, que pode comprometer o abastecimento e a oferta de grãos no país.
10: São mais de 190 mil toneladas de milho para abastecer estoques do programa de venda em balcão. A aquisição do cereal pela Conab é destinada para a formação de estoques como medida de prevenção a possíveis impactos do fenômeno El Niño, segundo a ministra do Desenvolvimento Agrário, Fernanda Machiavelli. O reforço nos estoques públicos auxilia produtores rurais e criadores de animais.
11: Por um lado, garantindo a compra desses produtos pela agricultura, pelo agro brasileiro e pela agricultura familiar, e ao mesmo tempo garantindo a oferta de insumos para quem cria animais no Nordeste e alimento para as populações que possam vir a ser afetadas por esse evento climático que afeta já o mundo todo.
10: A agricultura familiar vai fornecer a maior parte do milho adquirido pela Conab, 121 mil toneladas. As outras 70 mil toneladas do cereal foram compradas em ampla concorrência, incluindo produtores rurais, cooperativas e comerciantes. Silvio Porto, diretor-presidente da Companhia Nacional de Abastecimento, destacou o acompanhamento dos preços e do fornecimento de alimentos nas capitais do país.
12: Hoje nós temos informação de todo o Brasil. Nós ampliamos, sobretudo as capitais da região amazônica e as do Nordeste que faltavam. Então, esse é um instrumento de acompanhamento, de monitoramento, que permite a gente ter uma série histórica, que de fato a gente sabe como está o custo de vida, como está os preços dos alimentos em todas as capitais brasileiras, de norte a sul do Brasil.
10: A companhia também conta com um estoque de 300 mil toneladas de arroz para este ano. Para participar do programa Venda de Balcão e comprar dos estoques da Conab, o produtor deve se cadastrar no Sicam, o Sistema de Cadastro de Produtores Rurais. Os pedidos, pagamentos e agendamento de retirada são feitos de forma online pelo Balcão Digital da Conab. Reportagem Luciana Colares de Holanda.
1: Com previsões de mais tempestades no centro-sul do Brasil, a Defesa Civil reforça as orientações sobre os cuidados para quem vive em área de risco.
0: Os alertas são emitidos via celular por canais como SMS e WhatsApp.
13: Os três estados da região sul do país estão com alertas de perigo de tempestade e de ventos fortes. Na tentativa de prevenir riscos à população, a Defesa Civil emite avisos, tendo como base boletins meteorológicos. Tiago Molina, coordenador-geral de monitoramento e alerta da Defesa Civil, explica que o cidadão deve ficar atento ao celular, principalmente se mora perto de áreas de risco.
14: A Defesa Civil Nacional trabalha em articulação com as defesas civis estaduais, municipais, para a emissão de alertas à população, alertas que chegam via mensagens WhatsApp, mensagens por SMS e também chegam por meio do Defesa Civil Alerta, que se utiliza da tecnologia de cell broadcast para fazer uma informação chegar até os celulares das pessoas.
13: Entre os riscos relacionados a eventos climáticos extremos estão deslizamentos de terra e inundações. A recomendação para quem mora próximo a áreas de risco é conhecer com antecedência possíveis rotas de fuga. Além das informações sobre o risco, alertas da Defesa Civil trazem dicas de autoproteção. O meteorologista do IMET, Roberto Baltazar, afirma que com o deslocamento da frente fria, estados do Sudeste e Centro-Oeste também entram em alerta.
15: Essa frente fria trouxe condições de tempestade para os estados do Rio Grande do Sul e Santa Catarina. Porém, o foco principal a partir do dia 22, hoje, terça-feira, é para a região do estado do Paraná, também trazendo condições de tempestade para o estado do Centro-Sul de São Paulo, oeste do Rio de Janeiro, estado do Mato Grosso do Sul e também as porções mais ao sul do Mato Grosso e do estado de Goiás.
13: Para receber alertas da Defesa Civil Nacional, é preciso se cadastrar pelo WhatsApp no número 61-2034-4611. As mensagens também podem chegar por SMS. Já para receber os alertas de nível severo ou extremo, não é preciso fazer cadastro. Basta estar em local com cobertura de celular. Neste caso, os avisos aparecem na tela do celular, acompanhado de uma sirene. Reportagem Luana Karen.
1: O ponteiro vira hoje às 9h05 da noite e dá início à chegada da primavera.
0: E com ela, a 20ª Primavera dos Museus, que abre espaço para todo mundo conhecer mais sobre cultura, história, ciência.
1: Museus de todo o país têm programação especial nesta semana.
0: A iniciativa reúne mais de 920 instituições e cerca de 2.700 atividades até domingo, dia 27.
1: Com o tema Museus para Todas as Pessoas, a programação busca ampliar o acesso a esses espaços com ações voltadas à inclusão, à acessibilidade e à participação dos diferentes públicos.
16: Museu também é lugar de descoberta, de encontro e de pertencimento. E esses espaços ganham uma programação especial em todo o país. É a 20ª Primavera dos Museus, promovida pelo IBRAM, o Instituto Brasileiro de Museus. Até domingo, dia 27, mais de 920 instituições participam da iniciativa. A programação busca aproximar ainda mais os museus das pessoas, como explica Fernanda Santana Rabelo de Castro, presidente do IBRAM.
17: São visitas, exposições, exibições cinematográficas que trazem a temática, mas que também trazem acessibilidade, também trazem inclusão. São atividades que constroem narrativas junto com os públicos, junto com os territórios.
16: Ao todo, são 2.700 atividades, entre exposições, oficinas, palestras, visitas mediadas e ações educativas em todo o país. O tema deste ano é Museus para Todas as Pessoas, uma oportunidade para quem já frequenta esses espaços e também para quem ainda não teve essa experiência. É o caso de Benjamin Carvalho de Souza, de 8 anos, que visitou um museu pela primeira vez. Entre tantas descobertas, uma chamou especialmente a atenção do menino, o aparelho conhecido como curvas de sino.
18: Aquele negócio que a gente bate nas bolas de vermelho versus azul, que a gente tem que bater pra gente ganhar ponto. Ele ensina coisas diferentes da sala de aula.
16: No SESI Lab, em Brasília, a experiência com estudantes mostra como a educação pode transformar a visita ao museu em uma oportunidade de descoberta. Mais do que observar objetos e exposições, a proposta é estimular a curiosidade, a participação e o aprendizado, explica Cláudia Ramalho, superintendente de cultura do SESI.
19: E aqui é um espaço que os professores também, além do trazer os seus alunos para se divertirem, é um espaço também de aprendizagem na prática daquilo que eles aprenderam, né, na teoria dentro de sala de aula.
16: A primavera dos museus também chama atenção para as barreiras que ainda afastam parte da população desses espaços. Acessibilidade, diversidade, representatividade e direito à memória fazem parte da discussão deste ano. E participar é simples. A programação está disponível na plataforma Visite Museus, no endereço visite.museus.gov.br. É possível pesquisar atividades por estado, cidade, data e instituição. É só escolher a experiência e descobrir um museu que pode estar mais perto do público do que se imagina. Com locução de Thaís de Araújo, reportagem Pablo Mundim.
0: E essas foram as notícias do governo federal.
1: Uma realização da Secretaria de Comunicação Social da Presidência da República.
0: Com produção da empresa Brasil de Comunicação.
1: Fique agora com as notícias do Poder Judiciário e do Congresso Nacional. Boa noite.
0: Boa noite, até amanhã.
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22: Presidente do STF, Edson Fachin, diz que Poder Judiciário trabalha para dar mais segurança à negociação de precatórios.
23: Flávio Dino discute com autoridades a responsabilidade na aplicação de emendas parlamentares.
22: STJ vai promover audiência pública sobre advertência de glúten em embalagens de alimentos.
23: Boa noite, eu sou Leandro Bezerra.
22: E eu sou Walter Lima.
23: O Supremo Tribunal Federal realizou hoje audiência pública para discutir aspectos relacionados ao controle, à transparência e à responsabilidade na destinação de recursos públicos por meio de emendas parlamentares impositivas.
22: O debate ocorreu sob relatoria do ministro Flávio Dino e reuniu representantes de diferentes instituições, órgãos de controle, especialistas e entidades da sociedade civil.
23: O Poder Judiciário tem trabalhado para dar mais segurança e transparência à negociação de precatórios do país.
22: Agora, em setembro, o Conselho Nacional de Justiça realizou uma audiência pública sobre o tema. Em agosto, o Supremo Tribunal Federal assinou uma portaria conjunta com o Banco Central para reforçar os mecanismos de proteção na transferência de precatórios. Marcela Luiza.
24: Precatório é o dinheiro que uma pessoa ou empresa tem direito a receber do poder público depois de ganhar uma ação judicial definitiva. Agora, em setembro, o Conselho Nacional de Justiça realizou uma audiência pública com representantes de diferentes setores com o objetivo de receber sugestões para melhorar a tecnologia e a forma de controle da transferência dos créditos dos precatórios. A audiência é fruto das atividades do grupo de trabalho criado pela portaria conjunta assinada pelo Supremo Tribunal Federal e pelo Banco Central do Brasil, o Bacen, em agosto deste ano. Na ocasião da assinatura do acordo, o presidente do STF e do CNJ, ministro Edson Fachin, destacou que o objetivo é garantir mais transparência e segurança jurídica.
2: O objetivo dessa nova regulação, obviamente, não é impedir a circulação de créditos, mas sim de garantir que ocorra com transparência, segurança jurídica, rastreabilidade e proteção aos credores, especialmente aos credores em situação de vulnerabilidade.
23: O Superior Tribunal de Justiça vai realizar audiência pública para discutir se a informação contém glúten é suficiente nas embalagens de alimentos industrializados ou se deve incluir a advertência: o glúten é prejudicial à saúde dos doentes celíacos.
22: O evento será nesta quarta-feira, 23 de setembro, a partir das 14h. Fátima Uchoa.
3: Os debates vão incluir especialistas e representantes de entidades interessadas na causa celíaca e serão transmitidos ao vivo pelo canal do STJ no YouTube para qualquer pessoa acompanhar. A audiência pública foi convocada pelo relator do tema repetitivo 1343, ministro Ricardo Vilas Boas Cueva, para reunir informações que auxiliem na formação do precedente qualificado. As exposições abordarão aspectos médicos e científicos relacionados à doença celíaca, além de possíveis impactos regulatórios e econômicos da eventual exigência de advertência complementar nas embalagens de alimentos industrializados.
23: Começou nesta terça-feira no Tribunal Superior do Trabalho, em Brasília, um seminário sobre acessibilidade, inclusão e combate ao capacitismo.
22: O encontro reúne magistrados, servidores e especialistas e termina nesta quarta-feira. Simone Moura.
4: Durante o evento, foi entregue o Prêmio Justiça do Trabalho Acessível. Foram premiados 5 projetos nas áreas de atitude, gestão da acessibilidade, comunicação, tecnologia e serviços. Ao longo do dia, os debates trataram da política de acessibilidade e inclusão da justiça do trabalho e das barreiras enfrentadas pelas pessoas com deficiência. À tarde, a programação abordou a acessibilidade digital e documental e o papel das pessoas com deficiência na luta por direitos e inclusão. O seminário continua nesta quarta-feira com oficinas e novos debates sobre o assunto.
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23: A você uma boa noite.
22: Boa noite e até amanhã.
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6: Eu sou Humberto Pinheiro e estes são os destaques de hoje do Jornal do Senado, que começa agora. Projeto que cria a Semana do Pequeno Investidor está pronto para ser votado em comissão do Senado. Visita ao Congresso aproxima jovens do debate sobre aprendizagem profissional. Veículos de comunicação do Senado e da Câmara preparam cobertura especial das eleições. Boa noite. Está pronto para votação na Comissão de Educação e Cultura o projeto que cria a Semana Nacional do Pequeno Investidor. A proposta dedica a segunda semana de outubro à promoção de ações de educação financeira. Repórter Patrícia Oliveira.
25: O projeto que cria a Semana Nacional do Pequeno Investidor busca levar conhecimento básico sobre investimentos à população. Mostrar que qualquer pessoa pode começar a investir com segurança. Alertar contra fraudes e a complexidade do mercado de capitais e estimular o hábito de poupar e investir desde cedo. A proposta da senadora Jussara Lima, do PSD do Piauí, dedica a segunda semana de outubro para as ações educativas e foi debatida com especialistas em audiência pública no Senado. Para a economista Débora Maganha, o investidor nem sempre entende o que compra, com o risco de perdas pela pela ilusão de ganhos rápidos.
7: O brasileiro nunca foi ensinado a exigir duas coisas antes de colocar o dinheiro dele. A primeira é entender de onde vem o retorno e qual é o risco daquela operação. A segunda é compreender o que sustenta o investimento se tudo der errado.
25: O projeto recebeu relatório favorável dos senadores Alci Lucas, do PL do Distrito Federal, que defende a educação financeira nas escolas.
8: Quando eu era criança, a gente tinha aqueles cofrinhos para guardar as moedas, guardar na poupança. Então, isso tem que estar na educação. Desde criança, você tem que ensinar a poupar.
25: A proposta está pronta para votação na Comissão de Educação e Cultura.
9: Eleições 2026.
10: No dia 4 de outubro, os veículos de comunicação do Senado e da Câmara vão trabalhar de forma integrada na cobertura das eleições. Na Rádio Senado, a programação terá uma atenção especial à fase de apuração com uma transmissão independente. O sinal também poderá ser retransmitido pelas rádios parceiras em todo o país. A reportagem é de Yasmin Rodrigues.
11: A cobertura especial vai acompanhar o eleitor durante todo o domingo, desde o início da votação até a divulgação dos resultados. Rádio Senado, Rádio Câmara, TV Senado e TV Câmara, além das agências de notícias das duas casas, vão trabalhar de forma integrada com entradas ao vivo dos tribunais eleitorais e a participação de especialistas e consultores para explicar o processo eleitoral e analisar o cenário político. A cobertura também terá participação de jornalistas da Rede Legislativa de Rádio e Televisão, com repórteres das Assembleias Legislativas e das Câmaras Municipais de todo o país. A coordenadora-geral da Rádio Senado, Leila Herédia, explica como foi preparada essa cobertura integrada e o que o ouvinte poderá acompanhar ao longo do domingo.
12: A nossa ideia é mostrar para o eleitor, para o ouvinte, para o telespectador, tudo o que acontece durante o dia em todas as etapas da eleição. A gente vai ter entrada ao vivo de todas as regiões do Brasil, com notícias atualizadas, informações de serviços, acontecimentos, as notícias mais quentes.
11: A partir das 5 da tarde, a Rádio Senado deixa o pau de transmissão e passa a fazer uma cobertura ao vivo de forma independente, justamente quando começa a apuração dos votos. O sinal estará liberado para ser retransmitido por qualquer emissora do país.
10: Os eleitores que pretendem usar o e-título para se identificar no dia da votação devem ficar atentos ao prazo para o primeiro acesso ao aplicativo. A Justiça Eleitoral orienta que o procedimento seja feito até 3 de outubro, sábado anterior ao pleito. A reportagem é de Luísa Mello.
11: Os eleitores que pretendem usar o e-título para se identificar no momento da votação devem registrar o primeiro acesso no aplicativo até 3 de outubro, sábado anterior ao pleito. A ação da Justiça Eleitoral tem como objetivo evitar a sobrecarga do aplicativo no dia da eleição, quando o download e o primeiro acesso serão interrompidos. O ministro Cássio Nunes Marques, presidente do Tribunal Superior Eleitoral, informa que notificações já foram enviadas aos eleitores por meio do e-título para promover as atualizações.
26: A Justiça Eleitoral iniciou o envio de notificações oficiais pelo aplicativo e-título. A iniciativa busca facilitar o acesso a informações importantes para o exercício do voto, como a consulta antecipada ao local e a sessão de votação. Reforçamos, portanto, a recomendação para que eleitoras e eleitores mantenham o aplicativo atualizado, façam o primeiro acesso e confiram seus dados com antecedência.
11: Para usar a versão digital do título de eleitor com fotografia disponibilizada pelo aplicativo, é preciso apresentar o e-título diretamente na tela do celular ou no tablet ao mesário no dia da votação. Não serão aceitas capturas de tela nem documentos sem foto. O aplicativo também disponibiliza a consulta do local de votação e outras informações importantes durante o período eleitoral.
10: Nas eleições deste ano, estão aptos a votar quase 2 milhões de eleitoras e eleitores com algum tipo de deficiência, o maior número já registrado pela Justiça Eleitoral. Para garantir a autonomia desse público, são adotadas medidas de acessibilidade, como a preferência na fila no dia da votação, o direito de ingressar na sessão eleitoral com cão-guia e o auxílio de uma pessoa de confiança que pode acompanhar acompanhar o eleitor na cabine de votação. No entanto, o acompanhante não poderá estar a serviço da Justiça Eleitoral, de partido político, federação ou coligação. Na urna eletrônica é disponibilizado um sistema de áudio que orienta cada passo da votação para os eleitores com deficiência visual e a Justiça Eleitoral fornece fone de ouvido descartável. A urna tem ainda teclado em braille e intérprete de Libras exibido no canto inferior da tela. Para o senador Flávio Arnes, do PSB do Paraná, a acessibilidade durante todo o processo de votação é um direito. Na avaliação dele, é preciso garantir condições adequadas para que as pessoas com deficiência não encontrem dificuldades para votar.
13: Direito ao voto, acessibilidade, não ter problemas no local, participar do processo, é um direito fundamental de todos, todas na construção da democracia e também da pessoa com deficiência.
10: Quarenta e cinco jovens do programa Aprendiz do Futuro, de Luziânia, em Goiás, visitaram o Congresso Nacional e conheceram de perto o trabalho de deputados e senadores. A visita aconteceu ao mesmo tempo em que o Senado analisa o Estatuto do Aprendiz, proposta que reorganiza as regras da aprendizagem profissional no país. Repórter Henrique Nascimento.
14: Conhecer onde as leis são discutidas fez parte da formação de 45 jovens do programa Aprendiz do Futuro, de Luziânia, em Goiás. Eles visitaram o Congresso Nacional e acompanharam de perto espaços que até então muitos conheciam apenas pela televisão ou pela internet. Para o instrutor Gabriel Fonseca, a experiência aproxima os jovens da cidadania e das decisões que fazem parte da vida deles.
15: A visita ao Congresso Nacional, ela possibilitou que os jovens compreendessem na prática que esses espaços fazem parte da vida deles e da construção da nossa sociedade.
14: No Senado, a aprendizagem profissional também está em debate. A Comissão de Assuntos Sociais aprovou o Estatuto do Aprendiz, que reorganiza as regras para contratação e formação de adolescentes e jovens de até 24 anos. O texto mantém cotas entre 5 e 15% e dá prioridade a jovens em situação de vulnerabilidade. O senador astronauta Marcos Pontes, do PL de São Paulo, defendeu mais oportunidades para que os jovens desenvolvam habilidades ligadas às novas tecnologias.
16: E eles agora, em tempo de tecnologia, inteligência artificial, eles têm a capacidade de fazer muito mais que muito adulto aí, né? Tentando aprender inteligência artificial, você dá um negócio desse na mão de um jovem aí, ele destrincha esse negócio rapidamente.
14: O projeto ainda vai ser votado pelo plenário do Senado.
10: Com trabalhos técnicos de Eliseu Caires, o Jornal do Senado fica por aqui. Acompanhe agora as notícias da Câmara dos Deputados. Boa noite e até amanhã.
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17: Proposta prioriza métodos de ensino específicos para pessoas com autismo.
18: Mercosul aprova acordo de cooperação educacional entre países do bloco.
19: Projeto de lei obriga instalação de brinquedotecas em delegacias da mulher.
27: Boa noite. Avança na Câmara a proposta que torna obrigatória a instalação de brinquedotecas em delegacias da mulher e em fóruns. O repórter José Carlos Oliveira tem os detalhes.
28: As comissões de defesa dos direitos da mulher e da previdência social, infância e adolescência aprovaram um projeto de lei que torna obrigatória a instalação de brinquedotecas em delegacias da mulher e em fóruns do país. A proposta do deputado Marques Beltrão, do União de Alagoas, tem foco no acolhimento de mães, crianças e adolescentes vítimas de violência nos espaços investigativos e da justiça. De acordo com o texto, as brinquedotecas deverão contar com atividades lúdicas e educativas e pelo menos um profissional habilitado para monitorar e adequar o espaço às necessidades das crianças. Uma das relatoras da proposta, a deputada Laura Carneiro, do PSD do Rio de Janeiro, ampliou o alcance da medida. Além de brinquedotecas, ela também prevê que as delegacias da mulher mantenham equipe multidisciplinar para atendimento às mulheres em situação de violência, como psicólogas, assistentes sociais, advogadas e pedagogas.
0: Nós já votamos aqui em todo um arcabouço jurídico que trata das crianças vítimas e testemunhas de crimes violentos. Criamos aí a escuta especializada e toda uma tecnicidade que tem que ser utilizada no Poder Judiciário. As brinquedotecas complementam essa lei. É muito importante que a criança e a mãe cheguem num ambiente, na hora da denúncia, né, da violência sexual, por exemplo, com algum tipo de acolhimento. E a brinquedoteca pode auxiliar essa criança nesse processo de oitiva.
28: Em outra alteração no texto, Laura Carneiro inclui na Lei de Diretrizes e Bases da Educação Nacional a previsão de que filmes nacionais e de conteúdos contra a violência doméstica e familiar passem a integrar o currículo complementar das escolas, com no mínimo 2 horas mensais. O texto original e as alterações ainda vão passar pela análise das comissões de Segurança Pública e de Constituição e Justiça. Da Rádio Câmara de Brasília, José Carlos Oliveira.
1: Segurança Pública.
2: Na Comissão de Segurança Pública, Alexandre Leite, do União de São Paulo, é relator do projeto que cria o Protocolo Nacional de Investigação de Crianças e Adolescentes Desaparecidos. O texto visa padronizar e agilizar as investigações desde o registro do desaparecimento.
3: O relatório de Alexandre Leite estabelece diretrizes para a atuação dos órgãos de segurança pública na busca por menores desaparecidos. A proposta também autoriza a divulgação imediata e georreferenciada de alertas em casos de risco à vida ou à integridade física da vítima.
2: Daiana Santos, do PCdoB do Rio Grande do Sul, apresentou o projeto que cria mecanismos de proteção e assistência integral às vítimas de crimes raciais. O texto prevê ações para evitar exposição indevida, constrangimentos e repetição desnecessária de depoimentos.
3: A proposta de Daiana Santos também determina que ocorrências com indícios de motivação racial sejam registradas como crimes raciais e não como crimes diversos. A iniciativa ainda assegura acompanhamento jurídico e prioridade na tramitação das investigações e dos processos.
2: Uma punição mais severa para o uso de drones em práticas criminosas é o que prevê proposta de Luiz Felipe de Orleans e Bragança, do PL de São Paulo. A ideia, segundo ele, é criar agravantes e ampliar penas em até 2/3 quando essa tecnologia for utilizada.
3: Luiz Felipe de Orleans e Bragança alerta para o avanço das facções que utilizam esses equipamentos no monitoramento policial, no transporte de armas e na entrega de insumos em presídios. Ele lembra que o texto não impõe restrição ao uso civil ou profissional dos drones.
2: Os deputados analisam o projeto de professora Marcivânia, do PCdoB do Amapá, que garante a transferência de servidoras públicas e empregadas da iniciativa privada em situação de violência doméstica para outras localidades como medida de proteção. O texto cria o Pacto Federativo de Proteção à Pessoa em Situação de Violência Doméstica e Familiar.
3: A matéria também cria um fundo nacional para custear as transferências e auxiliar financeiramente as vítimas, além de incentivos para empresas que aderirem ao programa. Professora Marcivânia explica que o objetivo é estabelecer mecanismos de cooperação entre os entes federados para viabilizar a medida.
2: A Câmara aprovou o projeto que estabelece o direito de indenização por dano moral nos casos de violência doméstica contra a mulher. A relatora do texto, Lídice da Mata, do PSB da Bahia, acredita que a medida amplia a proteção porque responsabiliza ainda mais os agressores.
4: Esse projeto, ele visa justamente fazer com que a mulher vítima da violência doméstica possa processar, ela possa ser recompensada financeiramente pelos danos morais à sua imagem. Então, ela reforça a condenação do agressor e ela reforça, portanto, a luta da vítima para combater esta violência.
3: Lídice da Mata argumenta que a violência doméstica provoca consequências que vão além das agressões físicas, atingindo a saúde mental e a dignidade das vítimas. Para ela, a proposta fortalece a Lei Maria da Penha e amplia os mecanismos de proteção às mulheres.
1: Relações.
5: Relações Exteriores.
2: A representação do Mercosul aprovou um acordo para cooperação educacional entre os países do bloco. A repórter Maria Neves explica as medidas propostas.
6: A representação brasileira no Parlamento do Mercosul aprovou o acordo para reconhecimento de estudos e títulos de ensino superior técnico profissional, tecnológico, artístico e de formação de professores entre os países do bloco. Como ressaltou o relator, deputado Vermelho do PL do Paraná, o texto estabelece apenas princípios gerais e diretrizes para a cooperação. A implantação do reconhecimento mútuo dos diplomas ocorrerá depois que os ministros da Educação do Bloco aprovarem mecanismos como as tabelas de equivalência das disciplinas cursadas. Na opinião do deputado Vermelho, essa previsão garante mais estabilidade para a cooperação educacional entre os países.
7: Ao atribuir à reunião de ministros da Educação a elaboração das tabelas de equivalência, dos instrumentos de reconhecimento e do mecanismo de implementação. O acordo prestigia os órgãos especializados do bloco e institui mecanismos permanentes de atualização de seus procedimentos, conferindo maior estabilidade e previsibilidade à cooperação regional em matéria educacional.
6: Vermelho defende ainda que a cooperação educacional vai favorecer a formação de recursos humanos, fortalecer as redes acadêmicas regionais e contribuir para o desenvolvimento científico, tecnológico e social dos países participantes.
7: É a oportunidade da integração dos nossos professores, dos nossos mestres com os países membros. Tendo a oportunidade de um professor de matemática lá de Foz do Iguaçu dar aula no Paraguai, dar aula na Argentina, no Uruguai e assim vice-versa. Eu acho que isso a gente passa a uniformizar ainda mais a questão educacional do Mercosul.
6: Para o presidente da representação brasileira no Parlamento do Mercosul, deputado Arlindo Quinalha, do PT Paulista, o mecanismo de cooperação educacional vai ser especialmente importante para estudantes brasileiros de medicina que se formam nos outros países do bloco. O parlamentar ressaltou que hoje, muitas vezes, esses profissionais encontram grande dificuldade para o reconhecimento do diploma estrangeiro. Da Rádio Câmara de Brasília, Maria Neves.
5: Ciência e Tecnologia.
27: Adriano do Baldi, do PP de Goiás, é um dos signatários do requerimento de criação de uma frente parlamentar mista que visa fortalecer o programa espacial brasileiro, garantindo mais recursos e segurança jurídica para o setor.
2: Adriano do Baldi defende o apoio à Agência Espacial Brasileira por considerar a área estratégica para a soberania nacional e como vetor científico e tecnológico capaz de impulsionar a economia espacial e o desenvolvimento sustentável do país.
5: Educação.
27: Passou em mais uma comissão da Câmara proposta que prioriza o uso de métodos de ensino específicos para pessoas com autismo. A reportagem é de Mônica Tati.
8: O diagnóstico precoce e métodos de ensino específicos para pessoas com transtorno do espectro autista deverão ser priorizados. É o que prevê projeto aprovado pela Comissão de Educação da Câmara dos Deputados. O relator na Comissão de Educação, o deputado Tarcísio Mota, do PSOL do Rio de Janeiro, acatou a sugestão da Comissão de Defesa dos Direitos das Pessoas com Deficiência, que alertou que já existem mecanismos para reconhecer a diversidade no processo educacional na LDB, a Lei de Diretrizes e Bases da Educação. Tarcísio Mota considera que a alteração se enquadra melhor na Política Nacional de Proteção dos Direitos da Pessoa com Transtorno do Espectro Autista, que estabelece a promoção e incentivo à formação continuada dos profissionais da educação para a educação especial inclusiva. Mota também reforça a necessidade de suporte pedagógico nas salas de aula do ensino regular.
20: A Política Nacional de Educação Especial Inclusiva orienta os sistemas de ensino para garantir a escolarização de estudantes com deficiência, transtornos do desenvolvimento e altas habilidades ou superdotação em classes comuns do ensino regular, mediante suporte pedagógico adequado e práticas educacionais inclusivas. Nesse contexto, a formação inicial dos profissionais de educação constitui elemento central para a efetivação das políticas de inclusão escolar, especialmente no que se refere à adoção de metodologias pedagógicas acessíveis, estratégias de ensino diversificadas e instrumentos de apoio capazes de responder às diferentes necessidades educacionais dos estudantes.
8: O projeto, que prevê métodos adequados de ensino para pessoas com transtorno do espectro autista, aguarda a apreciação da Comissão de Constituição e Justiça. Se for aprovado, segue para votação no Senado Federal. Da Rádio Câmara de Brasília, Mônica Tati.
1: Economia.
2: Rui Carneiro, do Podemos, da Paraíba, apoia a proposta que altera o cálculo do IPVA e estabelece limites para despesas da administração pública. O texto prevê que o IPVA seja calculado com base no peso do veículo e também limita os gastos com publicidade institucional a 0,1% da receita corrente líquida dos entes federados.
27: Rui Carneiro defende um teto de 1% sobre o preço de venda do automóvel para o IPVA e a criação de limites para o orçamento do Poder Legislativo e dos Tribunais de Contas. Na visão dele, a medida aumenta a previsibilidade tributária e contém os gastos públicos.
2: Valdemar Oliveira, do Avante, de Pernambuco, apresentou o projeto que permite deduzir do imposto de renda despesas com assistência veterinária para animais de estimação. De acordo com o autor, a medida incentiva os cuidados com a saúde dos animais, reduz o abandono e estimula a formalização do setor.
27: A proposta de Valdemar Oliveira é estabelecer limite anual de até R$5.000 por contribuinte para o benefício. O texto prevê ainda a dedução de gastos com consultas, exames, cirurgias, medicamentos, vacinas e planos de saúde veterinários, mediante comprovação das despesas.
1: Consumidor.
2: Beto Pereira, do Republicanos de Mato Grosso do Sul, apresentou projeto que obriga as prestadoras de telecomunicações a retirar, em até 30 dias após o cancelamento do contrato, os equipamentos instalados na residência do assinante. Pela proposta, a retirada deve ser feita sem custos para o consumidor.
27: Beto Preto incluiu no texto que a rescisão contratual deverá ser processada após o prazo de 30 dias, independentemente da devolução dos aparelhos. Na visão do parlamentar, a medida busca reduzir transtornos aos consumidores e tornar mais ágil a troca de prestadoras de serviço.
1: Desenvolvimento Regional.
2: Sérgio Brito, do PSD da Bahia, considera importante ampliar o debate sobre a criação de municípios no Brasil. Ele argumenta que a discussão deve levar em conta o projeto que estabelece regras para emancipação, incorporação, fusão e desmembramento de municípios.
27: Por isso, Sérgio Brito propõe a participação de representantes do governo, de entidades municipalistas e de especialistas no tema. O deputado ressalta que o objetivo é aperfeiçoar as regras para organização territorial e fortalecer o desenvolvimento regional e o pacto federativo.
2: Projeto de Félix Mendonça Júnior, do PDT da Bahia, cria o Programa Nacional de Desenvolvimento da Cacauicultura e do Chocolate Artesanal. A proposta reduz impostos federais e simplifica regras ambientais e sanitárias para agroindústrias cacaueiras.
27: O texto cria ainda um fundo para fortalecer a cadeia do cacau e do chocolate de origem. Segundo Félix Mendonça Júnior, a medida amplia a competitividade do Brasil, hoje o sexto maior produtor mundial, no mercado global que movimenta mais de US$130 bilhões ao ano.
1: Saúde.
2: Antônio Andrade, do PSDB de Tocantins, defende a aprovação de projeto que cria o Programa Nacional de Vacinação Inclusiva para pessoas com deficiência e com autismo. A proposta prevê atendimento prioritário, ambientes adaptados e possibilidade de vacinação domiciliar.
27: Relator da matéria na Comissão de Saúde, Antônio Andrade recomenda que o programa seja incorporado às regras nacionais de imunização. O texto também prevê capacitação dos profissionais de saúde e materiais acessíveis para orientar pacientes e familiares.
1: Direitos humanos.
2: A Câmara aprovou regras para comunicação ao Conselho Tutelar de Atendimentos de Saúde à Criança. A repórter Paula Bittar nos conta como deve funcionar.
11: A Comissão de Constituição e Justiça da Câmara aprovou um projeto que exige a definição de hipóteses objetivas que obrigam a comunicação ao Conselho Tutelar por profissionais de saúde de casos envolvendo crianças e adolescentes. A medida busca evitar que a notificação dependa apenas da avaliação subjetiva do profissional. De acordo com o texto aprovado, os gestores do Sistema Único de Saúde deverão definir as hipóteses específicas em que a comunicação será obrigatória. As informações enviadas às autoridades e os prontuários e fichas de atendimento devem ser mantidos em sigilo. Atualmente, o Estatuto da Criança e do Adolescente determina que a suspeita ou a confirmação de castigo físico, de tratamento cruel ou degradante e de maus tratos contra criança ou adolescente seja informada ao Conselho Tutelar. A proposta que exige a definição de hipóteses objetivas que obrigam a comunicação ao Conselho Tutelar por profissionais de saúde de casos envolvendo crianças e adolescentes já pode seguir ao Senado. Da Rádio Câmara de Brasília, Paula Bittar.
27: Capitão Alberto Neto, do PL do Amazonas, critica o veto presidencial à proposta que prevê a distribuição gratuita do cordão de gerações pelo SUS. Ele argumenta que a medida garante inclusão e dignidade para pessoas com condições não visíveis.
12: Ao enxergar o cordão de girassóis, você vai ter empatia e vai entender que aquela pessoa precisa, sim, de prioridade. Isso tem facilitado, tem dado inclusão mais a essas pessoas que têm deficiências não visíveis. E o que nós fizemos uma nova lei, que foi distribuir esses cordões de girassóis pelo SUS. E o governo federal veta essa lei, alegando questões orçamentárias. O custo é muito, muito baixo.
2: Na opinião de capitão Alberto Neto, a distribuição gratuita do cordão amplia o acesso das pessoas ao símbolo de identificação, o que, segundo ele, favorece o atendimento prioritário e a inclusão. Para o deputado, o impacto financeiro da medida é irrelevante diante do seu papel social.
1: Previdência.
27: Marreca Filho, do PRD do Maranhão, defende a aprovação de projeto que assegura a revisão humana sobre decisões automatizadas que neguem, suspendam ou reduzam benefícios de pessoas em vulnerabilidade. Autor da proposta, ele explica que a análise deve ocorrer antes de a medida produzir efeitos.
2: O texto de Marreca Filho também determina que o cidadão seja informado em linguagem simples sobre o uso da inteligência artificial e os principais critérios considerados na decisão. A matéria ainda estabelece canais acessíveis para contestação por meios não digitais.
1: Últimas notícias.
27: O jornal Câmara dos Deputados chega a Sete Lagoas, em Minas Gerais, amanhã, para mais uma gravação itinerante da Voz do Brasil nos estúdios de emissoras da Rede Câmara de Rádio.
2: Lado a lado, um âncora da Rádio Câmara de Brasília e um âncora da emissora local vão apresentar as notícias relacionadas aos deputados federais. O programa gravado em Sete Lagoas irá ao ar na próxima sexta-feira, dia 25.
27: Termina agora o Jornal Câmara dos Deputados, produzido pela Rádio Câmara, com trabalhos técnicos de Wellington Teles e apresentação de Val Monteiro e Luciana Vieira. Uma boa noite para você.
2: A Voz do Brasil está de volta amanhã. Boa noite.
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Deus cria as flores, o homem idealiza o jardim. O espetáculo da primavera explodindo em flores e cores é deslumbrante. Quase inacreditável, não ocorresse todos os anos, que após os meses de inverno com temperaturas extremamente baixas, haja tal profusão de botões e flores se abrindo aos beijos do sol. Árvores, até há pouco desnudas, se vestem de verdes variados e se engalanam com folhas. Mas o espetáculo que o homem monta com árvores, plantas, folhagens e flores é sempre indescritível. Em determinados locais, o encantamento extrapola tudo que se possa pensar em colorido. Assim é, por exemplo, no jardim de Kawashi Fuji, localizado a cerca de 6 horas da capital japonesa, Tóquio. Nesse jardim, nada menos do que 150 pés de glicíneas chinesas atraem as vistas dos turistas, especialmente no túnel que permite o caminhar sob um encantador céu, repleto de cor e perfume. Também em Mainau, a famosa ilha no Lago de Constança, na Alemanha, a diversidade de flores, árvores e plantas excede o comum. Carvalhos e cedros frondosos dão ao local uma silhueta elegante, além de uma legião de plantas de vasos e uma valiosa coleção de árvores cítricas. De junho a agosto, cerca de 9 mil roseiras de 400 tipos diferentes oferecem suas rosas. Além das cores, dos perfumes, da textura das pétalas de cada flor, encantam os visitantes as formas compostas pelos jardineiros. Em Bruxelas, na Bélgica, a cada 2 anos, a cidade se transforma num palco de grande espetáculo. Um enorme tapete de begônias é montado, formando uma composição belíssima, cuja vista é gratuita para todos os passantes. A Bélgica é a maior produtora de begônias do mundo. Todas as flores do tapete são verdadeiras e cultivadas no próprio país. Embora sem solo, elas são colocadas lado a lado, de forma tão apertada que criam seu próprio microclima, permanecendo frescas e coloridas por dias. Enfim, em todas as cidades, praças e parques do mundo, é possível encontrar a policromia das flores ajustada pela mão humana. O homem é genial na elaboração de figuras geométricas em canteiros, misturando cores, idealizando belezas. Em qualquer jardim, por menor que seja, até mesmo na pequena sacada de um apartamento, se poderá ver o que faz a mão humana com a produção divina. É mesmo assim. Deus cria as flores e o homem compõe os jardins. Une-se a genialidade infinita de Deus à criatividade humana, e o resultado é o que extasia os nossos olhos e o espírito. Nesses momentos,